0: Primeiro semestre, uma série de projetos de lei que aumenta as penas para vários tipos de crimes, como roubo de câmeras de vigilância, combustíveis e de celulares, e para o uso de menores de idade para a prática de delitos. A comissão também votou propostas que reduzem benefícios para condenados por crimes violentos e aumentam o tempo de internação de menores infratores. Repórter Bruno Lourenço.
1: A Comissão de Segurança Pública aprovou o aumento das penas para crimes de furto, roubo e receptação de câmeras de vigilância e sistemas de monitoramento eletrônico. Outro projeto votado no semestre tipifica e endurece as penas para os crimes de furto e roubo de petróleo, combustíveis e derivados. Numa tentativa de conter as perfurações clandestinas e o avanço de facções criminosas sobre o mercado de distribuição, o colegiado aprovou ainda a proposta que prevê punição maior para furto de celular para a prática de fraudes e outra que dobra a pena para o furto de aparelhos celulares e aumenta a penalidade para o roubo, que é a subtração do telefone com o emprego de violência. Dois projetos relacionados a menores de idade passaram pela CSP. Um deles acrescenta nova agravante genérica ao Código Penal para punir adultos que utilizam crianças ou adolescentes para cometer crimes. Outro admite até 10 anos de internação para adolescentes infratores, como defendeu o senador Fabiano Contarato, do PT do Espírito Santo.
2: Eu não acho razoável você explicar para uma mãe que teve a filha vítima de estupro, para um rapaz de 17 anos, que após estuprar, matou e ocultou o cadáver, ele vai ficar internado até 3 anos.
1: A Comissão de Segurança Pública também aprovou no semestre iniciativas que proíbem a concessão de liberdade provisória a réus acusados de crimes que resultem em morte dolosa, ou seja, cometidos com intenção, e de liberdade provisória ou medidas cautelares alternativas a presos em flagrante por crimes hediondos ou equiparados. O relator, senador Wilder Moraes, do PL de Goiás, diz que a impunidade e a soltura reiterada de criminosos perigosos alimentam os índices de violência.
3: Indivíduos que pratiquem delitos de tal natureza não devem ser agraciados com liberdade provisória. Criminosos que praticam crimes hediondos devem permanecer presos.
1: A Comissão de Segurança Pública ainda aprovou o projeto de lei que põe fim à soltura automática de presos caso a justiça atrase a revisão periódica da prisão preventiva.
0: O acesso a diagnóstico, medicamentos e tratamentos para pessoas com doenças raras estará em debate na Comissão de Direitos Humanos do Senado. A audiência pública vai reunir especialistas, representantes de pacientes e autoridades para discutir os desafios enfrentados por essa população. Um dos principais temas será a situação do Elevides, medicamento indicado para pacientes com distrofia muscular de Duchenne. A reportagem é de Patrícia Oliveira.
4: O debate sobre o acesso a terapias avançadas para doenças raras também vai tratar da situação regulatória do medicamento Elevides, usado no tratamento da distrofia muscular de Duchenne, uma doença que provoca a perda progressiva da força muscular. A comercialização do remédio foi suspensa temporariamente devido a efeitos colaterais graves. A audiência deve reunir representantes da Anvisa, do Ministério da Saúde, da indústria farmacêutica, especialistas e familiares de pacientes. Para o senador Hermes Klan, do PL de Santa Catarina, a rapidez no acesso ao tratamento é fundamental para quem convive com a doença.
5: E é muito grave, é doído, a gente sente muito. Então, é para ontem, essa gente não pode esperar.
4: Devem ser discutidas também as políticas públicas voltadas a pessoas com doenças raras. A data da audiência ainda será definida.
0: O Senado deve analisar um projeto que define quais profissionais estão habilitados a atuar na área da saúde estética. A proposta busca estabelecer regras mais claras para o setor e evitar insegurança jurídica. A intenção é dar mais segurança tanto aos profissionais que prestam esses serviços quanto aos consumidores que buscam procedimentos estéticos. As informações com o repórter Douglas Castilho.
6: O texto limita a atuação profissional no setor àqueles que detêm formação superior específica, como biólogos, biomédicos, enfermeiros, farmacêuticos, fonoaudiólogos ou fisioterapeutas. A medida, porém, não modifica as atividades que, por legislação específica, sejam reservadas aos aos formados em medicina ou odontologia. O autor do projeto, o senador Isalci Lucas, do PL do Distrito Federal, explicou o que muda caso a proposta seja aprovada.
7: O que é a competência de um médico, odontólogo, é só eles. Esses demais profissionais só podem fazer aquilo que é ligado à atividade deles. Então a gente garante, inclusive na lei, que haja fiscalização.

0: Dos conselhos regionais, tenham realmente registro do conselho de todas as atividades para poder ter legitimidade para atuar no mercado. Mas cada um dentro do seu quadradinho, vamos dizer.
1: Segundo a Sociedade Brasileira de Cirurgia Plástica, mais de 1 milhão e 500 mil procedimentos estéticos são realizados por ano no Brasil. Na justificativa do projeto, o autor afirma que a segurança jurídica trazida pela proposta, que ainda aguarda distribuição para a comissão responsável, deve impulsionar ainda mais o crescimento do setor.
2: A senadora Damares Alves, do Republicanos do Distrito Federal, apresentou um balanço das atividades da Comissão de Direitos Humanos no primeiro semestre de 2026. Como presidente da comissão, Damares ressaltou que o colegiado manteve uma agenda voltada à análise de projetos de lei, ao recebimento de denúncias de violações de direitos humanos e à realização de audiências públicas. Segundo a parlamentar, os trabalhos resultaram na aprovação de propostas relacionadas à proteção das mulheres, da juventude e ao enfrentamento da violência.
3: A nossa comissão no Senado virou uma central de recebimento de denúncias de violações de direitos humanos. E toda denúncia, toda demanda que chega gera um processo interno dentro da comissão. Às vezes uma denúncia tem 6, 7 encaminhamentos. Então nós estamos dando resposta para o povo lá na ponta.
2: O plenário do Senado encerrou o primeiro semestre legislativo com a votação de propostas nas áreas de educação, direitos sociais e segurança pública. Entre os destaques estão o novo Plano Nacional de Educação, a ampliação da licença paternidade e o endurecimento de penas para diversos crimes. As matérias aprovadas buscam modernizar políticas públicas, ampliar direitos e reforçar o combate à criminalidade. Algumas propostas já seguiram para análise da Câmara dos Deputados, enquanto outras aguardam sanção presidencial. Os detalhes com o repórter Pedro Pincer.
4: O primeiro semestre de 2026 foi marcado por uma intensa agenda legislativa no Senado, com a aprovação de projetos importantes para o país. Na educação, o principal destaque foi o novo Plano Nacional de Educação, que define as diretrizes para as políticas públicas do setor até 2036. Entre as prioridades estão a ampliação do acesso à escola, a melhoria da qualidade do ensino e a redução das desigualdades. A senadora Tereza Leitão, do PT de Pernambuco, destacou o foco na qualidade.
5: Do ponto de vista dos objetivos gerais do PNE, é afirmativo em relação ao direito à educação, da educação básica à pós-graduação, estabelecendo a qualidade como foco, tal como demarcando desafios atinentes à redução de desigualdades, à erradicação do analfabetismo, à valorização profissional, com um modelo de financiamento que faça o plano vivo e não apenas uma carta de intenções.
4: Entrada no mercado de trabalho, conciliação entre família e emprego, autonomia econômica de mulheres e proteção de trabalhadores vulneráveis também foram temas discutidos no Senado no primeiro semestre deste ano. Parte dessas propostas já foi transformada em lei. Uma delas é a ampliação da licença paternidade, tema debatido há quase 20 anos no Congresso Nacional. Entre as contribuições do Senado na segurança pública no primeiro semestre de 2026, está uma ampla reformulação da Lei Penal Brasileira com o objetivo de frear crimes patrimoniais e fraudes eletrônicas. Entre as principais mudanças, a pena máxima para furto simples passou de 4 para 6 anos. O furto de celular passou a ter tipificação qualificada. E a pena mínima para roubo com resultado de lesão corporal grave subiu para 10 anos.
2: Com trabalhos técnicos de João Lira, o Jornal do Senado fica por aqui. Acompanhe agora as notícias da Câmara dos Deputados. Boa noite e até amanhã.
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7: Câmara aprova que agressor pague pelo tratamento de saúde da vítima.
8: Deputados proíbem o uso da substância bisfenol A em produtos infantis.
7: Política de apoio ao transporte rodoviário profissional avança na casa.
8: Boa noite. A Câmara começou a analisar a proposta que cria a política de apoio ao transporte rodoviário profissional. O texto foi aprovado pela CCJ e agora será debatido por uma comissão especial. A reportagem é de Paula Bittar.
9: A Comissão de Constituição e Justiça da Câmara aprovou uma proposta de emenda

0: da Constituição que cria a Política Nacional de Apoio à Atividade de Transporte Rodoviário Profissional. A política tem o objetivo de assegurar infraestrutura mínima para o cumprimento das normas de segurança viária e trabalhista aplicáveis aos motoristas do transporte de cargas e de passageiros. O texto considera infraestrutura mínima a existência em intervalos regulares de locais de repouso e descanso dotados de condições adequadas de segurança e higiene. A proposta prevê que a Política Nacional de Apoio à Atividade de Transporte Rodoviário Profissional seja criada pela União em articulação com estados, Distrito Federal, municípios e setor privado. O texto estabelece que o motorista em atividade de transporte rodoviário profissional não poderá ser penalizado por descumprir os intervalos de descansos se for reconhecida pelo poder público a falta de infraestrutura adequada no percurso. Além disso, enquanto não houver pontos de parada e descanso suficientes nas rodovias, os motoristas em viagens longas poderão fracionar o descanso diário. Hoje, a Lei do Caminhoneiro já prevê 11 horas de descanso por dia, das quais 8 seguidas. A PEC mantém essa regra e cria uma exceção. Em viagens longas, ou seja, com duração superior a 24 horas, o descanso poderá ser fracionado enquanto as rodovias não tiverem pontos de parada suficientes. No debate do tema na CCJ, o deputado Rodrigo de Castro, do União de Minas Gerais, destacou o benefício para os motoristas.
1: É uma medida que realmente beneficia aí motoristas profissionais do Brasil todo, que merecem melhores condições de trabalho, e o que essa Comissão de Constituição e Justiça, o que a Câmara dos Deputados proporciona a eles nesse momento é isso. A busca de melhores condições de trabalho, portanto, também maior segurança, maior conforto para eles e maior segurança para todos os brasileiros.
0: A proposta que cria a Política Nacional de Apoio à Atividade de Transporte Rodoviário Profissional ainda precisa ser aprovada por uma comissão especial e pelo plenário da Câmara em 2 turnos de votação. Da Rádio Câmara, de Brasília, Paula Bittar.
2: Transportes. Charles Fernandes, do PSD da Bahia, pede agilidade nas obras de pavimentação da BR-030 no trecho entre Cocos e Mambaí, município de Goiás. Na opinião do deputado, a obra é fundamental para reduzir os custos do frete e impulsionar o escoamento da produção agrícola regional.
3: São centenas e centenas de produtores que estão ali produzindo sem ter as condições ideais de levar os seus produtos para os portos ou para os grandes centros, devido à dificuldade do frete. O que nós queremos agora é que esse segundo trecho seja concluído o mais rápido possível, para que possamos ver naquela parte da Bahia nascer uma nova Matopiba.
4: Charles Fernandes acrescenta que a conclusão da BR-030 vai encurtar em quase 200 quilômetros o trajeto entre o centro do Brasil e o litoral baiano. Para ele, o novo corredor asfáltico vai gerar turismo, desenvolvimento e integração para os estados da Bahia e de Goiás.
2: Saúde. A proibição de BPA em produtos infantis foi aprovada na Comissão de Constituição e Justiça e já pode virar lei. Saiba mais sobre o assunto na reportagem de Sofia Peçanha.
5: A Comissão de Constituição e Justiça aprovou o projeto que proíbe a comercialização e a oferta gratuita de mamadeiras, bicos e chupetas que contenham a substância bisfenol A em sua composição. O texto já foi aprovado pelo Senado e altera a lei que trata da regulamentação de produtos destinados a lactantes e crianças de primeira infância. O bisfenol A, conhecido como BPA, é um composto químico utilizado na fabricação de plásticos resistentes, comuns em recipientes e utensílios do dia a dia. Em contato com alimentos e bebidas muito quentes, esses produtos podem liberar o BPA, que é cancerígeno, trazendo possíveis riscos à saúde, especialmente de bebês e crianças pequenas. O relator nas comissões de Saúde e de Constituição e Justiça, o deputado Diego Garcia, do Paraná, destacou que o projeto adota uma medida preventiva de proteção à saúde infantil, especialmente diante da vulnerabilidade de bebês e crianças pequenas à exposição a substâncias químicas.
6: O objetivo desse projeto é proteger principalmente os bebês e as crianças pequenas de substâncias que possam representar riscos à saúde. Ela reforça uma postura preventiva, especialmente em produtos utilizados diretamente na alimentação e no desenvolvimento infantil. É uma medida de cuidado com a primeira infância e de segurança para as famílias brasileiras.
5: Durante a discussão, o relator também ressaltou que a proposta acompanha normas sanitárias já adotadas pela Agência Nacional de Vigilância Sanitária, Anvisa, e por

0: órgãos reguladores em outros países, que vem estabelecendo limites ou restrições ao uso do bisfenol A em produtos infantis.
1: O projeto ajuda a fortalecer regras sanitárias e incentiva a indústria a investir em materiais cada vez mais seguros. Por isso, vários órgãos reguladores passaram a discutir limites e restrições para o uso dessa substância em produtos infantis. Então, esse projeto, ele fortalece essa proteção e dá mais segurança jurídica e sanitária para a população.
0: Durante a votação, as comissões rejeitaram outras 6 propostas analisadas em conjunto que previam restrições mais amplas ao uso do BPA e de outras substâncias químicas. A avaliação foi de que regras mais detalhadas sobre fiscalização e regulamentação devem ser definidas pelo Poder Executivo, por meio de órgãos técnicos como a Anvisa. Dessa forma, como a Câmara aprovou o texto do Senado sem mudanças, a proposta poderá seguir diretamente para a sanção presidencial. Da Rádio Câmara de Brasília, Sofia Pessanha.
2: Segurança Pública.
3: Flávia Moraes, do MDB Goiano, alerta para o aumento dos casos de feminicídio no Brasil. Ela defende a aprovação de proposta que cria o Sistema Nacional de Enfrentamento da Violência contra Meninas e Mulheres, com destinação de até 5 bilhões de reais para políticas públicas.
4: Apesar de nós termos no Brasil uma das leis mais completas do mundo no enfrentamento à violência contra a mulher, inclusive com a tipificação do feminicídio, é assustador o quanto os números têm aumentado. Nesse ano de 2026, no primeiro semestre, é um número recorde de mulheres mortas no nosso país. É um fenômeno que nós precisamos entender. E aqui, enquanto parlamentar, acompanhando os trabalhos da Coordenação das Mulheres, da Procuradoria da Mulher, nós estamos aí trabalhando um pacto envolvendo vários poderes, um pacto de combate ao feminicídio e também apresentando leis, apresentação conjunta de uma norma que vai garantir mais 5 bilhões de investimentos no enfrentamento à violência contra a mulher e ao feminicídio.
5: Flávia Moraes ressalta que as procuradorias da mulher das casas legislativas fortalecem a rede de apoio, proteção e acolhimento às vítimas de ameaças e violência. Ela cita a criação dessa instância de atuação na Assembleia do Estado de Goiás como passo importante para o combate ao feminicídio.
2: Justiça.
3: A Câmara determinou que o agressor pague pelo tratamento de saúde da vítima e agora o projeto está sendo analisado pelos senadores. A repórter Maria Neves tem os detalhes de como a cobrança será feita.
6: A Comissão de Constituição e Justiça da Câmara dos Deputados aprovou o projeto que obriga o agressor a pagar os tratamentos de saúde, inclusive mental, da mulher vítima de violência doméstica. O pagamento de tratamentos de saúde se estende também aos filhos do casal. Pelo texto aprovado, o juiz poderá inserir os custos com médicos, psicólogos e assistentes sociais no valor da pensão alimentícia devida à vítima pelo agressor. A deputada Laura Carneiro, do PSD do Rio de Janeiro, autora do projeto, lembra que hoje, normalmente, as vítimas de violência são acolhidas pelo Sistema Único de Saúde e pelo Sistema de Assistência Social com recursos públicos, o que ela considera injusto.
7: Hoje, quando uma mulher sofre violência doméstica, o Estado oferece atendimento de saúde e suporte psicológico. Isso é um direito, claro. No entanto, meu projeto estabelece uma regra de justiça. Quem deve pagar por esse tratamento? É o agressor. O agressor passará a ter obrigação legal de ressarcir todos os custos do SUS e do Sistema de Assistência Social. Não é justo que a sociedade inteira pague a conta de uma violência cometida por um indivíduo.
6: A redação aprovada foi proposta pela relatora na Comissão de Defesa dos Direitos da Mulher, deputada Sâmia Bonfim, do PSOL de São Paulo. No texto original, Laura Carneiro sugere a criação de uma pensão mensal para pagamento dos custos médicos da vítima de violência depois da conclusão do processo judicial. Essa obrigação não seria necessariamente considerada pensão alimentícia. O projeto inicial também prevê a prisão do agressor que não pagar a pensão devida para tratar as consequências da ofensa. Sâmia Bonfim, no entanto, lembra que a prisão por dívida é proibida no Brasil por meio da Convenção Americana de Direitos Humanos, incorporada à legislação brasileira com status constitucional. A única exceção a essa regra é a pensão alimentícia, que pode acarretar prisão do devedor inadimplente. Da Rádio Câmara de Brasília, Maria Neves.
2: Desenvolvimento Regional.
5: A Câmara aprovou o projeto de Ayrton Faleiro, do PT do Pará, que inclui como beneficiários de recursos de fundos

0: foram aprovados aqui no Congresso para corrigir primeiro as desigualdades regionais entre Norte, Nordeste e Centro-Oeste com o resto do Brasil, mas também para corrigir as desigualdades sociais. E com essa aprovação virando lei, nós vamos ter então a oportunidade de famílias, associações e cooperativas buscar um financiamento e desenvolver essa sociobioeconomia que vai impulsionar o que nós podemos chamar dessa economia limpa e saudável.
1: Segundo Ayrton Faleiro, os fundos constitucionais têm como público prioritário as populações regionais, a exemplo das comunidades amazônicas. O deputado acredita que a nova legislação abre caminhos para conciliar o desenvolvimento econômico com a preservação ambiental.
2: Comissões. A Comissão de Constituição e Justiça da Câmara concluiu no primeiro semestre uma série de votações, entre elas a redução da maioridade penal e o fim da escala 6x1.
1: A repórter Paula Bittar acompanhou o balanço das votações na comissão nesta primeira etapa do ano e tem os detalhes.
3: Fim da escala 6x1, redução da maioridade penal e mudança nas regras para a cobrança do IPVA estão entre as propostas aprovadas pela Comissão de Constituição e Justiça neste primeiro semestre de 2026. No último dia de votações, no primeiro semestre, o presidente da comissão, deputado Leur Lomanto Júnior, do União da Bahia, apresentou um balanço dos trabalhos do colegiado. De acordo com os dados apresentados pelo presidente, a comissão aprovou neste semestre 1.089 proposições legislativas e ouviu em audiência pública 19 convidados entre especialistas, representantes de instituições públicas e da sociedade civil. O parlamentar ressaltou a aprovação de propostas de grande repercussão popular, como as propostas de emenda à Constituição que acabam com a escala de 6 dias de trabalho por 1 de descanso e a proposta que reduz a maioridade penal dos atuais 18 para 16 anos de idade. Leur Lomanto Júnior também citou a aprovação de medidas relacionadas à segurança pública, como a proposta que inclui as guardas ou polícias municipais e os agentes de trânsito entre os órgãos que compõem a segurança pública no país, e ao sistema tributário, como a que altera os critérios de cobrança do IPVA.
4: Chegamos ao encerramento deste primeiro semestre legislativo com a certeza de que a Comissão de Constituição e Justiça e de Cidadania cumpriu, mais uma vez, o seu papel como a principal instância de controle da constitucionalidade, da juridicidade e da técnica legislativa da Câmara dos Deputados.
3: Outras propostas aprovadas pela CCJ neste semestre e citadas por Leur Lomanto Júnior foram a que proíbe a discriminação contra pessoas com transtorno do espectro autista, a que regulamenta o exercício da profissão de conservador restaurador de bens culturais e a que torna obrigatória a presença de um profissional de educação física em entidades formadoras de atletas e escolinhas de esportes. Da Rádio Câmara de Brasília, Paula Bittar.
2: Trabalho. Reginaldo Lopes, do PT de Minas Gerais, autor da proposta que reduz a jornada de trabalho para 40 horas semanais, sem redução de salários, reforça a importância do fim da escala 6x1 e reitera que o Brasil já está preparado para esta nova realidade.
5: Nada justifica não terminar com essa escala. Ou seja, a economia brasileira, o país, estão preparados para o fim dessa escala. Nós queremos uma escala mais humanizada. Essa emenda constitucional é a maior reforma para 37,8 milhões de trabalhadores e trabalhadoras que vão ganhar mais um dia de descanso semanal remunerado, serão 2 dias de descanso semanal remunerados, além da redução da jornada de 44 horas para 40 horas. Uma grande entrega que eu tenho alegria de ser o autor dessa proposição legislativa para garantir qualidade de vida para os brasileiros e brasileiras.
1: Reginaldo Lopes explica que o texto prevê regras especiais para setores como saúde, segurança e transporte e medidas de apoio para microempresas manterem os níveis de emprego. Mas antes de mudar o texto constitucional, a proposta ainda precisa ser aprovada pelo Senado.
2: Meio Ambiente. Comissão aprova projeto que reforça a redução das emissões poluentes do programa Mover. A repórter Júlia Lopes nos conta qual o ponto da proposta.
6: A Comissão de Ciência, Tecnologia e Inovação da Câmara aprovou uma proposta que inclui entre as diretrizes do programa Mover a redução das emissões de gases poluentes em veículos

0: automotores. O programa Mobilidade Verde e Inovação, conhecido como Mover, foi sancionado pelo presidente Lula em 2024 e é voltado para apoiar a descarbonização dos veículos brasileiros, o desenvolvimento tecnológico de baixo carbono e ampliar a competitividade da indústria brasileira. Para o relator do projeto, deputado Davi Soares, do Podemos de São Paulo, a medida contribui para a redução de gases poluentes e se alinha com outros projetos do governo, como o programa Melhor Ar, do Ministério dos Transportes.
1: Entendemos que a alteração pretendida pelo projeto número 157/2025 é relevante na medida que alinha as diretrizes do programa Mover às de outros programas do governo, colaborando de forma importante para a preservação e a qualidade do ar, com inquestionáveis benefícios para a saúde da população, particularmente aquela que vive em centros urbanos.
0: Os autores do projeto, a deputada Adriana Ventura e o deputado Ricardo Salles, ambos do Novo, de São Paulo, destacam que a transição para biocombustíveis, já prevista no programa Mover, não elimina totalmente os problemas relacionados às emissões. Eles lembram que os veículos movidos a etanol ou biodiesel continuam emitindo poluentes prejudiciais, como o monóxido de carbono. A proposta, que inclui a redução das emissões poluentes de veículos entre as diretrizes do programa Mover, deve seguir agora para análise na Comissão de Meio Ambiente. Da Rádio Câmara de Brasília, Júlia Lopes.
2: Consumidor. Projeto em análise na Câmara estabelece que uma parte dos ingressos para jogos de futebol, shows e eventos culturais seja vendida em guichês físicos. Ao defender a proposta, Dr. Luiz Ovando, do PP de Mato Grosso do Sul, observa que a medida garante o acesso de pessoas que enfrentam dificuldades com plataformas digitais.
3: Normalmente, os ingressos, principalmente partida de futebol, eles são disponibilizados na rede de internet. E, de uma maneira geral, as pessoas que não são hábeis no manejo da tecnologia, elas têm dificuldade de ter acesso a esses ingressos. Então, esse projeto, ele visa deixar em aberto uma certa quantidade, uma certa porcentagem de ingressos para que as pessoas possam se dirigir ao guichê e comprar esses ingressos. Mecanismo de combate à compra automatizada em larga escala é uma prática que prejudica o consumidor comum.
4: De acordo com o Dr. Luiz Ovando, a iniciativa está respaldada no Código de Defesa do Consumidor e visa combater a ação abusiva de cambistas no ambiente virtual. Ele reforça que a medida traz mais transparência ao mercado de entretenimento e inclusão social.
2: Termina agora o Jornal Câmara dos Deputados, produzido pela Rádio Câmara, com trabalhos técnicos de Everson Urani e apresentação de José Carlos Andrade e Luciana Vieira. Uma boa noite para você.
4: Uma ótima noite. A Voz do Brasil volta amanhã.
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0: 4:33.
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3: Fui despedida durante a minha gravidez. Quais são os meus direitos? Quem explica é a juíza Simone

0: Galã de Figueiredo, da 4ª Vara do Trabalho de Ponta Grossa.
1: A empregada grávida possui garantia de emprego desde a confirmação da gravidez até 5 meses após o parto, ou seja, a empregada não pode ser despedida desde quando engravida até 5 meses após o nascimento da criança. Essa garantia, ela tem como objetivo proteger a maternidade e a criança, considerando a dificuldade que a mulher grávida tem para obter um novo emprego. Se o empregador mandar embora a gestante, a despedida é inválida e a empregada tem direito a ser reintegrada no emprego, ou seja, voltar a trabalhar nas mesmas condições anteriores ao término do contrato. O retorno ao trabalho pode acontecer por acordo ou por determinação do juiz, caso a empregada tenha proposto uma ação na Justiça do Trabalho.
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3: O veranico que elevou as temperaturas no Paraná está chegando ao fim. Uma frente fria se aproxima e deve provocar mudança brusca no tempo nos próximos dias. O INMET emitiu alertas para ventos fortes e tempestades. No sudoeste, oeste, centro-sul e sudeste, há previsão de chuva de até 50 milímetros por dia, rajadas entre 40 e 60 quilômetros por hora e possibilidade de granizo. Na quarta-feira, as instabilidades devem atingir todas as regiões do estado, com acumulados que podem passar de 50 a 80 milímetros no interior. Toledo realiza no dia 25 de julho a programação da Semana do Agricultor 2026, com desfile de tratores pelas ruas da cidade e a segunda festa do agricultor. A expectativa é reunir cerca de 1.000 pessoas, entre produtores rurais, familiares e moradores. O desfile começa às 9 horas da manhã, com saída do Parque Ecológico Diva Paim Bart, e segue até o Centro de Eventos Ismael Esperafico, onde será servido almoço a partir das 11 horas. O cardápio terá costelão, fogo de chão, porco no rolete, leitão assado, carne bovina, frango e acompanhamentos. Os ingressos custam R$60. Repórter Flávia Consoli.
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4: Depois de recuar para R$ 324 a arroba nos últimos dias, o preço do boi gordo voltou a subir no indicador CPEA Esalq para pouco mais de R$ 330. Ainda assim, o atual patamar está abaixo do registrado no fim de junho. Nos primeiros dias de julho, época de pagamento de salários e de aumento da demanda, o consumo de carne de boi não foi dos maiores. O período de férias escolares pode ser um dos motivos. Além disso, agentes do mercado falam em dificuldades no repasse dos custos para o varejo. Da Rádio 2, Humberto Ferretti. Apesar do sobe e desce diário das cotações, que é normal, o preço do café caminha para fechar o mês de julho em alta. Dados do CPEA indicam que a saca do Arábica é vendida no campo na casa de R$ 1.700, o que dá um aumento de quase 10% ao longo do mês de julho. No geral, o mercado está de olho no clima, que atrasou a colheita de café e pode prejudicar a qualidade dos grãos. No caso do Robusta, o preço também subiu e a saca é vendida a cerca de R$ 1.100. Da Rádio 2, Humberto Ferretti.
5: Caem os casos de vírus sincicial respiratório em crianças com até 2 anos de idade. É o que mostra o boletim Infogripe da Fundação Oswaldo Cruz. O VSR é uma das principais causas de bronquiolite em crianças pequenas. Dados laboratoriais apontam que a diminuição da síndrome respiratória aguda grave entre menores de até 4 anos reduziu as hospitalizações pelo vírus na maior parte do Brasil. Mas em alguns estados os níveis ainda estão altos. 5 deles têm incidência da síndrome em nível de alerta, risco ou alto risco. Mato Grosso do Sul, Minas Gerais, Paraná, Santa Catarina e Rio Grande do Sul. De acordo com o boletim, entre jovens, adultos e idosos, a queda é justificada pela redução das internações por influenza A. Já entre crianças na faixa entre 5 e 14 anos, pela diminuição dos casos graves por rinovírus. Só neste ano já foram registrados 115.203 casos de síndrome respiratória aguda grave. Da Rádio 2, Fabiola Altran.
6: Os preços do etanol hidratado

0: E do diesel ficaram mais baratos nas bombas de combustíveis do Brasil nos primeiros 15 dias de julho. O recuo médio ficou na casa dos 2%. Levantamento IPTL, feito com base em transações diretas nos postos de todo o país, aponta que o etanol teve a redução mais expressiva no período, vendido a um preço médio de R$ 4,29 por litro. O recuo do biocombustível é impulsionado pelo avanço da moagem da safra de cana de açúcar e pelo aumento da produção a partir do milho. O óleo de diesel comum também acompanhou a tendência de baixa e encerrou os primeiros 15 dias do mês, negociado em média a R$ 6,87 por litro. Já a gasolina variou menos, com um leve recuo que beirou 0,5%, mantendo o preço médio nacional na casa dos R$ 6,77. O cenário deu ao etanol hidratado mais vantagem competitiva e o biocombustível passou a ser a opção economicamente mais vantajosa para os proprietários de veículos flex na maior parte do território nacional. Da Rádio 2, Milena Abreu.
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0: O cartão de crédito, os empréstimos financeiros e o crediário são os principais vilões da inadimplência e da restrição ao crédito no Brasil. É o que mostra uma nova pesquisa realizada pela CNDL e pelo SPC Brasil, que aponta que o uso dessas linhas de crédito deixou de ser apenas uma conveniência e passou a funcionar como um complemento de renda de orçamentos familiares apertados. O cartão de crédito lidera o ranking dos negativados. Atualmente, 42% das pendências que resultam na anotação do nome do consumidor no cadastro de inadimplentes são no cartão de crédito, percentual que é 18 pontos superior ao registrado em 2025. Já os empréstimos em bancos e financeiras somam 26% das pendências e os crediários 23%. O levantamento também apontou que os inadimplentes priorizam o pagamento de serviços essenciais como água, luz, telefone e internet, cujos atrasos raramente passam de 5 meses, devido ao risco iminente de suspensão do fornecimento. Em contrapartida, as obrigações que não geram essas sanções imediatas na rotina da casa, como mensalidades escolares, parcelas de financiamentos estudantis, impostos e os próprios cartões, ficam abertas por mais tempo, com atrasos médios que já superam 1 ano e dificultam a renegociação no curto prazo. Da Rádio 2, Milena Abreu. Eleitores que quiserem votar fora de suas cidades nas eleições deste ano precisam se cadastrar para fazer o chamado voto em trânsito. O pedido já pode ser feito. O prazo começou nesta segunda, 20 de julho, e vai até 20 de agosto. O eleitor precisa ir a um cartório eleitoral levando o documento oficial com foto. Ou, se já tiver biometria cadastrada na Justiça Eleitoral, pode fazer pela internet, usando a opção de autoatendimento no site do TSE. Vale lembrar que o direito ao voto nessa modalidade está condicionado à localização do solicitante no dia do pleito. Se o eleitor estiver em trânsito em um município no mesmo estado do domicílio eleitoral, ele pode votar para todos os cargos em disputa, ou seja, presidente, governador, senador, deputado federal e deputado estadual ou distrital. Mas se a pessoa estiver em outro estado, o voto fica restrito ao cargo de presidente da República. Outro prazo que teve início nesta segunda-feira foi o que permite aos partidos políticos fazerem suas convenções. É nas convenções que os partidos definem seus candidatos aos cargos em disputa. As siglas partidárias têm até 5 de agosto para realizar suas convenções e enviar as informações dos candidatos e seus respectivos números para o TSE. Da Rádio 2, Milena Abreu.
2: O preço dos alimentos caiu em junho na CEAGESP, a Central de Abastecimento de São Paulo, que trabalha com a compra e a venda de mercadoria de todo o país. Na média, o recuo foi de 1,63%. Alguns itens, porém, tiveram quedas bem maiores. Por exemplo, a batata Asterix, com um tombo de quase 9%. Ainda assim, o grupo Alimentos Diversos, do qual ela faz parte, registrou preços maiores. Itens como batata escovada, cebola e ovos vermelhos ficaram mais caros. Da Rádio 2, Humberto Ferretti.
0: A liberdade de pensamento é um direito fundamental do ser humano e princípio de qualquer sociedade democrática.

0: Celebrado mundialmente em 14 de julho, o Dia da Liberdade de Pensamento serve para conscientizar sobre a importância de garantir que cada pessoa no mundo possa formar suas próprias ideias, convicções e opiniões. O presidente da OAB São Paulo, Leonardo Sica, lembra que a liberdade de pensamento está entre os princípios previstos na Declaração Universal dos Direitos Humanos, aprovada pela Organização das Nações Unidas, a ONU, em 1948.
1: Sempre bom lembrar desse documento. Em resumo, o que fala a Declaração de Direitos Humanos é que toda pessoa tem direito à liberdade de pensamento, consciência e religião. Então a data serve para nós lembrarmos que essa premissa é fundamental para a democracia e para a vida em sociedade de maneira digna e pacífica.
0: No Brasil, esse direito também é garantido pela Constituição Federal de 1988.
1: Por isso é importante lembrar que essa ideia de liberdade de pensamento, liberdade de expressão, é parte de uma construção da nossa sociedade. Não deve ser usado, e aí é importante, como argumento para disseminação e para liberação de discursos de ódio e preconceitos disfarçados de opinião.
0: Ainda de acordo com o presidente da Seccional Paulista da OAB, Leonardo Sica, a defesa da liberdade de pensamento também envolve acompanhar as mudanças na sociedade e os novos desafios trazidos pela tecnologia, principalmente no ambiente digital.
1: A ordem atua frequentemente nisso, acompanhando e analisando propostas de lei, tem muitas a todo tempo, especialmente afastando aquelas que podem ameaçar a liberdade de expressão. Nesse sentido, a gente conversa com o Congresso Nacional, com os parlamentares, com o poder público, participamos de audiência e propomos sempre ajustes para garantir o equilíbrio de regulação e direitos fundamentais. Também fazemos pareceres e ações judiciais, até algumas ações judiciais, quando necessário, até ações diretas de inconstitucionalidade. Outra forma importante, ultimamente, a gente está muito presente no debate sobre regulação digital, fizemos audiências públicas, eventos para envolver a sociedade civil na proteção e na discussão das liberdades democráticas, e trabalhamos também na formação jurídica e cidadã, investindo o quê? Na educação jurídica, na valorização dessas ideias para os estudantes de direito.
0: Vale registrar que o dia 14 de julho não foi escolhido à toa para marcar o Dia da Liberdade de Pensamento. A data remete a 1789, o ano da queda da Bastilha, o símbolo máximo do absolutismo francês. A Bastilha era uma prisão onde o rei mandava prender de forma arbitrária e sem julgamento os seus opositores. Em 14 de julho daquele ano, no entanto, o povo francês foi às ruas de Paris e tomou a Bastilha, num ato que entrou para a história como um marco da revolta popular contra a opressão. Esse movimento, que deu início à Revolução Francesa, também resultou na criação da Declaração dos Direitos do Homem e do Cidadão, documento que oficializou a liberdade de opinião e expressão como um direito fundamental do ser humano. Da Rádio 2, Milena Abreu.
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4: Eu sou Humberto Ferretti e esse é o Giro Rural. O preço dos alimentos caiu em junho na CEAGESP, a central de abastecimento de São Paulo, que trabalha com a compra e a venda de mercadoria de todo o país. Na média, o recuo foi de 1,63%. Alguns itens, porém, tiveram quedas bem maiores. Por exemplo, a batata Asterix, com um tombo de quase 9%. Ainda assim, o grupo Alimentos Diversos, do qual ela faz parte, registrou preços maiores. Itens como batata escovada, cebola e ovos vermelhos ficaram mais caros. Apesar do sobe e desce diário das cotações, que é normal, o preço do café caminha para fechar o mês de julho em alta. Dados do CPEA indicam que a saca do Arábica é vendida no campo na casa de R$ 1.700, o que dá um aumento de quase 10% ao longo do mês de julho. No geral, o mercado está de olho no clima, que atrasou a colheita de café e pode prejudicar a qualidade dos grãos. No caso do Robusta, o preço também subiu e a saca é vendida a cerca de R$ 1.100. Depois de recuar para R$ 324 a arroba nos últimos dias, o preço do boi gordo voltou a subir no indicador CPEA Isalq para pouco mais de R$ 330. Ainda assim, o atual patamar está abaixo do registrado no fim de junho. Nos primeiros dias de julho,

0: época de pagamento de salários e de aumento da demanda, o consumo de carne de boi não foi dos maiores. O período de férias escolares pode ser um dos motivos. Além disso, agentes do mercado falam em dificuldades no repasse dos custos para o varejo.
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2: A Carreta da Inovação, iniciativa itinerante que leva tecnologia e capacitação para diferentes regiões do Paraná, estará nos municípios de Caloré, no Vale do Ivaí, e em Quarto Centenário, no centro-oeste do estado. A programação acontece de terça a sexta-feira, das 9 da manhã ao meio-dia e das 2 às 6 da tarde. Em Caloré, o caminhão tecnológico ficará estacionado na rua Benedito Meloqueiro, em frente ao Ginásio de Esportes Canelão. Já em Quarto Centenário, as atividades acontecem na Avenida Moreira Cabral, número 65. O projeto tem como objetivo aproximar a comunidade de ferramentas de inovação, promovendo oficinas, cursos rápidos e atividades de inclusão digital. A participação é gratuita e oferece atividades para moradores de todas as idades. O espaço contará com computadores conectados à internet via satélite, óculos de realidade virtual e ferramentas de criação digital, como impressora 3D e cortadora laser. A programação inclui ainda workshops, demonstrações e atendimentos voltados à capacitação profissional, aproximando a inovação das comunidades paranaenses. Repórter Gabriel Ramos.
3: A Sanepar tem orientado de modo constante a população sobre como utilizar adequadamente o serviço de coleta e tratamento de esgoto. O trabalho, realizado em vários municípios operados pela companhia, visa identificar se os efluentes doméstico e não doméstico seguem os caminhos e o tratamento corretos antes de chegarem ao destino final, os rios, sem causar impactos negativos. Essa iniciativa contribui diretamente para preservar a qualidade da água e manter a eficiência no tratamento dos efluentes. Nos municípios de Campo Mourão, Araruna, Terra Boa, Corumbataí do Sul, Mamborê e Moreira Salles, a programação de visitas domiciliares inclui cerca de 4.200 vistorias, que devem ser feitas até o fim do ano. O procedimento é realizado exclusivamente com a autorização do morador e consiste em testes simples e seguros. Os técnicos utilizam corantes não poluentes em pias, ralos e vasos sanitários para rastrear o fluxo do esgoto, garantindo que não haja riscos à saúde ou à estrutura das tubulações. Os testes são conduzidos por duplas de agentes identificados e uniformizados. E a Sanepar incentiva que o responsável pelo imóvel acompanhe todo o trabalho para esclarecer dúvidas. As equipes técnicas analisam minuciosamente as conexões hidrossanitárias para assegurar que cada imóvel opere conforme as normas vigentes. O cliente que tiver alguma dúvida pode entrar em contato com a Sanepar pelos canais oficiais de relacionamento com o consumidor. Repórter Vitor Luiz.
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2: As inscrições para o ingresso no curso de Medicina da Unespar, campus de Apucarana, podem ser realizadas a partir desta segunda-feira e se encerram no dia 21 de agosto. A seleção para a primeira turma do curso será por meio das notas do Enem das edições de 2021 a 2025. O candidato deve realizar a inscrição pelo site vestibular.unespar.com. edu.br e pagar a taxa de R$50. O pedido para isenção do valor total da taxa de inscrição deverá ser feito entre os dias 20 de julho e 9 de agosto. O edital de resultado das inscrições que receberão isenção será divulgado a partir do dia 13 de agosto. O novo curso vai oferecer 40 vagas anuais em período integral com duração de 6 anos e carga horária total de 7.500 horas. Do total de vagas ofertadas para ingresso em 2027, 20 serão preenchidas por meio do vestibular especial, 12 pelo SISU e 8 pelo Aprova Paraná.

0: universidades. O candidato, ao se inscrever, deve optar por concorrer pelo sistema de ampla concorrência ou por cotas, pois a universidade reserva 50% das vagas para políticas de ações afirmativas. O resultado do vestibular especial de medicina da Unespar será divulgado no dia 20 de outubro no site unespar.edu.br. As matrículas acontecem de 26 a 31 de outubro. As demais informações podem ser obtidas no edital pelo portal vestibular.unespar.edu.br. Repórter Gabriel Ramos.
1: Giro de notícia. O Paraná aparece em quarto lugar no ranking nacional de processos por estelionato contra idosos, segundo o levantamento divulgado pelo Escavador. Entre janeiro de 2023 e o fim de maio de 2026, foram registrados 432 processos no estado. No país, foram quase 5 mil denúncias no período, uma média de cerca de 5 processos por dia. Os golpes mais comuns envolvem fraudes bancárias, mensagens falsas por SMS ou WhatsApp, golpes por Pix, boletos falsos, empréstimos consignados fraudulentos e o chamado golpe do falso parente. E uma nova fábrica está sendo construída em Francisco Beltrão, no sudoeste do Paraná. A unidade vai produzir fórmula infantil, whey protein e manteiga, com capacidade para 40 mil toneladas por ano de lactose infante fórmula, 12 mil toneladas de whey protein e 6 mil toneladas de manteiga. A previsão é a geração de 350 empregos diretos e 1.650 indiretos. O complexo deve ficar pronto em 2027. A escolha por Francisco Beltrão é estratégica. O município está em uma das principais regiões produtoras de leite do país. Forte abraço para você, uma ótima segunda-feira e até amanhã. De Curitiba, Mauro Conte, com informações da Rede AERP.
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3: As obras do viaduto que fará a ligação entre a rodovia PR-160 e a estrada Max Taldacher, em Telêmaco Borba, nos Campos Gerais, avançam para uma nova fase. No próximo final de semana, dias 25 e 26 de julho, será realizada a etapa de içamento e lançamento das vigas longarinas e das prelajes, estruturas essenciais para a implantação do viaduto. Para viabilizar a execução dos trabalhos, em ambos os dias serão necessárias intervenções temporárias no tráfego, das 9 horas da manhã às 3 horas da tarde, nas proximidades do Parque Municipal do Rio Tibagi. Durante esse período, a pista no sentido centro permanecerá interditada, enquanto a via no sentido Curiúva operará no sistema pare-siga, com liberações periódicas a cada 45 minutos. As medidas de sinalização e organização do tráfego serão conduzidas pelas equipes responsáveis pela obra, com apoio das autoridades locais. A recomendação é de que os usuários da via planejem seus deslocamentos para evitar a região nos horários de intervenção, respeitando a sinalização provisória para garantir a segurança no trecho. Repórter Vitor Luiz.
0: Em agosto, a Biblioteca Pública do Paraná estreia o projeto Terças de Graça, com direção do ator e comediante Fábio Silvestre. A proposta é apresentar textos cômicos de grandes nomes da literatura nacional e mundial, com a contextualização das obras e autores e participação de atrizes e atores convidados. A programação é indicada para maiores de 12 anos. A atividade acontece nos dias 4, 11, 18 e 25, sempre às 7 da noite, no Auditório Paul Garfunkel, no segundo andar da biblioteca. A primeira edição conta com Simone Spoladori, que vai fazer a leitura do conto O Nariz, de Nicolai Gogol, com entrada gratuita e capacidade para 132 pessoas. Fábio Silvestre é ator, comediante, roteirista e diretor de teatro, cinema e TV. Já apresentou o personagem Bigode no programa Praça é Nossa e atuou na série Irmandade da Netflix e no filme Estômago 2. A programação completa, o link das inscrições e outras informações sobre o projeto estão disponíveis no @bibliotecapr no Instagram. Repórter Gabriel Ramos.
4: o Paraná terá 8.609.026 eleitores aptos a votar nas eleições 2020.

0: 2026. Pela primeira vez, o estado aparece como o quinto maior colégio eleitoral do país. Curitiba concentra o maior número de eleitores do estado, com 1.410.995 pessoas aptas a votar. Na sequência, aparecem Londrina, Maringá, Ponta Grossa, Cascavel, São José dos Pinhais e Foz do Iguaçu. O Paraná também se destaca na biometria do eleitorado que tem cadastro válido. O presidente do TRE Paraná, desembargador Luciano Carrasco, Falavinha Souza, comenta os números do eleitorado paranaense, o avanço da biometria, o perfil por gênero e outros dados relevantes para o próximo pleito.
1: Com a consolidação dos números pelo Tribunal Superior Eleitoral dos eleitores do Brasil, Paraná tornou-se o quinto maior eleitorado do Brasil, superando o Rio Grande do Sul. Hoje estamos somente atrás de São Paulo, Minas, Rio e Bahia. Desses dados também, é interessante notar que houve um aumento de 5% nos eleitores 60 mais aqui no estado do Paraná, atingindo mais de 1 milhão de pessoas nesse segmento. Além disso, o TRE do Paraná obteve a segunda colocação no número de eleitores com biometria realizada, faltando pouco mais de 2,5% a atingir a totalidade desses eleitores, ficando atrás somente do Piauí, que é um estado menor, que obteve faltando 2,4% daquele eleitorado para a realização da biometria. Verificou-se que 53% do eleitorado paranaense é composto por mulheres. A maior faixa de eleitorado vai de 40 a 44 anos, com mais de 826 mil eleitores nesse segmento. Temos 77 mil eleitores aproximadamente 15 a 17 anos e 823 mil eleitores da população que vai de 30 a 39 anos.
0: Outros dados mostram que 112.845 eleitores declararam algum tipo de deficiência, um aumento de cerca de 20% em relação a 2024. O Paraná também tem 6.132 eleitores que se declararam indígenas, alta de 55% na comparação com o último pleito municipal. Repórter Flávia Consoli.
2: Termina nesta sexta-feira o prazo para confirmar os dados informados na inscrição do ProUni. Os candidatos pré-selecionados na primeira chamada do programa Universidade para Todos precisam entregar à instituição privada de ensino superior a documentação que comprova as informações prestadas. Quem se inscreveu pode verificar se está na lista da primeira chamada no Portal Único de Acesso ao Ensino Superior na parte ProUni. A entrega da documentação pode ser feita presencialmente na faculdade ou encaminhada por meio eletrônico. Depois, a instituição deve emitir a comprovação dessa etapa. O ProUni oferece bolsas de estudo integrais ou parciais em cursos de graduação e sequenciais de formação específica. Para este segundo semestre, são oferecidas mais de 471 mil bolsas em 380 cursos de 879 universidades particulares. Candidatos não convocados na primeira chamada podem participar da segunda ou manifestar interesse na lista de espera. Da Rádio 2, Fabíola Altran.
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4: 5 horas e 2 minutos.
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2: Louvado seja o nosso Senhor Jesus Cristo, para sempre seja louvado. Hoje é dia 22 de julho, é quarta-feira. A igreja celebra Santa Maria Madalena. Vamos então pedir a ela intercessão lá do céu. Ela que é uma mulher extremamente de fé, de confiança, de resiliência, paciência com as provações, que ela nos ajude a também ser assim. E vamos pedir a proteção de Nossa Senhora do Rocio, fazendo juntos nosso ato de consagração.
3: Nossa Senhora do Rocio, Rainha do Céu e da Terra, Padroeira do Paraná, nós vos saudamos, refúgio dos necessitados. Por vossas mãos intercessoras, a misericórdia de Deus jamais faltou. Dai-nos a graça de sermos discípulos de Jesus na busca de vivermos a palavra de Deus. Transformai a nossa vida em um santuário de amor, onde Jesus seja o centro. Consagramo-nos a vós, cheios de confiança. Em vossas mãos renovamos as promessas do nosso batismo. Renunciamos a toda forma de egoísmo para vivermos e convivermos como irmãos. Mãe do Divino Orvalho, que cura e salva, com amor queremos propagar

0: a vossa devoção. Nossa Senhora do Rocio, envolvei-nos em vosso manto de amor e proteção. Mergulhados nos mistérios da encarnação, morte e ressurreição de Jesus, conduzi a nossa vida para o coração de Deus na ação do Espírito Santo. Assim seja. Amém. Agora a bênção da água e dos objetos de devoção. Senhor Deus Todo-Poderoso, fonte e origem de toda a vida, abençoai esta água que vamos usar para pedir o perdão de nossos pecados e alcançar a proteção contra toda a doença. Concedei, ó Deus, que por vossa misericórdia, jorrem sempre para nós as águas da salvação, para que possamos nos aproximar de vós com o coração puro e ficarmos livres de todo o perigo do corpo e da alma. Abençoai também, Senhor, os nossos objetos de devoção e artigos religiosos. Por Cristo nosso Senhor. Amém. O Senhor esteja convosco, Ele está no meio de nós. Desça sobre você, sobre a sua casa, a bênção de Deus Todo-Poderoso. Pai, Filho e Espírito Santo. Amém. Um grande abraço e fique com Deus.
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É por aí, às 6:08. Bom dia, Pai da Eternidade, Príncipe da Paz. Ô Senhor Jesus Cristo, obrigado por mais um dia, Brasil. Estamos aqui em Santo Antônio da Platina, cidade essa que vai completar mais um ano. No dia 20 de agosto, aniversário da Cidade Joia, aniversário aqui de Santo Antônio da Platina. Estamos na expectativa para contar a nossa EFAP, que vem vindo junto com essa festa maravilhosa da comemoração do aniversário de Santo Antônio da Platina. Nós somos honrados, porque nós moramos aqui numa cidade maravilhosa. Uma cidade cheia de bênção, de coisas boas. E você que mora aí na tua cidade, você gosta do teu município? Você gosta da tua cidade? Você faz o melhor por ela? O que você tem feito de bom para cuidar aí da tua cidade? Você tem ajudado o teu município a crescer? Você pode, você consegue. A tua cidade precisa de você, meu irmão. Precisa de você, minha irmã. Nós amamos de coração a Cidade Joia, centro comercial do Norte Pioneiro do Paraná.

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Aqui só dá modão, chumbada. Às 6h10, às 6h10.

0: vai pro Dair Piccoli. Manda um abraço lá pro Gilson da Ramal. Às 6h14, Gilson. Bom dia, ô Dair. Acorda o ver aí, ô Dair. Acorda o ver aí. Lavei o Pico, lavei o Amarildo. Bom dia, Crevedice. Bom dia, toda glória. Bom dia, Toinho. A família Piccoli ouvindo nosso programa. Seu Piccoli lá no Taquaralzinho. Bom dia, seu João Piccoli.
1: Vai doer.
0: Vai doer o quê? O que é que... vai doer o quê? Às 6h15. Ah, chora que passa. Rio Negro e Solimão.

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Bom dia. 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Farmácia do Romildo, na cidade de Santo Antônio da Platina. Às 6 horas, 19 minutinhos, Brasil.

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3: Às 6:20. 6:20. 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

Aqui, Difusora, 6 horas e 23 minutinhos. Em nome da Casa de Carnes Platina, lá na José Bonifácio, para dar um abraço ao meu amigo Divaldo, minha amiga Ni. É, o Divaldo tava lá ontem no Terço dos Homens. Mandar um abraço pro Divaldo, mandar um abraço lá também pro Marcelo. Marcelo Diniz, não perde um terço, né, Marcelo? Mandar um abraço pra você, gente boa, rapaz. Quantos homens lá no Terço dos Homens ontem, lá na Vila Rica. Que alegria, gente. Você precisa ver que felicidade é ver o povo lá no Terço dos Homens. Tá faltando algumas peças aí, viu? Tá faltando algumas peças aí. É, a gente vai convidando. Uma hora aparece. E quando aparece, também não sai mais. Porque o terço é o alicerce da família, viu? Sabia que quem reza o terço todos os dias fortalece a sua família. O homem que reza o terço fortalece a sua família. Por isso eu quero convidar você para toda terça-feira. A segunda-feira tem lá na Capela São Benedito do Álvaro de Abreu, onde está meu amigo Delei.

Na terça-feira, tem lá no Jardim do Sol, aonde está o meu amigo Fábio Gagliardi, o Terço dos Homens. Na terça-feira também, Terço da Família, lá no Núcleo Habitacional Luiz Giovanetti, na Popular Velha, viu? E toda terça-feira, o Terço dos Homens, lá na Vila Rica, na Capela Nossa Senhora do Perpétuo Socorro, às 6h25. Aliás, hoje, às 3 horas da tarde, tem a missa e novena de Nossa Senhora do Perpétuo Socorro lá na paróquia São José do Jardim Colorado, lá do Padre do Cafezinho. Hoje, às 3 horas da tarde, tem a missa lá com o Padre do Cafezinho, nosso querido Padre Carlos, às 6 horas e 25 minutinhos.

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1: Bom dia, Juninho Queiroz, fera do rádio.
0: Bom
1: aqui
0: dia.
1: É o Roberto de Ribeirão Claro, do Três Coração. Ô, Juninho Queiroz, mano, uma música na programação pra nós aí, que eu com a minha esposa Rosa tá ligado aqui no

0: Para Santo Antônio da Pratina, para o Crove, para o Maurício Matias da Serra Pelada e para o Polaco do Bar aí. Se você me atender, meu, muito obrigado. Tchau, Juninho Queiroz, fera do rádio. Fica com Deus, filho.
1: Fica com Deus, irmão. E com ele permaneça. É, com ele permaneça, meu irmão Rodrigo. É, Roberto, fica com Deus e com Deus você permanece. Às 6 horas e 30 minutos, o galo canta. É cidade que o dia amanhece, Brasil.
2: 6 horas e 30 minutos.
1: Galo pra cantar bonito, pra acordar nosso dia, pra acordar nosso dia. O povo de Guapiranga tá ligado aqui comigo, de acordo com a previsão meteorológica desta quarta-feira, dia 22 de julho, vem chuva, no final da tarde, de acordo com a previsão do tempo, vem chuva aí pro final da tarde. De acordo com a informação, a máxima hoje em Guapiranga será de 27 graus e a mínima de 16. Previsão de condições chuvosas por volta das 18 horas e rajadas de vento de até 4 km por hora na cidade de Guapiranga, de acordo com a previsão climática.
3: Bom dia, Juninho. Que você tenha um ótimo dia. Deus abençoe você, Nossa Senhora Aparecida, proteja e te guarde, que esteja sempre com você. Se você puder, toca uma música pra mim do... qualquer um do... do Zezé de Camargo e Luciano. Muito obrigado. Deus abençoe.
1: Ô, cachorro latinho tem gambá no galinheiro, hein? Às 6 horas e 32 minutinhos. 6h32. Mundo velho sem portão.

0: A Casa de Carnes Platina, na José Bonifácio, em Santo Antônio da Platina, informa. Vem aí a festa do Lajeado. É, começa nesse dia 31 de julho. É, e vai até o dia 6 de agosto. A festa do São Bom Jesus, da Cana Verde, do bairro Lajeado. Manda um abraço para todo esse pessoal aí de Radinho ligado com a gente. Ei, meu amigo Júlio Caldêncio. Alô, do seu Oripes. Meu amigo, ele, a esposa, a família toda. Família Stroit, acompanhando a Rádio Difusora, bom dia. Família Guerring, família Panegada. Ótimo dia pra você, ô Dulce. Acorda, Dulce. Tá na hora de mexer o doce, Dulce. Às 6:36. Já tá na hora de pegar a bolsa pra trabalhar. Vamos, Dulce. Tá na hora de pegar a bolsa pra trabalhar, Reinaldo. É mais um dia que Deus nos apresenta pra todos nós. Não é mesmo, Fabiana Amaral? Fabiana Amaral tá ligado aqui comigo. Ele não perde nosso programa. É, o Marcos Elias também tá de rádio ligado comigo, Marcos. É, o Zé Trovão também ouvindo a Rádio Difusora. Ô, Zé Trovão, tô esperando você lá no Terço dos Homens, viu, Zé Trovão? O dia que você for vai dar um trovão lá. Às 6:37, vai chover. A Cássia tá ligadinha aqui comigo, Cássia. Bota um abraço pra Cássia, pra toda a família dela, ouvindo a Rádio Difusora FM. Cássia, é mais um dia, Cássia. Às 6:37, Cetim Barreto, Casa de Carnes Platina, aqui da José Bonifácio. 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Eita, nós! Manda um abraço pra vocês que estão de radinho ligado com a 102.3.
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0: É, vem aí a festa em louvor à padroeira Nossa Senhora das Neves, no bairro Terra Roxa. É, será nos dias 12, 13, 14 e 15 de agosto. Vai acontecer a festa lá, minha amiga Cássia tá avisando o povo, que vai acontecer essa grande festa em louvor à padroeira Nossa Senhora das Neves, no bairro Terra Roxa. É, um grande abraço para vocês, vai ter sorteio de prêmios, Santa Missa, festança com o nosso querido Padre Sebastião, lá da comunidade Nossa Senhora das Neves. Cássia, nós estamos aqui na Difusora Célio Dionísio, mandando um abraço lá pra Cleonice, pra Clarice, que tá ligadinho aqui comigo, ouvindo a 102.3. 6:38, Brasil.
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0: É, gente, vamos levantando. Tristeza não paga conta e não acerta dívida. Não deixa ninguém mais triste, ninguém mais feliz. Vamos acordar de bem com a vida, enguiço. Tá na hora de levantar, enguiça. Vamos pegar no cabo do Guatambu, de verde, amarelo, azul e branco, e defender as cores do nosso Brasil. Time que joga pra trás perde o jogo. Por isso é pra frente que a bola rola. É, já são 6:39. Zezé de Camargo e Luciano. Hoje é aniversário da Cailane, a minha amiguinha Cailane. Parabéns do papai Balu, a mamãe Isabel, parabéns da Débora, parabéns do esposo Cailane, hoje é o seu aniversário, parabéns, muitos anos de vida. Ô, Dona Isabel, hoje tem coxinha pra comemorar o aniversário da Cailane, hein?

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8: 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Ô gente, bom dia. Bom dia, cidade de Pinhalão. É, o povo de Pinhalão, Cássia, tá ligado comigo? O povo de Pinhalão ouvindo a Rádio Difusora. É muito bom, é muito bom, é muito bom, é muito bom. É. Bom dia!

0: Bom dia lá pro meu querido Dr. Gilberto Giacoia, meu amigo, né? Homem da terra de Ribeirão Claro, ouvindo a Rádio Difusora lá na Curitiba. Oi, Dr. Gilberto Giacoia. Bom dia pra você, pra esposa, pra família, ouvindo o nosso programa. Um baita de um procurador de justiça do Paraná, meu amigo Dr. Gilberto Giacoia. É, gente boa, é meu padrinho de jornalismo, tô fraco, viu? Tô fraco de padrinho, às 6:50, é, você que tá ligadinho aqui com o Fera do Rádio, é, bom dia, e que seja todos nós um ótimo dia. Maria Trindade de Baiti, tá ligada aqui comigo, Maria Trindade, é, o povo acorda cedo pra escutar a Rádio Difusora. É, você acorda cedo pra escutar nós, é bom demais. Tá na hora de acordar, tá na hora de despertar pra mais um dia e escutar que Deus existe. Ele é a força absoluta da nossa vida. É Jesus que ilumina os passos meus. É Jesus que ilumina os seus passos, irmãos. Sem Deus a gente não vai pra frente. Põe Deus na frente que a coisa vai pra frente. Tá na hora de tomar um cafezinho.
1: Tome o seu cafezinho. Tome um cafezinho bem gostoso neste dia.
0: Tome um cafezinho bem gostoso nesse dia. É, de preferência o cafezinho Corsinho do meu amigo João. É, tome um cafezinho bem gostoso desse dia. É aquele cafezinho feito com amor. Eita, Padre Carlos Henrique.
1: Tome o seu cafezinho. Tome um cafezinho bem gostoso neste dia.
0: Eita! Ô, lasqueira. Vamos, Gessi. Vamos, Gessi. Tá na hora de acordar a Rita de Cássia, vai. Tá na hora de acordar a Rita de Cássia. Às 6:52. Vamos, Rita, vamos, Rita, vamos, Rita.

0: Bom dia! Bom dia e que seja a todos nós um ótimo dia. Gente, põe Deus na frente que a coisa vai pra frente. Como é bom, né, doutor Alberto Camargo Filho? Sempre de radinho ligado comigo, doutor Alberto. Ouvindo nosso programa e...
1: para junto na linha de frente.
0: É tão bom a gente acordar de bem com a vida, e ter a oportunidade de sentir o grande sentido da vida.
2: E a gente vencer cada dia.
0: Oi, Juninho Queiroz, eu sou a Leninha Ribeiro. Eu tô aqui ouvindo você dizer bom dia. A sua dedicação em levar alegria para as pessoas é incrível. Você é um exemplo de trabalho que pode ser fonte de felicidade. Deus abençoe, Leninha. Bom dia, Nalva Costa, ligada comigo. Bom dia, Nilva Solari. Bom dia, Bete Viana. Como é que você tá, Bete? Bom dia, Preta Avalenga. Tá de radinho ligado aqui com a Rádio Difusora. Oi, bom dia. Cristiane Goulart, alô Sandra, alô Seu Jura. Bom dia, comadre Deli. Oi, Dionísio Sanches Garcia. Bom dia, Dionísio. Bom dia, Marli Juliano. Bom dia, Cida Lorenzo. Bom dia. Bom dia, Paulo. Bom dia, Neide, lá da Cerâmica São Luís, do Ricardo Transporte. Bom dia, Cagé. Bom dia, Cagé. Como é que tá, meu irmão? Bom dia, Sônia de Oliveira. Oi, Sônia. Bom dia, Neide Fátima Proença Moreira. Maria Aparecida. Oi, Alício Silva. Como é que você tá, Alício? Tudo bem ouvindo nosso programa? Bom dia pro outro Alício, que é da funilaria. Bom dia, Marcos André Veloso. Alô, Antônio Inácio, bom dia. Alô, Antônio da Josiane, bom dia. Bom dia, Clarice Dias Silva. Oi, Dona Lourdes aí da Vila Rica. Alô, Beire Lanches. Alô, Murilo, alô, Maís, alô, Marcelos, bom dia. Bom dia, minha irmã Dayana. Bom dia, Ricardo Sabino. Oi, Christian Lan Ferrari. Bom dia, Zé Maria. Oi, Roseli. Oi, bom dia, Iracema Lemes Castilho. Oi, Elizabeth Bassim, Célia Rosa. Oi, Gorete Cândido. Bom dia, seu Manuel. Tá de radinho ligado comigo. Bom dia pro Joe Padeiva, lá do Santuário de Nossa Senhora das Graças. Alô, Crevenice de Fátima Nice. Bom dia, Dr. Joel Halber. Bom dia, Suzana Marildo. Oi, Maria Figueiredo, bom dia. Isabel Naide, ótimo dia pra Isabel Falasca. Oi, Sônia Martins, alô, Juquinha. Acorda, Nelma. Bom dia, Mariana. Tá na hora de acordar, Celso Santos. É mais um dia, André Caetano. Oi, bom dia, Emília Alves. Oi, Francisco Oliveira. Grande audiência do nosso programa, Rogério Elisete. Oi, Deusana Rodrigues. Tudo bem, Deusana? Bom dia. Oi, Maria Carmo. Bom dia, em nome da Cetime Barreto. A Rosana de Lima. A Maria Alves Araújo. A Cida, também de Baiti. O Antônio Cardoso. Alô, Alain Davan. Bom dia pra você, Alain Marvadão. Ouvindo nosso programa, né, Alain?
3: Bom dia.
0: Bom dia pro Alain da Vassoura. Tá ligado comigo, Valdir Galvão, família Galvão toda. Ouvindo nosso programa. Oi, Mari Rosa Silva, Roseli Santos. Bom dia,

0: Eli Machado, Edna Machado. Oi, Maria Guilhermina Ferreira. Bom dia, Fumaça. Oi, Clarice Ogava. Bom dia. Bom dia, Clíngel. Oi, Isabel. Que tudo bem, Isabel? Aniversário hoje da Cailane. Alô, Balu. Bom dia, José Aparecido Sampaio. Olha quanta gente. Angélica Mendes Cruz. Oi, Dona Nete. Bom dia, Elizabeth Girardes. Alain Ricardo Lopes. Marta Souza. Bom dia, Alessandro Almeida. Antônio Inácio. Oi, seu Antônio. Oi, Dona Glória. Bom dia, Marlene. Tá tudo bem, Marlene? Oi, Jacira da Silva. Alô, Eduardo Bididotto de Palmital, Jussara Viana. Osnilda Fustinone. Minha amiga Osnilda. Como é que você tá, Osnilda? É, ótima manhã pra você que tá ligado aqui com o Fera do Rádio.
1: Bom dia.
2: Bom dia.
1: Bom dia pro sol da manhã.
0: Bom dia, Beto Casagrande aí na Guapirama. De rádio ligado com a gente.
1: Bom dia pra quem não faz guerra.
0: Bom dia, mãe Sônia. Bom dia, Simeone.
1: Bom dia,
0: Deuseli Penha. Oi, Deuseli. Alô, Zezinho. Alô, Zé Trovão. Bom dia. Praizinho, ele, a Rafaelinha, o Cabeça Pedreiro.

Sol da manhã, bom dia pra quem não faz guerra. Oi, Onivaldo, bom dia. Oi, Dirce Santos, alô, João. Oi, Jandira, bom dia. Alô, Aline Cabral. Oi, bom dia, dona Bete. A ela e toda a família. Bom dia, Val Arruda. Oi, Ney

0: dia.
1: Ninguém vai mudar nossa ideia.
0: Você sabia que você dizendo apenas um bom dia, você pode mudar a vida de alguém? Bom dia! Bom dia, Senhor Jesus Cristo, Pai da eternidade, Príncipe da paz. Bom dia, Roseli, vovó Coruja.

0: Nego Bateria. Bom dia, Nego.
1: Bom dia.
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0: Oi, doutor Sérgio Bactode, doutora Ângela.
1: Bom dia.
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2: Chegou.

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3: Eita, nós.

0: Douglas Messias Godoy, tá ligadinho aqui comigo, Douglas. A festa de Nossa Senhora das Neves é na cidade de Pinhalão, aqui no Paraná.
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0: 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Nosso Deus é o Deus do invisível. Jesus.
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1: Porque o Senhor é bom e a sua misericórdia dura para sempre, nós estamos aqui, firmes e fortes. Você aí, eu aqui, juntos, com o propósito de buscarmos nosso maravilhoso Deus. Texto bíblico, segunda carta de Paulo aos Coríntios, capítulo 2, vou ler os versos 15 e 16. Está escrito assim: porque nós somos para com Deus o bom perfume de Cristo, tanto entre os que estão sendo salvos, como entre os que estão se perdendo. Para com estes, cheiro de morte para morte, para com aqueles, aroma de vida para a vida. Quem, porém, é capaz de fazer estas coisas? Você já entrou em uma loja de perfumes? Mesmo antes de ver ali os frascos, né? Ou os preços, algo chama a atenção imediatamente, exatamente o aroma no ar, o cheiro no ar. É quase impossível não ser impactado. Os cheiros se misturam, cada um contando uma história diferente, despertando memórias, sensações e desejos. Uma das partes mais interessantes é poder experimentar os perfumes, até mesmo os mais caros, aqueles que talvez nunca nós compraríamos, estão ali, estão disponíveis para serem sentidos. Muitas vezes nós saímos dessas lojas mais perfumados do que quando entramos. Algumas borrifadas no pulso, no pescoço, um pouco na roupa. Intencionalmente ou não, a gente sai da loja levando o perfume conosco. E o curioso é que nós não precisamos pagar nada por isso. A experiência é gratuita, mas o efeito permanece. Quem passa por nós percebe. O aroma fala por si. O apóstolo Paulo usa exatamente essa linguagem para falar da vida cristã. Ele diz que somos, para Deus, o bom perfume de Cristo. Nossa existência, nossas atitudes, palavras e escolhas exalam algo. Não passamos despercebidos. Assim como um perfume preenche o ambiente, a presença de alguém que anda com Cristo deixa marcas invisíveis, porém profundas. Quando nós entramos em uma loja de perfumes, somos envolvidos pelos aromas antes mesmo da gente tocar em qualquer frasco. Da mesma forma, quando alguém entra em uma igreja, deveria sentir algo diferente no ar. Não apenas na música, na arquitetura ou na programação, mas nas pessoas. A igreja é chamada a ser uma verdadeira coleção de aromas espirituais, histórias transformadas, vidas restauradas, gestos de amor, palavras de esperança. Cada cristão carrega um perfume único, mas todos têm a mesma essência: Cristo. Oh, glória a Deus! Paulo também reconhece que esse perfume

0: não será recebido da mesma forma por todos. Para alguns será aroma de vida, para outros cheiro incômodo, até rejeitado. Ainda assim, não somos chamados a escolher quem sentirá ou não o perfume, mas a permanecer fiéis à essência que nós recebemos. O mais impressionante é que esse perfume não pode ser comprado. Ele é infinitamente mais valioso do que qualquer fragrância de luxo e, ao mesmo tempo, totalmente gratuito. Não vem de esforço humano, mas da convivência com Cristo. Quanto mais tempo nós passamos com Ele, mais seu aroma é impregnado em nós. Que nossa vida, dentro e fora da igreja, exale o bom perfume de Cristo. Tomara que todas as pessoas que se aproximarem possam sentir algo diferente, algo que o dinheiro não compra, mas que o amor de Deus oferece generosamente. Afinal, quem é capaz de viver assim? Somente aqueles que se deixam perfumar pela presença de Jesus. Tomara que essas palavras lindas se realizem, se cumpram na minha e na sua vida. Que você e eu sejamos o bom perfume de Cristo para perfumar a vida dos que estão ao nosso redor e para que eles saibam que somos assim por causa de Jesus. Vamos orar? Bendito Deus, Tu sabes, Senhor, o quanto esse mundo precisa de gente assim, transformada por Tua graça, gente que viva uma vida nova, com propósito, com esperança, com convicção em Ti, Senhor. Queremos ser esse bom perfume de Cristo, por isso habita em nós pelo Teu Espírito, Senhor, e realiza em nós a Tua vontade. Oramos em Jesus. Amém.
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Graça e a paz a você que nos ouve nessa manhã de quarta-feira, 22 de julho de 2026. Nós estamos aqui para mais um programa Bom Dia com Jesus. Programa da Igreja Metodista de Santo Antônio da Platina, trazendo a palavra do Senhor logo de manhã à nossa casa, à nossa vida, ao nosso coração, ao nosso dia a dia. Muito bom dia para você que já fez a sua academia. Depois nós vamos falar com você que está fazendo academia aí. Bom dia para você que já fez sua caminhada, já deu sua corrida. Bom dia para você que tomou seu cafezinho, bom dia para você que está indo trabalhar, dirigindo seu carro, bom dia para você que já está trabalhando. Nosso muito bom dia, um dia muito abençoado, muito produtivo para você. Que Deus te abençoe muito nesse dia, hein? Queridos, deixa eu perguntar aqui, né? É óbvio que eu não vou conseguir saber a resposta, né? Mas quem de vocês faz academia? Você sabe que eu tenho tentado lutar para fazer academia, sabe? Diariamente aí. Você não vai cedinho, vai à noite, tenta ir de noite. Se não vai de noite, é programa para ir cedo. Se não conseguir à noite, tenta ir cedo. Mas eu tenho tentado, assim, diariamente fazer, né, a minha academia. Por quê? Porque eu preciso ganhar músculos. A gente sabe que, embora não seja velho, né, não vou contar aqui a minha idade agora, já falei. Na verdade, eu tenho 45. Mas embora não seja velho, né, idade, a gente sabe que os músculos ajudam muito na saúde. Ter uma musculatura boa ajuda muito na saúde da gente. Isso é muito importante, né? Muito importante para a saúde em si. Tem aí os ditados que falam que a panturrilha é o segundo coração, né? Quem tem uma panturrilha, uma perna forte, a circulação funciona melhor. Então, por isso é importante a gente ter músculos fortes. É importante a gente ter força. Além disso, além de a gente fazer a academia para ter força, existem outras coisas que nos fazem ser mais fortes aí. Tem aquele pessoal que faz a arte marcial, que luta, né? É muito comum aí as pessoas praticarem como esporte. E acho muito interessante como esporte. Os meus dois filhos, eles praticaram taekwondo muito tempo. E eu notava assim que era um esporte mesmo. Era óbvio que era uma arte marcial, era uma luta, né? Tinha até a disputa em forma de luta, mas com muito respeito. Várias vezes eu fui em torneios ali e várias vezes eu vi assim, né, desde as crianças até os adultos lutarem mesmo, competirem, mas com muito respeito, e terminava a luta, se cumprimentavam, né, e muita ética e muito respeito. Então eu entendo que como um esporte, a própria luta ali, ela é muito respeito, é muito interessante, muito interessante. A gente vê isso quando é esporte mesmo, até em outros tipos de luta. E na verdade, quando pro meu filho foi fazer, quando eu comecei assim a incentivá-lo aí pro taekwondo, é para que ele tivesse uma defesa, para que se um dia ele precisasse usar isso aí como defesa. Inclusive essas artes marciais, a maioria delas ali, ela pratica a ideologia de ser uma defesa, a maioria delas, né? A maioria das artes sérias ali é como se fosse uma defesa. Onde eu quero chegar com tudo isso? Que eu não falei nada de Bíblia ainda. Queridos, muitas vezes a gente se previne para ter força. Eu incentivei meus filhos a irem para eles poderem se defender num dia que precisasse. Incentivei eles a praticar o taekwondo, né? Para que um dia que eles precisassem, eles tivessem uma defesa, eles tivessem uma força. Eu faço academia para ter músculos fortes, se um dia eu precisar fazer uma força ali também, que não seja tão forte, né? Não é uma academia tão assim, mas eu precisar de força, eu tenho força, né? Eu faço academia para os meus músculos serem fortes. Mas o que eu quero falar para vocês é que, embora a gente procure buscar força, e todos os tipos de força, a gente pode buscar força financeira, e acho muito interessante, né, a gente ter esse tipo de força financeira. A gente pode buscar a força física, a força psicológica, mas existe uma coisa que fala assim, um salmo que fala assim, Salmo 28:7, o Senhor é a minha força e o meu escudo, nele o meu coração confia. Queridos, o músculo da academia pode falhar, a arte marcial pode falhar, a nossa força financeira pode falhar, nossa força
psicológica pode falhar? Ah, eu tenho uma inteligência emocional, eu pratico uma inteligência emocional, isso pode falhar, mas o Senhor nunca vai falhar. Coloca o Senhor como tua força e teu escudo. Aqui o salmista fala assim: o Senhor é minha força e o meu escudo, nele o meu coração confia e dele eu recebo ajuda. Desafio para mim e para você. Não pare de ir na academia, não. Não é para você parar de ir na academia, não é para você parar de fazer esportes, não é para você parar de querer ter uma reserva financeira, não é para você parar de querer ter inteligência emocional. Não, não, não, não, não. Mas coloca o Senhor como a tua primeira e principal fonte de força. Coloca o Senhor como a tua força e o teu escudo. Querido, que o Senhor venha ser o teu protetor. Que o Senhor venha ser aquele que te protege, aquele que te guarda, aquele que luta por você. Coloca isso como desafio. Muitas vezes a gente enfrenta lutas, e não pense que eu não enfrento, eu enfrento as minhas lutas. E recorro ao Senhor. Tem hora que dá vontade da gente fazer um monte de coisa com as próprias mãos. Mas o Senhor é a minha força, o Senhor é o meu escudo. Confio nele. Que o nosso desafio para mim e para você essa semana seja confiar no Senhor e que a ajuda venha dele. Tem

que parece que não vem. Tem hora que a gente fala, chama, clama, grita, briga com Deus e parece que às vezes não vem. Mas que você possa colocar o Senhor como a tua força e o teu escudo e a ajuda venha dele. Amém? Vamos orar? Amado Deus, muito obrigado, Pai, por essa palavra, onde o Senhor fala que o Senhor é a nossa força, o Senhor é o nosso escudo. Muito obrigado, Pai, por se fazer presente no meio das nossas lutas, das nossas aflições. Muito obrigado porque o Senhor nos ajuda. Muito obrigado porque quem o Senhor é. Muito obrigado por quem o Senhor se faz na nossa vida. Que o Senhor abençoe cada pessoa que nos

e que a gente possa mesmo confiar no Senhor, que a nossa ajuda venha de Ti. Abençoa, Pai, cada pessoa que nos ouve essa manhã, que o Senhor derrame graça do Teu Espírito Santo sobre cada um de nós. Em nome de Jesus oramos, amém. Que você tenha uma quarta-feira muito abençoada, muito cheia da presença do Senhor Jesus, da graça dEle, da força dEle, da proteção dEle. E amanhã nós estamos aqui de volta, às 7h20 da manhã. Deus te abençoe e até lá.

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4: Participaram do arrebatamento.

7:41. 7:41. Em Jaguariaíva, no Paraná, neta é presa por ameaçar matar e agredir a avó de 75 anos em Jaguariaíva, aqui no Paraná. A Guarda Municipal de Jaguariaíva prendeu na manhã de ontem uma mulher em flagrante pelos crimes de ameaça, lesão corporal e infrações previstas no Estatuto da Pessoa Idosa. A ocorrência foi registrada na Vila Kennedy, em Jaguariaíva, aqui no Paraná. De acordo com a polícia, elas receberam a informação de mais de 4 chamadas via 153, informando de que a suspeita estaria armada com uma faca, ameaçando a própria mãe, a própria avó. Ao chegar no local, a equipe encontrou a vítima de 75 anos com lesões no braço. A idosa relatou ter sido agredida e ameaçada de morte pela própria neta. Conforme a ocorrência, a suspeita também teria intimidado outra moradora da residência vizinha, danificando a janela do imóvel durante novas tentativas de invasão. Diante da gravidade da situação e risco de integridade física da solicitante, as medidas protetivas foram pedidas com urgência. Em seguida, a moça neta foi presa pela polícia. A senhorinha de 75 anos foi levada para o hospital para exames de lesão corporal, o que apontou, diante das acusações, é que esta moça, neta desta vó lá de Jaguariaíva, com 75 anos, foi agredida.

a sua avó, menina, que foi quem criou a sua mãe ou seu pai, não sei, com as forças debilitada pelo tempo vivido. Foi agredida pela neta. A mulher, a neta, foi encaminhada ao sistema penitenciário. Ah, você vai apanhar. Você vai apanhar. Eles descobriram lá que você bateu na tua avó, você vai apanhar.

0: Se tem um tipo de crime que não é perdoado nesse tipo de cela, de cadeia, essas coisas todas, é agressão contra idoso. Pessoas menos favorecidas pela sorte, pelo tempo. Você já pensou? Como eu queria ter o meu avô, como eu queria ter a minha avó. E se deparar com um neto ou a neta, sei lá que raio, que parte é esse? Batendo, ameaçando de matar.
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0: meu Deus,
1: de falar seu nome.
0: Que mundo é esse que nós estamos vivendo?
1: Pouca coisa restou na cabeça do...
0: Que mundo é esse que nós estamos vivendo?

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1: Oi, Felipe, bom dia!
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1: Você vai, Felipe, você vai. 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
1: Uma mulher acordou com fortes dores na madrugada e foi picada por um escorpião em sua cama em Venceslau Braz, no Paraná. A saúde alerta para o risco desse venenoso escorpião. A mulher identificou o escorpião e correu para o hospital e a saúde alerta para o risco de escorpião. Mantenha seus quintais limpos, longe do perigo. 7 horas e 53 minutos. 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

0: Passam 7 horas e 56 minutinhos. Vamos direto a Jacarezinho, onde está o Salve Zapper. Ele traz as principais informações do setor policial da Polícia Militar do Estado do Paraná. Alô, Salve Zapper!
1: Olá, amigos ouvintes de Todo Norte Pioneiro. Hoje, quarta-feira, 22 de julho de 2026, eu, Sargento Sauerzaff, estou falando aqui direto do setor de comunicação social do 2º Batalhão e vou repassar agora o resumo das principais ocorrências atendidas nas últimas 24 horas. Cidade de Jacarezinho. Ontem, dia 21, os policiais militares da ROCAN estavam em patrulhamento pela rua Raul Mesquita, no bairro Aeroporto, quando visualizaram um indivíduo empinando uma moto. Manobra conhecida como Grau.
0: Capaz.
1: Realizada a abordagem pela equipe ROCAN.
0: Ai.
1: O indivíduo não possuía CNH.
0: Sem carteira.
1: Alterada, 4 autos de infrações realizados. Motocicleta apreendida e encaminhada ao pátio da Polícia Militar aqui da cidade de Jacarezinho.
0: Tava empinando,
1: Cidade de Baiti agora, ontem, dia 21, por volta das 16 horas e 20 minutos, na Avenida Paulo Cruz Pimentel, centro da cidade, os policiais em patrulhamento visualizaram dois indivíduos. Eles estavam sentados no meio fio, conversando, e observaram, os policiais observaram que um deles estava ali fracionando uma substância que na sequência foi constatado se tratar de uma porção de cocaína que estava fracionando ali para uso. O indivíduo foi detido e encaminhado, a droga também apreendida e encaminhada aí para os devidos procedimentos. Ainda na cidade de Baiti, na Avenida Paulo Cruz Pimentel, por volta das 17 horas, os policiais também em patrulhamento visualizaram o indivíduo em uma motocicleta fazendo aí uma motocicleta irregular, com som alto, escapamento estourado, uma motoneta Honda Bis. Realizada a abordagem, a motocicleta também estava sem os aparelhos, sem os espelhos, os retrovisores. Diante disso, foi constatado aí que o condutor se tratava de um menor, logo após a abordagem, e realizado buscas, os policiais localizaram aí no bolso interno de sua jaqueta um recipiente plástico de balas contendo 3 cigarros de maconha. O indivíduo então foi apreendido e encaminhado aí para os devidos procedimentos. Motocicleta também apreendida e encaminhada aí para os devidos procedimentos. Cidade Venceslau Brás também, os policiais em patrulhamento ontem lá pelo Espaço Chico realizaram abordagem de indivíduos suspeitos, que resultou também na apreensão de cigarros de maconha e também um indivíduo encaminhado para o termo circunstanciado. Cidade Siqueira Campos, ontem, dia 21, na rua Rio Grande do Sul, os policiais em patrulhamento nas proximidades do hospital visualizaram um indivíduo aí conduzindo uma motocicleta sem os retrovisores, descarga livre do escapamento, estourando ali o escapamento, o ruído excessivo. Realizada a abordagem, como resultado, motocicleta apreendida, 3 autos de infração foram confeccionados. Motocicleta com pendências administrativas, retrovisores, sem os retrovisores e descarga livre ali do motor de escapamento, encaminhado ao pátio da Polícia Militar lá da cidade de Siqueira Campos. Essas então as principais ocorrências de destaque. Tivemos várias outras ocorrências aí semelhantes nos 22 municípios que compõem a área do 2º Batalhão. Polícia Militar ostensivamente nas ruas, trabalhando aí contra o crime. Em nome do comandante do 2º Batalhão, Tenente Coronel Carlos Licel Leal, nós agradecemos. Um forte abraço a todos e até amanhã. Polícia Militar do Paraná, nós fazemos a diferença.
0: Valeu, seu Wesaper. Trazendo as principais informações do setor policial. Subtenente Félix, me escutando lá em Brasília. Oi, meu querido. Bom dia. Como é que você tá, meu querido? Ótima manhã. Obrigado pela audiência. Você, esposa, família toda, me escutando. Meu amigo, subtenente Félix. Sempre de radinho ligado com a difusora. Ô, Felipe.
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1: Ótima manhã para você, ligados da Difusora. Homem invade casa, é acusado de enforcar a ex-mulher e agredir a ex-sogra com tábuas em Bandeirantes do Paraná. Minha Nossa Senhora! Um caso de violência doméstica mobilizou a Polícia Militar na manhã de ontem, por volta de 11:30 da manhã, na Rua São Paulo, em Bandeirantes do Norte do Paraná. Segundo o boletim de ocorrência, a equipe foi acionada para atender uma denúncia de agressão a uma mulher. A vítima relatou que estava separada do ex-companheiro há algum tempo e que ele foi até o imóvel para buscar alguns pertences. Minha Nossa Senhora! Durante a visita, houve uma discussão, teve início a briga. Conforme relato da mulher, o homem a segurou pelo pescoço e passou a tentar enforcá-la. As agressões só cessaram quando a mãe da vítima ouviu os gritos e interviu para tentar... socorrê-la. Ainda de acordo com a Polícia Militar, o suspeito também atacou a ex-sogra, utilizando uma tábua e uma cadeira que estava no quintal da residência, provocando diversas lesões na ex-mulher e ex-sogra. Antes de fugir, o agressor ainda danificou o portão do imóvel, tomando rumo ignorado. As duas vítimas receberam atendimentos e foram encaminhadas à unidade de saúde para avaliação médica. Após o registro das ocorrências, a polícia tentou localizar o homem, que não foi encontrado pela polícia. Covarde, fujão, valentão só com as mulheres. Mas quando a polícia é acionada, some. Agora já pensou, cara? O cara tá sendo acusado de tentar enforcar a ex-mulher em Bandeirantes do Paraná e está sendo acusado também

0: meter as tábuas na sogra. Coitada da sogra, hein? Na verdade, já não é mais sogra, né? Ex-sogra. Porque ela falou, camarada desse com a minha filha, eu não quero, não. Camarada desse com a minha filha, eu não quero, não. Ele muito nervoso. Meteu as tábuas na sogra. Ah, pera aí, a senhora vai tomar umas tabadas aí. Ui! Misericórdia! 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
4: Alô, Valdeci Publicidade! Tá de rádio ligado aqui comigo, Valdeci!
5: Juninho Queiroz!
4: Ô, fera do rádio! Bom dia, bom dia, bom dia! Bom dia, Aide! Como é que você tá, Aide? Tá ligadinha aqui comigo na programação difusora?

0: Ótima manhã para você curtindo a Rádio Difusora FM. Bom dia, 8:11.
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0: 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Olha, agora são 8 horas e 13 minutos, logo mais às 10 horas da manhã. Vai sair ali da funerária Santo Antônio o corpo do nosso querido seu Arthur do Discaluz, que faleceu. Todo mundo conhecia ele como Arthur do Discaluz. Faleceu em Santo Antônio da Platina. O corpo dele será cremado em Londrina. Arthur Giovanetti Neto faleceu e será sepultado em Londrina. Sepultamento será hoje, às 10 horas da manhã, saindo aqui do velório Santo Antônio para o cemitério lá na cidade de Londrina. Faleceu então o seu Arthur do Discaluz, como o pessoal conhecia aí, Arthur Giovanetti Neto, deixando aí a família, os filhos e um legado muito grande aqui em Santo Antônio da Platina de conhecimento, através aí da Casa de Carnes de Discaluz. Nossos sentimentos a toda a família Giovanetti por esse passamento aí. 8 horas, 15 minutinhos. 15 minutinhos além das 8 horas.
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3: Opa! Bom dia! 8:22. 8:22. 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Alô, meu amigo Paulinho, minha amiga Leda, timaço aí, que povo maravilhoso, que povo bom. 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Bom dia para todo o pessoal da Pilote Pneus. Oi, povo bom! Ligadinho aqui com o Fera do Rádio. Bom dia!

8:27. 8:27. É manhã gostosa de quarta-feira, dia 22 de junho. É, você que tá ligadinho aqui comigo na Rádio Difusora. Bom dia. E que seja eu a você, a todos nós, um ótimo dia. Manhã abençoada, né, seu José? Ô, seu José, como é que você tá, seu José? Tudo bem com você, meu querido? Escutando a Rádio Difusora.

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0: do aniversário de casamento, que hoje a gente completa. É, não sei, quantos anos, Flávio? Um ano de casamento, e eu queria ouvir uma música bem boa aí. Você pode tocar pra mim?
1: Certo, Cecília.
0: Oferecendo pra toda a minha família.
1: Você merece, Cecília.
0: É, Fernanda, Fabiana, João.
1: Time bom,
0: e pro,
1: né?
0: Meu esposo.
1: Família abençoada.
0: E eu gostaria de ouvir uma música. Pode ser qualquer um aí, não vou escolher, não.
1: Tá bom, Cecília. Deus te abençoe, tá? Parabéns aí pelo aniversário de casamento. É, seu e do esposo, que essa data bonita de hoje, Cecília, é, signifique muitos e muitos anos pra vocês. Os dois juntinhos, que belezinha! 8h32! 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Nós ficamos felizes pela sua união, viu, Cecília? É sinal da presença do Pai Todo-Poderoso, nosso Senhor Jesus Cristo, na vida das famílias. Que bonito o casamento de tantos e tantos anos. Ai, que belezinha! 8h32!
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1: Oi, bom dia! Eu quero mandar um abraço a um casal tão maravilhoso e querido aqui em Santo Antônio da Platina, que é o meu querido Dr. Antônio, o Dr. Antônio Donizete, nosso diácono Antônio, e também a Lenir, por os 31 anos de Feliz União. Casal maravilhoso do meu coração, viu? A Tica falou, manda um abraço lá, a Tica e o Biju falou, manda um abraço pro Dr. Antônio e pra Dra. Lenir. É, o

Hoje completando aí 31 anos de feliz união, o casal maravilhoso, o doutor Antônio lá da Beladona, a doutora Eliane, médica anestesista em Santo Antônio da Platina. Parabéns ao casal, Jesus abençoe e proteja. Oi, seus lindos!

0: Rainha, Aide Richmond. Parabéns, Aide. Muitos anos de vida. Que essa data bonita de hoje se repita por muitos e muitos anos. Só pra velhinha do bolo, panificadora Fripan e F2 Supermercados, Aide Hit, aniversariante de hoje.
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0: 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Casa Grande e a hora certa, 20 minutinhos saltando para as 9 horas.
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0: Um abraço pro Beto, a Lúcia. Alô, meu amigo Jesus. Alô, Ricardo. Bom dia. E o Júlio, hein? Inclusive, alô, Júlio. O timaço todo lá do Casa Grande Materiais de Construção, a equipe de

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0: E a massa de pastel Bom Sabor vai estar lá na querida cidade de Pinhalão, na festa em louvor a Nossa Senhora das Neves, de 12 a 15 de agosto, Hércio Corsini. 8h43. Bom dia, Reginaldo Albano. Bom dia também pro seu Pedro e a Dona Maria. Tá ligadinho aqui comigo? Oi, Neuci. Bom dia pra Neuci, bom dia pro Todd. Bom dia lá pro Lorival, ouvindo o nosso programa. Ótima manhã pra vocês. Alô, Carlão Félix. Obrigado pela grande audiência. 8h43, Leandrinho.
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0: Opa, bom dia, bom dia. 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
4: Oito horas e 47 minutinhos. 8:47.

comigo. Alô, pessoal do Santa Rita. Oi, bom dia, Val Arruda. Ótima manhã pra você. Hoje é aniversário da Gislaine. A Gislaine lá do Marciano tá completando aniversário, Gislaine. A Tereza falou, manda um abraço pra minha nora preferida aí. Que Deus abençoe e proteja a minha nora. Tá completando aniversário hoje. Alô, Gislaine, feliz aniversário. A sogra falou assim, é minha nora preferida. Feliz aniversário, também só tem ela. 8h50,

0: Meninos de Deus.
1: Meninos.
2: Todo mundo já
0: viu isso. Limões de Goiânia. Que história
3: 8 horas e 54 minutinhos. É, 8h54. Bom dia e que seja todos nós um ótimo dia. 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
3: Tá chegando aí a festa de Nossa Senhora da Glória lá no Monte Real. Será no mês que vem, no dia 2 de agosto. É, com sorteio de prêmios. Um festão acontecendo lá no Monte Real, viu? Tá chegando. São 8 horas e 56 minutos. 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
0: Bom dia para você que tá ligadinho aqui com a 102.3, é a Difusora. Bom dia para você que tá aí no pensamento positivo, que o seu dia seja bom. Para você que tá aí com o pensamento positivo, que o seu dia seja bom. Para você que também tá pensando negativo, por favor, pensa positivo, isso é bom também. Hoje tem São Paulo e Atlético Paranaense. A Rita de Castro está informando que hoje tem São Paulo e Atlético Paranaense. Tem São Paulo, Ivaldo. Tem São Paulo, Luiz, lá da Casa dos Colchões. É hoje. São Paulo e Atlético Paranaense, Dr. Paulo Fleitas, atleticano, Valcir Machado, atleticano. Um abraço para vocês. O Santos tá mais tranquilo, né? Venceu ontem. E que goleada foi aquela, Leonardo? 8h58, tá chegando aí a Thaís e o Rafa. Acabou a moleza, Thaís? Oh, meu Deus.
2: Viajo porque preciso.
0: Voltei.
2: Voltei porque minhas roupas tá sujas.
0: Ah, malvado. Você é malvado, hein? Você viaja porque precisa e voltou porque a tua roupa tá suja. Vai lavar, companheiro.
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0: Bom dia, do Juninho Queiroz, o fera do rádio.

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0: Opa, agora são 9:06. Muito bom dia pra você que está aí na sintonia com a nossa 102.3. Estou de volta.
1: Opa, que nossa.
0: Não poderia deixar, olha. Tava com saudades.
1: É, não, total, é? Ixi, oh. Não tem nem que falar. Não tem nem que falar, você não tava na segunda, você tem total direito de apreciar esse momento. Olê!
0: Olê!
1: Ai, minha Espanha querida! Ai. É bom, né?
0: Gostoso, né?
1: Nossa, eu fazia tempo, viu? Que eu não... Fazia tempo que eu não tinha prazer com uma seleção.
0: Ai. Emprestamos a dos outros,
1: tem que
0: né?
1: Ser.
0: Pra poder ter um prazicito.
1: Tem que dar bom dia com o chapéu dos outros, não tem jeito. Depender do nosso.
0: Ai, Deus.
1: Caramba.
0: Bom, e aqui estamos de volta depois.
1: Muito bem-vinda.
0: Uma volta. Férias.
1: É,
0: mas
1: exatamente.
0: Eu descansei.
1: Isso foi bom.
0: A voz voltou.
1: Isso.
0: Tá vendo como precisava?
1: Ô, louco.
0: Né?
1: Zerou. Zerou o jogo. Maravilha, Thaís. Seja bem-vinda de volta a este
0: Obrigada,
1: programa.
0: Obrigada, Rafa Regis, e pelos dias que você esteve aí à frente da nossa programação, né?
1: É nóis, é nóis.
0: E aqui, gente, a partir de agora, nesta manhã de quarta-feira, que pra mim está com uma cara de segunda-feira, que eu vou te falar, hein, Rafa?
1: E amanhã é quinta, olha só, isso é bom, pô. Aí depois
0: sim,
1: é sextou, semana vai ser mais curta, né?
0: Uma beleza. E hoje, 22 de julho, quantos dias faltam pra terminar este ano de 2026.
1: Faltam 162 dias para acabar 2026. E a lua?
0: Lua crescente. Para quem quer que o cabelo cresça,
1: opa,
0: essa é a hora,
1: não,
0: tá?
1: Agora é a hora.
0: Hoje é o dia.
1: Chupa essa manga.
0: Use esse cérebro, porque hoje é o dia dele, hein?
1: Use sempre. Hoje é o dia também do cantor lírico.
0: O dia daquilo que a gente estudou, mas nunca usou. Hoje é o dia da aproximação de pi.
1: Muito bem, um abraço. Hoje é o dia também do caçador de ratos. Parabéns a todos os dedetizadores.
0: Pois
1: então.
0: É, hoje é o dia do cientista social.
1: Hoje é o dia do pastor promessista.
0: Ai, meu Deus, essa eu adoro isso.
1: Quero uma rede.
0: Estou com uma saudade.
1: Pra deitar.
0: Hoje é o dia da rede pra descanso.
1: Coisa boa. É, hoje é o dia também. Hoje é o dia.
0: Todo dia.
1: Hoje é
0: cara.
1: O dia. Tá de brincadeira essa agenda hoje, né? Dia do trabalho doméstico.
0: Hoje também é o dia do primeiro voo solo ao redor do mundo.
1: Muito bem. E hoje também um alerta chamando atenção, porque é um dia da ação pelas vítimas de crime de ódio.
0: Aí, são as comemorações para essa data de hoje e mais um ano também que a gente comemora o programa de rádio A Voz do Brasil.
1: É isso aí. Muito bem.
0: E agora, 99, bom dia!
1: Bom dia.
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1: E daqui a pouquinho, falando das delícias do Churras Express. Vai ter sorteio, hein?
0: Vai ter sorteio, hein? Se preparem. E um bom dia pra você que está aí já mandando seu recadinho pra nós, daqui a pouquinho trazendo
1: as primeiras participações, as primeiras previsões do horóscopo, e você aniversariante também compartilhe com a gente esta data especial.
0: Vem com a gente, porque agora são 9:10.
1: Novo sozinho, Gustavo Mioto e Murilo Rufi.

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0: e agora são 9h16. Ai, já... Meu Deus do céu.
1: Ai, esse
0: Rafa,
1: Deus,
0: eu vou falar assim, o Rafa se comportou esses dias, né?
1: E vamos lá, vamos em frente, gente. Agora 9h16.
0: Como sempre, os ouvintes dedurando,
1: não vão, não vão, não.

0: durar. O que ele aprontou aí? Que ele tá dando umas risadas assim até agora, que eu não tô entendendo.
1: Não tem condição
0: nada. O que ele aprontou, hein?
1: Não aconteceu nada. Quinta, sexta, sábado, segunda, terça, tudo certinho, tudo tranquilo.
0: Me contem, que eu sei que vocês não escondem nada.
1: Não abre esse WhatsApp.
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0: 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E agora são 9h18.
1: Vamos lá com as primeiras previsões do horóscopo desta quarta-feira. Alô, você ariano, alô, você ariana. Um ótimo dia. A partir de hoje, o sol vai iluminar seus talentos e amores. Criatividade, paixão, fertilidade e alegria não vão faltar nesta fase. Resolva assuntos do coração, curta momentos deliciosos com os filhos ou par e descubra prazeres diferentes. Casa organizada e rotina leve vão abrir espaço para o prazer. Troque confidências com a família e planeje mudanças.
0: Oi, taurino, taurina, bom dia. E olha, por um período de um mês, o sol iluminará a vida familiar, o passado e as bases afetivas. Aproveite para fortalecer suas raízes, receber pessoas queridas ou reformular os seus espaços. Um sonho de moradia vai ganhar impulso e bons apoios em breve. O par ou um sócio vai topar um acerto com boa vontade. Alinhe o que ficou solto e o casamento está
1: em
0: alta para você.
1: Agora é com você, geminiano. Agora é com você, geminiana. Um ótimo dia. A partir de hoje, o sol vai trazer mais mobilidade, novas motivações, proximidade com irmãos e muitas novidades. As comunicações estarão abertas. Esclareça dúvidas, pesquise assuntos de interesse, brilhe nas reuniões e nas redes, com posicionamentos claros. Bom para estudar, divulgar o trabalho, negociar contratos e finalizar atividades comerciais.
0: E atenção! Bom dia, Câncer.
1: Bom dia.
0: A previsão hoje para você, segundo os astros, administre os seus recursos e investimentos com maior clareza a partir de hoje.
1: Sim.
0: O sol vai trazer mais estabilidade financeira e bom senso nos negócios. Valorize seus talentos criativos e solucione, né, os assuntos práticos. Conclua uma revisão de planos e aposte em novos começos. Momentos carinhosos com os filhos ou com alguém especial vão aquecer o seu coração, viu, Câncer?
1: Uai, gostei. Leão. Muito bem, agora é com você, leonino, agora é com você, leonina. Bom dia.
0: Bom dia.
1: Eba.
0: Olha que coisa maravilhosa
1: Nossa
0: hoje.
1: Nossa senhora, hein? Coisa linda. Com Júpiter e a entrada do Sol em seu signo, o novo ciclo que começará no seu aniversário poderá ser o melhor dos últimos 12 anos. Caramba!
0: Nossa!
1: Aí sim, hein? Vitalidade, brilho, carisma e portas se abrindo em várias áreas vão marcar esta fase, que também vai trazer amizades em um novo ambiente e oportunidades financeiras. Pense grande e expanda o projeto de vida.
0: Tô expandindo, hein?
1: Beleza.
0: Oi, Virgem! Bom dia! E a previsão hoje para você é que um longo ciclo será finalizado nas próximas semanas. Aproveite este período para descansar, aumentar a sintonia com a sua força interior e restaurar as suas energias. Valerá fazer um balanço dos últimos tempos e se preparar para um futuro brilhante. Aproveite o dia para resolver um assunto delicado com as palavras certas ou retomar uma amizade. São as previsões, o horóscopo de hoje e muito mais.
1: Daqui a pouquinho com as últimas, não perca.
0: E agora são 9h22. Para quem vai o nosso recado hoje, Rafa Regis. Vamos falar de quem agora?
1: Vamos falar.
0: Deu até água na boca.
1: É aquela propaganda que dá fome, minha gente. 9h22. 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
0: E agora, 9h25, para você que tá aí na sintonia, vamos com aquele alô especial para os nossos ouvintes que vão te dedurar, hein, Rafa?
1: Não aconteceu nada. Mas não aconteceu nada.
0: Ai, ai. Bom dia, Rafa. Você vai pedir para Thaís dançar tango?
1: Não.
0: Tinha ouvido alguma coisa assim.
1: Não.
0: Uma ótima quarta-feira para vocês. E se puder,
1: Jefferson,
0: toca uma da Bruna Viola ou Traia Véia.
1: Meu Deus do céu. Você é muito amigo, viu, Jefferson? Não é para falar. Na verdade, era dança flamenca. A gente tava aqui vendo se você ia vir dançar dança flamenca. Porque você foi para Argentina, ficamos esperando o tango. Agora a Espanha foi campeã.
0: Ficou esperando a dança flamenca.
1: Flamenca.
0: Adoraria, porque é uma das danças, assim como o tango. que eu mais admiro, a dança flamenca também, então, tá? Com aquelas castanholas.
1: Isso, exatamente.
0: Mas não vai ser dessa vez, viu, gente? Jefferson?
1: Aí, ó, já era.
0: Bom, aquele bom dia pra quem já está aqui mandando o seu recado. Oi, Neiva Queiroz. Bom dia.
2: Oi, Thaís.
0: A Neiva vai dedurar.
2: Bom dia pra

0: Você, bom dia pro Rafa. Seja bem-vinda das suas folgas.
1: Obrigada.
0: Ô, Thaís, você sabe por que o Rafa tá te agradando?
2: Ela começou.
0: Thaís, eu falei pra ele com o Alessandrinho que eu ia fofocar. O Rafa e o Alessandrinho estavam falando que você tinha ido pra Argentina, você tava aprendendo a dançar tango,
2: foi.
0: Thaís. Ô, Thaís, toca uma música pra mim,
2: não.
0: Da Roberta Miranda, Como Te Esquecer.
2: Ai.
0: É o Rafa e o Alexandrinho, tava falando mal.
1: Ah, obrigada.
0: Falando que você tava aprendendo a dançar tango.
1: Obrigada, viu? Tá vendo, Rafa? Senhora. Eu não falei? Os ouvintes deduram, cara. Não precisa fazer nada nas minhas costas,
2: meu
1: não,
2: Deus
1: hein?
2: Do céu, hein, Neiva?
1: Oi, Eva.
3: Oi, Thaís. Oi, Rafa. Bom dia.
2: Bom
3: Thaís,
2: dia.
3: Olha eu aqui de novo.
1: Ah, sempre
2: vem.
3: Thaís, coloca
2: bem-vinda.
3: Eu de carona numa música da programação. E ofereço pra vocês, pra todos que estiver curtindo o programa. Tchau, Deus abençoe.
1: Amém. Amém. Beijão pra você, Lucimara Dias.
2: Diretamente aqui com a gente e... Olha, bom retorno, Thaís, mas acho que semana que vem tem folga também.
1: Será que próxima semana tem mais uma folga? Nossa, será?
2: Será?
1: Será?
2: Será?
1: Bom. E a Lucimara sabe por que eu tô feliz, né? Não é a viagem.
2: Não é, não
1: bom
2: é.
1: Bom dia, é. Rita.
3: Bom dia, Thaís. Bom dia, Rafa.
2: Bom dia.
3: De volta ao trabalho. Thaís, eu quero oferecer o programa para minha comadre Cecília Fernandes.
2: Sim.
3: E para o meu compadre Flávio, que estão completando aniversário de casamento.
2: Quanto?
3: Hoje.
2: Sabe quanto?
3: Pedindo a Deus que abençoe a vida do casal. Que dê muitos anos, muitos e muitos anos.
2: Amém.
3: Que Nossa Senhora a proteja, cubra com seu manto sagrado. Eu queria ouvir a música... Oração da família, oferecer pra eles. Beijo, obrigado. Beijo.
1: Valeu, beijão.
2: Parabéns, parabéns. Ah, não falou a quantidade de anos.
1: É, parabéns pro casal. Bom dia, Diego.
4: Bom dia, Thaís. Bom dia, Rafa. Que é Diego de Jundiaí do Sul. Eu queria pedir uma moda, se vocês puderem me atender. Primeiro, eu ofereço pra minha esposa a música A Eu Adoro Amar Você. Ofereço pra minha esposa, pra todos os ouvintes, pra vocês aí da rádio, pra todos os jundiaienses.
2: Muito bem.
4: Fica com Deus.
2: Fica com
1: Só
2: Deus.
1: Só faltou um fio.
2: É, fica com Deus, filho.
1: A vovó Coruja mandando aqui.
2: Que
1: olha a turminha aí no jogo ontem. Ninguém acordou ainda, imagina, né? O cansaço da criançada de
2: Bora.
1: Férias no sítio,
2: que
1: na
2: beleza.
1: Casa da vovó. É só felicidade,
2: só
1: né?
2: Alegria.
1: Um beijo pra você, vovó Coruja, e essa turminha toda aí hoje fazendo a festa. Nelson Viana também está por aqui, quem chegou?
2: Confirmando a audiência da linda cidade de Cambada, fala Ofélia Teixeira.
5: Bom dia, Thaís. Bom dia, Rafa.
2: Bom dia.
5: Que alegria, você voltou,
2: você vê?
5: Thaís. Agora ficou mais alegre ainda. O nosso dia, a nossa
1: coisa
5: manhã,
1: boa.
5: A nossa linda quarta-feira. Bom dia, Deus que te abençoe.
1: Amém, beijão bom dia, Cidinha.
6: Bom dia, Rafa, bom dia, Thaís, tudo bem? Quem fala aqui é Maria Aparecida de Souza e Maria Jacantal Tavarense. Gostaria que vocês pegassem uma música pra mim, do Eduardo Costa, Deus é Caipira.
2: Aí,
6: eu ofereço pra Rotinha, pra Claudete, pra Celina, pra vó Denise e pra Eudinha de Catiguá. E ofereço pra todo mundo que estiver ouvindo, se você me atender. Muito obrigado e tchau, tchau,
1: tchau, Thaís. Bom dia, bom retorno. Fez falta, Thaís. Obrigada,
2: Nelly.
1: Lá
2: foi
1: de Araçatuba está ligada
2: essa.
1: Com a gente. Quem mais?
2: Quem mais está com a gente por aqui é o Pedro lá de Abatiá, pedindo um sucesso com o Cristian Ralph.
1: Bom dia também, Maria Helena.
2: Alô.
7: Bom dia, Thaís Silva. Bom dia, Rafa. Aqui é a Maria Helena Carvalho da Silvila Clara. A esposa do Moacir da prefeitura, Moacir
2: bem,
7: Menino,
2: você
7: que
2: menino.
7: Trabalhou 51 anos na prefeitura.
2: Olha aí.
7: E Thaís. 51 anos. E daí eu quero oferecer uma música bem bonita aí, tá bom? O seu programa aí pra todos que estiver ouvindo. Tá bom?
1: Valeu, querida. Maria Helena, lá da Vila Claro, ligada.

0: Raposo 1 a 5. Bom dia, Linus. Ah, ela apagou. Na hora que eu li a mensagem dela.
1: Mas que coisa, Inês. Volta.
0: Volta, Inês.
1: Volta, volta.
0: Marcelo, lá de Sapopema. Voltou, Rafa.
1: Voltou? Ah, Marcelo.
0: Não ia participar mais aqui.
1: É, agora voltou. A volta dos que não foram. Mas que coisa.
0: Ai, a Patrícia também está com a gente. Ana Lívia, pessoal lá do Jardim Bela Manhã.
1: Muito
0: e
1: bem.
0: Temos ela.
1: Fi.

0: Irja, Cida, Joaquim Carlos, Cristiano Jacarezinho, Beth Leandra e Aline Cabral.
1: Valeu, um abração. Olha, lembrar que hoje é aniversário, né, da nossa ouvinte Patrícia. Quem está mandando aqui os parabéns hoje para ela, transmitindo felicidades para a Patrícia, lá da Clínica Sermed, é a Nete, né? Boa, desejando Nete. Felicidades. Um abraço. Quem mais aqui? Ela tá falando aqui. Ela, será que aí, dessa vez a Thaís, esses dias de uma merecida férias, vai resolver participar da cavalgada do Bom Jesus do Lajeado?
2: A Madonna tá esperando, viu?
1: No dia 2 de agosto de 2026. Ah, ela também está transmitindo, Rafa. Felicidades pro querido casal, a doutora Elenir e o doutor Antônio, né? Que também estão comemorando aí mais um ano de uma feliz união. Que Deus abençoe
2: muito
1: o casal.
2: Bem. Abraço aí
1: muitas
2: a todos.
1: Muitas felicidades, doutor Elenir e doutor Antônio, lá da muito farmácia bem. Bela Dona.
2: Parabéns, doutor Antônio, Deus abençoe.
1: Djalma tá lá no Taquaral, confirmando a audiência e chegando ela.
3: Roseli. Olá, bom dia, Thaís, bom dia, Rafa.
2: Bom dia.
3: Coloca aí eu de carona aí com essa música, Roberta Miranda, Como Te Esquecer. Vou oferecer pra Neuza, pra Adriana, pra Rosana, pro pessoal aqui da Vila Claro, pro bar do Marcílio e pra todo mundo que gostaram da música. Tchau, obrigada.
1: Tchau, obrigada. A Lucimara Dias, eu vou falar pra você, né? Ela...
2: Sensacional, Lucimara, sensacional.
1: Ai, bom dia, Thaís e Rafa. Ô, Rafa, você não vai mostrar a mais nova palhinha da Gessi?
2: Ah, a Val Rosa. É verdade. Na verdade, eu preciso produzir, mas eu vou, vamos preparar aqui, a gente vai soltar nesse programa, porque... Não, parou, foi assim, um estrondo à tarde aqui, uma palhinha de Engenheiros do Havaí.
1: Mentira.
2: Ah, tá Gessi, ela.
1: Era um garoto.
2: Era um garoto que, como eu, amava os Beatles e os Rolling Stones.
1: Olha.
2: E e aí a gente vai colocar daqui a pouquinho aí, que realmente veio abaixo esse WhatsApp aqui, com o negócio...
1: Ah, Dali Peixe, Sidney da Guadaria.
2: Ô, Sidney da Guadaria, tudo bem com
1: você?
2: Vamos
1: curtir uma Bruna Viola?
2: Vamos, aí Jefferson, você pediu? Vamos curtir, vai.

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1: E agora são 9h42, últimas previsões para você.
0: Vamos lá então com você, Libriano. Vamos lá com você, Libriana. Um ótimo dia. A vida social ficará animada a partir de hoje. Entre em um grupo, fortaleça sua posição na equipe e some forças com as pessoas certas. Uma amizade poderá abrir uma porta valiosa nas próximas semanas. Assuntos financeiros fluirão bem hoje. Aproveite para se estabilizar, programar compras, investimentos e revisar metas com parceiros.
1: Escorpião. Oi, Escorpião, bom dia. A partir de hoje, o sol vai iluminar o futuro e o plano de carreira. Então, fortaleça sua imagem pública, brilhe e aposte nos planos de expansão profissional. Uma promoção ou um convite de peso poderá surgir nas próximas semanas. Hoje, use seu magnetismo e poder para afirmar uma posição com elegância. Decida uma mudança e torne a vida mais leve.
0: Sagitário. Alô, alô, você sagitariano, sagitariana, um ótimo dia. Recolha as velas por alguns dias e prepare a próxima rota de navegação. A partir de hoje, o sol abrirá horizontes com viagens, estudos e planos de longo alcance e sua especialidade, né? Uma oportunidade de fora vai ganhar forma nas próximas semanas. Encerre um assunto antigo com gratidão. Perdoe o que precisar e ganhe leveza.
1: Tô ganhando.
0: Vai.
1: Sempre. Capricórnio. Oi, Capricórnio. Bom dia. Vai mais fundo nas relações e encontre respostas existenciais. A partir de hoje, o sol iluminará rumos da vida íntima, fortalecerá vínculos de confiança e ajudará a transformar antigos padrões. Será o melhor momento do ano para concretizar as mudanças desejadas, fazer uma reparação do passado e assumir os seus poderes. Ó, sabe o que que tem?
0: O quê?
1: Viagem à vista, bebê.
0: Bom prazo. Alô, você aquariano, alô, você aquariana. Uma ótima quarta-feira. Alguém especial dividirá o palco com você nas próximas semanas. As parcerias nos negócios, no amor e associações estarão em primeiro. Uma união poderá se firmar ou ganhar um novo patamar. Se estiver só, a escolha será criteriosa. Carreira em ascensão. Lance um projeto e fortaleça sua imagem profissional. E atenção, porque a popularidade e o casamento...
1: Tá onde?
0: Estão em alta.
1: E pra finalizar, oi peixes, bom dia, energia pra colocar a vida em ordem, chegará com força hoje, então aproveite pra reformular a rotina, melhorar hábitos, cuidar da saúde do corpo e do seu equilíbrio. Uma mudança no dia a dia dará disposição extra nas próximas semanas e acerto de documentação e resposta de longe manterão o astral em alta. Viagem a dois, será tudo de bom. Bom dia, agora são 9h46, Jairo.
0: Olá.
1: Jairo Henrique por aqui hoje.
2: Jairo.
1: Bom Jairo.
2: Bom do Jairo.
0: Ai, ai, ai.
1: Bom
0: meu,
1: dia pra você.
2: Sede.
1: Você voltou Lembra quando das férias?
2: Ah, só eu que não saio de férias aqui.
1: Quando que você voltou?
2: Eu voltei segunda-feira.
0: Aí, tá vendo, gente?
1: Foi aprender tango também?
2: Foi.
1: Não, não porque o dançador de tango aqui da rádio, pra quem não sabe, é o Jairo.
0: Tem imagens
1: do Jairo dançando tango.
2: Exatamente. O frio que tava, não dava pra dançar nada.
1: E eu que fui, né, até a Catal em busca de frio. Cheguei lá, o que que tinha?
0: Pegou bronze.
1: Peguei bronze, sol.
2: Calor, verdade.
1: Calor em Curitiba, justamente no dia que eu fui, cara. Todos os dias.
2: Mas é porque mudou a temperatura, porque semana passada
1: tava muito
2: gelado, né?
1: Levei uma mala cheia de roupa de frio. Nossa, que delícia. Vou passar um frio gostoso. Cadê? Cheguei lá.
2: Veranico.
1: Tome sol.
2: Da próxima vez, leve um...
0: Meu Deus do céu.
2: Lembre-se que Curitiba você tem que sair com um biquíni, uma japona e um guarda-chuva.
0: Eu conheço uma cidade que é assim também, viu?
2: Porque você nunca sabe. Já eu fui atrás de frio e encontrei o Alasca.
1: Aí, tá vendo?
2: Menos 4 graus.
1: Não tem essa

0: sorte, não. Não.
1: Pegou o veranico, tomou sol até na testa.
0: É. Que isso, Jairo? Que furinho isso?
1: No buriquinho do olho, no cantinho aqui assim, ó.
0: O você povo doido. Tudo. Aí chega mais doido ainda aqui, pelo amor de Deus. Bom dia pra você.
1: Bom dia, gente. Bom dia. Uma belíssima volta pra você. Isso.
0: Obrigada.
1: Agora sim.
0: Né? Quando será que é as próximas férias do Jairo, Rafa?
1: Acho que semana que vem já, não?
0: Já?
1: Não, né? Não, daqui um mês. Aí! Aí! Vocês entendem?
0: É que a galera
1: é assim, são 30 dias de férias, não são?
2: São.
1: Então, é.
0: Aí tira 5.
1: Eu tiro 10 de 3 dias. Mês sim, mês não.
0: Ele tá de férias. Valeu, Jairo.
1: Valeu.
0: Um abração. E agora são 9h48. 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
0: 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E agora são 9h49. 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
0: 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E agora são 9h51, bom dia.
3: Quem? Bom dia, Rafa.
1: Bom dia.
3: E Thaís.
1: Bom dia, bom
3: Thaís,
1: dia.
3: Eu gostaria de pedir para você uma música, a prefeitinha, para tocar pro meu gêmeo aqui, que fez aniversário dia 20 agora. E ele tá cobrando e eu não pedi nada pra ele, não mandei tocar nada, música pra ele, né? Aí eu falei, espera lá que eu vou pedir agora. Aí se vocês atender, eu vou ficar muito grata, viu? Muito obrigado por tudo. E você ofereça aí pra ele essa música aí, fala pra eles que a vovó já pediu a música deles, tá?
0: Aí, ó, viu?
3: Beijo pra vocês, aí. Tudo de bom.

0: oddio, schifo.
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1: 9h58, últimas participações aqui. Um bom dia, Thaís. Hoje, Rafa, quero dar os parabéns para uma pessoa muito especial, minha querida mãe Aparecida, dizer que eu a amo muito.
0: Muito bem. Quem está mandando o recado aqui pra gente?
1: É o pessoal lá da VC,
0: né? É a Cris, lá da VC.
1: Especialmente hoje pra mamãe.
0: Parabéns, dona Aparecida. Parabéns pra você. Tudo de bom.
1: Muitas felicidades. Bom dia,
0: Adriana Nunes.
2: Bom dia, minha amiga Thaís, meu amigo Rafa, aqui é Adriana Nunes de Siqueira Campo. Manda aí também de carona aí com a Roberta Miranda também.
1: Já
2: manda
1: foi.
2: Aí pra minha tia aí de Santo Antônio, Roseli Nunes, tia Neuza Nunes, Rosana Nunes, Rosimara Nunes. Lucinda, pra minha tia Vera Lucinda. E para todos gostarem da música que tá aí de carona, que eu tô também. E pro meu namorado Luiz Teodoro, aí de Santo Antônio, aquele grande abraço para Ana Carolina Bastos. Tchau, tchau, minha amiga. Fica com Deus. Deus abençoe nós todos.
1: Beijão pra você.
0: Valeu, Adriana.
1: Oi, Deusana. Um beijo pra você, minha querida. Também muito ligada bem aí com a nossa programação. Oi, Odete.
0: Rapidinho.
3: Tá
1: acordada.
3: Oi, bom dia, Thaís. Bom dia, Rafa. Bom dia, Alexandre. Bom dia, turminha toda aí. As meninadas aí, as ouvintes, os participantes. Bom dia pra minha turminha toda. Bom dia, meus irmãos do Marinho, sobrinha, cunhada. Bom dia pra Luzia, bom dia pra Marcila, a família dela. Bom dia pra turminha do Silver Calçado, pro João. Bom dia pra toda a gente que está podendo aí. Deus que abençoe vocês. Abençoada quarta-feira a todos vocês aí. Tchau, Thaís.
1: Tchau,
3: tchau, Rafa. Fique com Deus e até amanhã, se Deus quiser. O Deco Souza aí com o Tia Jacarezinho.
1: Tchau, tchau.
3: Tchau. Tchau.
1: Bom dia.
0: Tchau, tchau, tchau, tchau, tchau.
4: Bom dia, Rita. Thaís e Rafa. Tudo bem? Quero que me de casa.
0: Pronto.
4: Manda abraço pra minha mãe, Dirce Aparecida do Móveis Adelino, Adriana da Adrimed, Deusana Neiva Queiroz, Ângela Fioca, Dona Eulália da Vila Flora, Dona Maria da Vila Léo, Rosângela da Aeroporto.
0: Porto.
1: Valeu, um abração, bom dia. Amanhã tem mais.
0: Amanhã tem mais. Olha, tá chegando o Padre Reginaldo Banzotti com o programa Experiência de Deus, bem de meia tarde, é nossa.
1: Tchau, gente. Fiquem com Deus.
0: Tchau.

Louvado seja nosso Senhor Jesus Cristo, para sempre seja louvado. Queridos filhos e filhas, é quarta-feira, quarta mariana. Mais do que nunca vamos dizer, rogai por nós, Santa Mãe de Deus, para que sejamos dignos das promessas de Cristo. Gemendo e chorando neste vale de

0: lágrimas, rogai por nós, Santa Mãe de Deus, é Quarta Mariana, Nossa Senhora do Carmo, a madrinha da obra Evangelizar é Preciso, ainda no mês de julho, dedicado a Nossa Senhora do Carmo. Filhos amados, povo querido, estamos começando a experiência de Deus e nós estamos nesta novena que eu estimulo você a não quebrar. Faça essa novena seríssimo. Novena do preciosíssimo sangue de Jesus. Senhor, derramai uma gota do seu preciosíssimo sangue sobre nós. Hoje, quarta-feira, também é dia de Santa Maria Madalena, Maria de Magdala. E sobre isso nós vamos refletir. Quero saudar a todos a partir da Rádio Evangelizar, de onde tudo começa. Saúdo as rádios irmãs, cujos nomes cito neste momento.
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0: Por intercessão de Maria, eu quero ser curado. Quero saudar a você pela TV Evangelizar, sinal digital em todo o país, em várias cidades, canal aberto. Saúdo você que está acompanhando agora, já está lá no YouTube, Padre Manzotti Oficial, interagindo, mandando sua mensagem, acompanhando a experiência de Deus, mandando corações. Vamos lá, povo de Deus, mande corações, mande rosas a Nossa Senhora. É Quarta Mariana, vai lá. Quero saudar a você pelo aplicativo da Associação Evangelizar é Preciso e todas as plataformas digitais. Amado povo de Deus, vamos juntos passar esta hora abençoada. Muitos motivos para rezarmos. Então, comece como deve ser. Em nome do Pai. Do Filho e do Espírito Santo. Amém. Hoje, ao celebrar Maria de Magdala, Santa

ou para dentro do túmulo. Viu? Viu então dois anjos vestidos de branco, sentados onde tinha sido posto o corpo de Jesus, uma cabeceira, outra aos pés. Os anjos perguntaram: mulher, por que choras? Terceira vez que aparece este verbo. Mas agora os anjos perguntam: mulher, por que choras? Ela respondeu: levaram. Pôs-se para trás e viu Jesus de pé, mas não sabia que era Jesus. Jesus perguntou-lhe: atenção, mulher, por que choras? Quarta vez. O que procuras? Pensando que era o jardineiro, Maria disse: Senhor, se foste tu que o levaste, dize-me agora e onde o colocaste, eu irei buscar. Então Jesus disse: Maria. Ela voltou-se e exclamou em hebraico: Rabone, que quer dizer mestre. Jesus disse: não me segures, ainda não subi para junto do Pai. Mas vai dizer aos meus irmãos: subo para junto de vós, o vosso Pai, meu Deus e vosso Deus. Então Maria foi anunciar aos discípulos: eu vi o Senhor, e contou o que lhe tinha dito.

Senhor. Amado meu, esse amado de Maria de Magdala, da cidade de Magdala, por isso Maria Madalena, ela que teve 7 espíritos expulsos, teve uma vida transformada, e a partir de então, Jesus se tornou o seu amado. Ela esteve sempre perto de Jesus. A Sagrada Escritura diz que ela estava ao pé da cruz de Jesus, junto com a mãe de Jesus, Maria Nossa Senhora. E a ela foi dado o privilégio de ser a primeira de ver o ressuscitado. Mas hoje, 4 vezes no Evangelho aparece a pergunta: por que choras? Primeiro, o Evangelho diz que ela chorava. Depois os anjos perguntaram: por que choras? E hoje a pergunta é feita a você. E aí, pelas imagens, pelo som, eu entro na sua vida e faço a pergunta dos anjos e a pergunta de Jesus: por que choras? Porque hoje você chora. Padre, eu não estou chorando. Mas por que você está triste? Porque você está acabrunhado? Porque você está depressivo? Porque você está abatido? As lágrimas, o estado de prostração, impedia Maria Madalena de reconhecer Jesus. Às vezes, e quase sempre, o desânimo, a angústia, a depressão, as lágrimas que correm em nossos olhos nos cegam. E nós vemos um horizonte muito curto, um horizonte que não vai além da morte, a morte biológica. Então a pergunta é: por que choras? Eu estou aqui, eu estou ressuscitado. Padre, não diga para mim, diga para Jesus. É o desemprego, porque choras? Porque essa doença, porque choras? Esta pessoa que está definhando numa cama, porque choras? É uma depressão que não sai, porque choras? É uma angústia que eu carrego no peito, porque choras? E o Senhor, a cada resposta, está dizendo: Maria, Reginaldo, José, Antônio, eu estou aqui, eu estou vivo, eu estou com você. Amado meu, toma o que é teu. Amado meu, eu volto já. Volte comigo neste dia tão especial, esta quarta mariana. Voltamos já.

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0: Filhos e filhas, nós começamos com a música. Ah, eu quero ser curado por intercessão de Maria. Então, o dia todo hoje, qual a intenção que você quer colocar? E pedir Nossa Senhora, Mãezinha do Céu. Mãezinha do Céu. Peça a teu filho Jesus que derrame uma gota do seu preciosíssimo sangue sobre esta causa. Eu vou repetir de novo. Vai lá. Ei, você está nas panelas? Ei, você está mexendo com a obra aí, homem de Deus? Você está com o radinho ligado? Você está no presídio me acompanhando? Você está no hospital? Você está numa enfermaria? Você está numa fila? Onde você está dirigindo? Está no metrô? Está na roça? Então repita comigo. Nossa Senhora, Mãezinha do Céu, Mãezinha do Céu, peça a teu filho Jesus que derrame uma gota do seu preciosíssimo sangue sobre esta enfermidade, sobre esta causa, sobre esta necessidade. Fale com todo o coração. Eu acredito nisso, Senhor. Eu confio nisso, Senhor. E eu digo para você, se você quer que seu nome seja levado na missa do meio-dia hoje, eu vou presidir, 0800 410 6060, fala com os nossos atendentes, é a melhor forma. Ou mande um WhatsApp 41 3221 6060. Mande a sua intenção. Priscila, que a paz de Jesus esteja com você, Priscila.
1: Sua bênção, padre. Bom dia.
0: Deus abençoe. Você fala de onde, Priscila?
1: De Itabira, Minas Gerais.
0: Priscila de Itabira, Minas Gerais. Como é que você me acompanha ali, Itabira, e me abraça todo o povo mineiro, em particular Itabira?
1: Eu acompanho o senhor pelo YouTube.
0: Meu abraço ao YouTube, mas você sabia que Itabira tem TV Evangelizar Canal Aberto?
1: Não sabia, padre.
0: Ô, filho, então depois que você desligar, você tenta sintonizar o 16.1 na sua TV. Aí você vai me ver. Você não vai só me escutar, você vai me ver. Tem também a Rádio Itabira. Diga lá, filha.
1: Padre, eu gostaria de pedir oração pelo meu marido, o Euler Fernandes.
0: Eu não entendi o primeiro nome.
1: Euler dos Anjos Fernandes.
0: Tá.

0: Isso.
1: O que está acontecendo com ele?
0: Padre, há mais ou menos 2 semanas e meia, ele foi diagnosticado com câncer de mama em estágio 2.
1: Entendi. É um caso raro, né, para os homens, sim, mas é violento.
0: E maligno.
1: Entendi.
0: Ele tenta ser forte para tentar passar força para a gente, mas durante a madrugada eu vejo como ele fica.
1: Entendi.
0: E fico quieta no meu canto para ele ver que eu não estou nervosa.
1: Entendi.
0: Mas choro o tempo todo, padre, porque eu tenho alguns traumas. Que em 2018 uma tia minha faleceu no meu braço.
1: Entendi.
0: E em 2021 eu tive outra perda. De manhã eu perdi meu avô.
1: Meus sentimentos.
0: E à noite eu perdi a minha tia, que morreu também nos meus braços.
1: Meus sentimentos, filha.
0: E ano passado a minha sogra morreu nos meus braços.
1: Puxa.
0: E eu não consigo. Eu não aguento mais, padre, perder mais ninguém.
1: Tá. Filha, enquanto você falava que as pessoas morriam nos seus braços, partiam para o céu, eu me veio à memória de Nossa Senhora com Jesus nos braços, seu filho morto. Então você tem uma grande missão, filho, de confortar. Mas eu entendo suas lágrimas, porque se trata agora do seu marido, você está vendo o sofrimento dele. Você está sendo forte, é uma mulher de fé. Eu lhe digo, você é uma mulher de fé. E você disse, eu não aguento mais. Deus está do teu lado, filho, te fortalecendo.
0: Amém.
1: Deus está te fortalecendo e nós vamos rezar agora por ele. E eu lhe digo, por mais que seja uma doença bastante rara para os homens, a medicina está muito avançada. Não se desespere.
0: Sim.
1: Não pense que já é o obituário. Não pense assim. Eu quero que você reze comigo agora e peço a todos os intercessores, homens, mulheres, sacerdotes, se tiver alguém me acompanhando, e sei que tem. Às vezes eu escuto padres dizendo, olha, eu acompanho e rezo. Nós vamos rezar. Inclusive, eu convido quem está me acompanhando a estender as mãos. Repita comigo, Priscila. Senhor Jesus.
0: Senhor Jesus.
1: Nas tuas santas chagas.
0: Nas tuas santas chagas.
1: Dolorosas e gloriosas.
0: Dolorosas e gloriosas.
1: Eu entrego, Senhor.
0: Eu entrego, Senhor.
1: O meu marido.
0: O meu marido.
1: Peço, Jesus.
0: Peço, Jesus.
1: Que uma gota do preciosíssimo sangue.
0: Que uma gota do preciosíssimo sangue.
1: Recaia sobre ele.
0: Recaia sobre ele.
1: E retire as células cancerígenas.
0: E retire as células cancerígenas.
1: Dai força emocional.
0: Dai força emocional.
1: Física.
0: Física.
1: E espiritual.
0: E espiritual.
1: Para enfrentarmos este problema.
0: Para enfrentarmos este problema.
1: E eu creio, Jesus.
0: Eu creio, Jesus.
1: Que proclamaremos a cura.
0: Que proclamaremos a cura.
1: E a vitória.
0: E a vitória.
1: Senhor Jesus, Deus de misericórdia, eu rezo pelo...
0: Senhor Jesus.
1: Eu, Leranjos, e rezo por todos aqueles que receberam uma notícia de câncer. Senhor Jesus, eu peço nesse momento. Foi por tua vontade que a Priscila, enquanto milhares de pessoas tentavam, conseguiu a ligação. Então, Senhor Deus, nós te pedimos, hoje aparece o câncer. E Nossa Senhora, peça a Jesus que estas pessoas sejam curadas. E que essas células cancerígenas sejam destruídas. Curai, Jesus. Curai, Jesus. Curai, Jesus. Amém. Diga amém, Priscila.
0: Amém, padre.
1: Amém. O que você ia falar, querida?
0: Eu acho que estou muito nervosa. Padre, lembrei. Eu gostaria de pedir para o senhor fazer uma oração também para o meu amigo, o Ivan Santos Mota.
1: Tá.
0: Ele sofreu uma AVC no princípio do mês, 15 dias após a irmã dele falecer.
1: Meu Deus.
0: E a situação...

0: A ação dele não está muito boa. Já colocaram ele no paliativo completo.
1: Entendi.
0: E ele precisa muito descansar, padre. Porque ele é um rapaz guerreiro, muito bom de coração. E não merece sofrer.
1: Filha, a gente julga assim. Nessas horas a gente pode pedir, Senhor, tenha misericórdia. A frase é esta. Ninguém fica um minuto a mais vivo se não for a vontade de Deus.
0: Verdade, pai.
1: E ninguém vai um minuto antes se não for a vontade de Deus. Verdade. Então, por mais que a gente olhe, e eu tenho um cunhado meu, que Olívio, que tenho rezado muito, que também está definhando numa cama. E eu acompanho o sofrimento da minha irmã Jandira, da filha Rosângela, e todos nós. Mas o que eu tenho rezado é a misericórdia. Você entendeu, filha?
0: Entendi, padre.
1: É o que podemos e devemos pedir. Tenha misericórdia, Senhor, mas eu levarei. Hoje, se você acompanhar a missa do meio-dia, vai estar o seu nome, o nome do seu marido e o nome do Ivan. Que Deus abençoe. Eu vou para o intervalo e volto já. Volte comigo.
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Priscila foi a voz de muitas pessoas que estão numa luta contra o câncer. E muitos que estão definhando num leito. Às vezes, como a vida, como ela disse, está vegetando. E fica sempre esse apelo: Senhor, seja feita a tua vontade, assim na terra como no céu. Uma das petições do Pai Nosso. Tenha misericórdia desta pessoa, Senhor. Priscila de Itabira, Minas Gerais, lá temos a TV Evangelizar. Priscila, sintoniza. TV Evangelizar, canal 16.1. Corneta, sacristão. Rádio Itabira FM, Célia Menezes, Zé Vacante. E filhos e filhas, você não está gostando dessa semana que eu estou explicando sobre os dons carismáticos? Eu estou falando sobre 1 Coríntios, capítulo 12. E eu já fiz a leitura de Corinto e muitas vezes passei rápido. Este ano e nesta semana, eu estou explicando sobre os dons carismáticos. Inclusive, percebi que a adesão não está lá aquela coisa, não. Vamos lá. Está lá, ó, a leitura de ontem, antes de ontem. Você não gostaria de ver? Por favor. Vai lá, leitura orante. Nós temos a leitura orante sobre... Ah, é que está faltando uma palavra, né? Sobre quais são os aspectos. Talvez renomeá-la, dizendo quais são os temas tratados. Hoje, nós iremos tratar a partir da sequência. Bíblia aberta, cartilha de oração. E de novo, iremos um versículo e meio. Eu quero explicar, quero dar essa catequese. 1 Coríntios, capítulo 12, versículo 10b, 11. 10b quer dizer que é só um pedaço. 10b, 11. Até agora. E volto a dizer que você tem essas explicações, foram rápidas, é verdade? Mas você as tem no Leitura Orante, lá no YouTube Padre Manzotti, que foi a mensagem de sabedoria, a mensagem de conhecimento, depois o espírito da fé, depois o poder, o dom da cura, existe, Padre, tá lá. Depois, o dom de fazer milagres, o dom carismático de anunciar a mensagem de Deus. Foram seis. Agora sigamos. Continua Paulo. Ainda outra pessoa recebe a capacidade para saber a diferença entre os dons que vêm do Espírito e os que não vêm dele. Para uma pessoa, o Espírito dá capacidade de falar em línguas estranhas. Para outros, ele dá a capacidade de interpretar o que essas línguas querem dizer. Porém, um só é o mesmo Espírito. Quem faz tudo isso, ele dá um dom diferente para cada pessoa, conforme ele quer. Repito o texto para explicar. É o mesmo Espírito. Lembre-se daqueles pontos. Para edificação da igreja. Não para usufruto próprio. Para o serviço. É um dom do Espírito Santo que nós podemos pedir. Devemos pedir. Ele pode nos dar esses dons carismáticos. Como eu disse, hoje, de falar em línguas estranhas, a capacidade de interpretar essas línguas, o que elas querem dizer, mas tudo é um só Espírito. Então já comece dizendo comigo: Veni Creator Spiritus, vem Espírito Santo, e dai hoje os dons carismáticos. O que é o discernimento dos espíritos? É o dom da revelação. A finalidade deste dom é ajudar a reconhecer a origem dos pensamentos.

pensamentos, inspirações, palavras. Às vezes nós não sabemos o que é que está me inspirando. É o bem ou é o mal? Santa Teresa dizia, eu não quero ter visões, porque eu tenho dificuldade, e dizia às suas noviças, para saber se a visão era de Deus ou do diabo, porque o diabo se disfarça. Lembre-se, o diabo perdeu a santidade, mas não

do discernimento, permitindo perceber interiormente a origem espiritual e para que serve. Ajuda para que tomemos decisões acertadas. Esse dom do Espírito Santo permite reconhecer a vontade de Deus, orienta o exercício dos demais carismas, protege a comunidade contra os enganos e falsas inspirações. O dom carismático do discernimento fortalece a missão pastoral e a vida de oração. Como crescer neste dom? Pedindo ao Espírito Santo, cultivando na oração, na leitura da palavra de Deus, na vida sacramental. Ser fiel à doutrina e fiel à igreja. Lembrando que os frutos é que iremos reconhecer. Ser a árvore que a pessoa, você já viu isso, rezar em línguas fica mais fácil, há uma diferença, mas só para que você entenda, rezar em línguas significa você dizer palavras ou sons com mais liberdade e intimidade com Deus, um louvor e adoração a Deus, ação de graças, é um crescimento espiritual. Inclusive foi a segunda leitura de domingo que o Espírito Santo em nós faz nos rezar com gemidos inefáveis. Isso fortalece a intimidade com o Senhor, ajuda a rezar mesmo quando não temos palavras, edifica espiritualmente quem pratica, prepara a pessoa para receber outros dons. O falar em línguas pode ser o dom menor, mas ele ajuda a preparar para receber outros dons. Nos Atos dos Apóstolos aconteceu a glossolalia, que foi os sons inspirados pelo Espírito Santo, mas também tem pessoas que falam língua humana que o ser humano desconhece. Repito, o dom de línguas favorece a união com Deus, rompe barreiras como medo, vergonha, autossuficiência, fortalece a visão, a vida de oração, abre caminho para os carismas, contribui para a santificação da unidade e da comunidade. Eu paro por aqui e volto depois do intervalo, fazendo uma oração ao Espírito Santo para que nos dê estes dons e carisma, o batismo no Espírito Santo. Voltamos já.

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0: E ainda na leitura orante, e eu convido você a rever as leituras orantes dos últimos dias, nós falávamos sobre os dons do Espírito Santo. Então, peça agora comigo: batiza-me, Senhor, com teu Espírito. Dai-me, Senhor, o Espírito Santo de Deus. Batiza-me, Senhor. Não outro batismo, é um só batismo, em nome do Pai, do Filho, do Espírito Santo. Mas esse batismo do Espírito Santo, Senhor, que eu peço hoje, e se for da tua vontade, Senhor, dai-me os dons carismáticos, e que a partir deles eu possa servir melhor a igreja. Enviai o vosso Espírito sobre mim, Senhor. Enviai o vosso Espírito sobre mim, Senhor. Derramai vossos dons, que eu quero servir a igreja e a comunidade. E sei que o teu Espírito é abundante em dons para tudo que você está fazendo e reze. Vem, Espírito Santo, sobre mim. Eu já estou a serviço, sou catequista, dai-me o teu Espírito Santo. Eu sirvo a igreja na liturgia, dai-me teu Espírito Santo. Eu sirvo na caridade, dai-me teu Espírito Santo. Eu sou de grupo de oração, dai-me teu Espírito Santo. Eu sou do grupo das capelinhas mensageiras das Santas Chagas, dai-me teu Espírito Santo. Senhor, eu sou ministro da palavra, dai-me teu Espírito Santo, Senhor, mais abundantemente. Enviai o vosso Espírito, Senhor, e tudo será criado, e renovareis a face da terra. Dai-me, Senhor, o batismo no Espírito Santo, e dai-me, segundo a vossa vontade e vosso querer, estes dons carismáticos. Eu me coloco como receptáculo, eu me coloco, Senhor, como um vaso aberto, de barro, frágil, para receber estes dons carismáticos, Senhor. Eu te peço essa graça que Paulo falou das primeiras comunidades, mas que hoje é muito presente. Vem, Espírito Santo de Deus. Amém. Amém. Esta foi a leitura orante de hoje. Escute esse testemunho.
1: Eu sou Maria, daqui de Manaus, Amazonas. Sou muito feliz por fazer parte dessa obra maravilhosa. Há muitos anos eu tinha esse problema de constipação intestinal. Fui com vários médicos, tomei vários remédios, vários exames, chá, todo chá que ensinava, tomava, certo. Melhorava, mas não ficava curado.

0: E eu, de novena em novena, quinta eucarística, terça das Santas Chagas, orando, pedindo todo dia. Cheguei até o ponto de dizer, eu vou desistir, que eu não vou mais ficar boa, não é possível. Entendi. Aí eu ouvi o senhor falar uma vez que enquanto a gente não consegue a graça, a gente não para
1: isso
0: de pedir.
1: Isso mesmo.
0: Aí eu disse, Jesus, me perdoe, porque eu tô lhe aperreando muito, mas me ajude, pelo amor de Deus, Jesus. Me ajude a
1: ficar curada. Tem que aperrear mesmo, minha filha.
0: Porque eu não aguento mais sentir tanta dor, a dor direto, todo dia, acordava de madrugada com dor.
1: Olha, eu
0: fiz uma promessa que se eu ficasse curada, padre, eu ia mandar o meu testemunho.
1: Estou
0: muito feliz que eu há muitos anos senti dor e eu estou curada, não estou sentindo mais dor nenhuma.
1: Amém.
0: E eu quero agora falar uma coisa que fazia tempo que eu tinha vontade de falar.
1: O quê?
0: E vou falar agora. Toca o sino, sacristão.
1: Meu abraço, querida Maria, lá de Manaus. Manaus nos transmite pela rádio Logos FM. Gilson Nascimento, meu abraço. Cardeal Arcebispo Dom Leonardo Urich Stein. 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Vanessa, que a paz de Jesus esteja com você, Vanessa.
2: Tô bem, São Padre.
1: Deus abençoe, você fala de onde?
2: De Jiparaná, Rondônia.
1: Meu abraço, Jiparaná, como é que você me acompanha?
2: Eu escuto pelo aplicativo.
1: Tá bom, mas ali é uma fartura, nós temos canal aberto 15.1, temos várias rádios que cito depois. Diga lá, Vanessa. Oi, Vanessa.
2: Oi, pode falar.
1: Não, é você que tem que falar.
2: Ai, eu tô nervosa, desculpa.
1: Fica calmo, filha. Vai lá.
2: Padre, tem 2 semanas que eu tô tentando falar com o senhor. E hoje eu consegui.
1: Então fale.
2: Minha avó tem 87 anos. E ela sofreu uma fratura no fêmur e tem que passar por uma cirurgia. Ela é muito fã do senhor. Só que eu tô tão desesperada, com tanto medo.
1: Como é o nome da vozinha?
2: É Maria Conceição.
1: Maria Conceição. Você pode ter certeza que vamos rezar por ela. Ela tá ouvindo?
2: Não, ela tá no hospital. Tem 19 dias que ela tá no hospital.
1: Quando você for visitá-la, diga para ela que, como obra evangelizar, nós estamos rezando por ela, tá bom? E vai dar certo a cirurgia, filha. Fica calma. Fica calma.
2: É, ela tava no público, né? A gente conseguiu trazer ela pro particular e a cirurgia dela é hoje, 3 horas da tarde.
1: Hoje, 3 horas, horário do terço das Santas Chagas. Tá certo. Então acalma teu coração. Peça assim, Senhor.
2: Senhor.
1: Jesus das Santas Chagas.
2: Jesus das Santas
1: Chagas. Eu entrego a minha avó.
2: Eu entrego a minha
1: avó. A Maria Conceição.
2: A Maria Conceição.
1: Esteja do lado dela, Senhor.
2: Esteja do lado dela,
1: Guia Senhor. A mão dos cirurgiões.
2: Guia a mão do cirurgião.
1: Que uma gota do seu preciosíssimo sangue caia sobre ela.
2: Que uma gota do preciosíssimo sangue caia sobre ela.
1: Amém.
2: Amém.
1: Que Deus abençoe Vanessa de Jiparaná, Rondônia. Tem um aplicativo, lá nós temos a TV Evangelizar, canal 15.1. ponto

0: 1. Rádio Plan FM. Diretor Licomédio, Rádio Alternativa FM, Pedro Bose, Dom Norbert Hans Christoph Foerster, de Gi, Paraná. Escute esse testemunho.
1: Me chamo Socorro Oliveira, moro em Pacatuba, no Ceará, e eu quero testemunhar uma graça que alcancei agora na novena de Nossa Senhora do Carmo. Meu irmão teve um problema muito sério de saúde, precisou fazer uma cirurgia. Sim. De crânio aberto, colocou uma placa e vários pinos no pescoço para continuar. Nossa, sustentando a cabeça. Não pode muito movimentar a cabeça de um lado para outro. Então ele entrou junto ao INSS com a aposentadoria.
0: Certo.
1: E o INSS vinha negando esta aposentadoria.
0: Oh, meu Deus.
1: Quando o senhor começou a novena de Nossa Senhora do Carmo, eu me apeguei a Nossa Senhora do Carmo e fiz o meu pedido a ela com muito amor, com muito carinho, com muita confiança. E a aposentadoria do meu irmão veio.
0: Louvado
1: graça
0: seja
1: alcançada,
0: Deus.
1: É graça testemunhada. Toca o sino, sacristão.
0: Meu abraço, Socorro de Oliveira, Pacatuba, Ceará. Lá chega a TV Evangelizar, canal 21, de Fortaleza. Ô, saudade de Fortaleza, saudade do meu povo do Ceará. Rádio Jangadeira FM, Milton Turola, Shalom, Padre Dougmar, Rádio Dom Bosco, Padre Magno, Arcebispo Dom Gregório Paixão de Fortaleza. Gente, meu coração espera com alegria para evangelizar. É preciso Fortaleza no finalzinho de outubro. Eu volto comigo com a novena.

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0: Hoje é aniversário de Dom Valentim. Maranhão, Juazeiro do Norte, Ceará, completando 115 anos. Mais uma vez, abraço, Ceará querido. Temos lá a TV Evangelizar 39.1. Tá certo, sacristão. Agora sim. Boa Nova FM, Guatemi, Mato Grosso do Sul, Cultura M, Foz do Iguaçu, Paraná, Guaicuí FM, Várzea da Palma, Minas Gerais. Gente, você acredita em catequese? Eu não sei, eu acredito muito que a gente precisa, eu estudo muito. Eu digo menos do que eu deveria, mas eu me esforço. Eu estudo, eu leio, eu vivo com a Bíblia e o Catecismo da Igreja Católica. É verdade. Artigos que vêm, estou sempre me atualizando nas falas do Papa. Por isso eu acredito na catequese. Você escutou a catequese de ontem? Eu falo escutar porque você não precisa perder tempo de me ver. Ah, meu rosto, você já me vê. Eu quero que você escute. Faça das catequeses um podcast. Tá em moda, não tá? Então é assim, você vai fazer uma esteira, põe teu fone de ouvido, escuta a catequese. Você tá trabalhando, tá lavando louça, pega teu telefone e coloca lá YouTube Padre Manzotti. O tema de ontem foi: é importante a Eucaristia? Esse é o tema. Talvez você vai querer falar para uma pessoa, ó, vá no domingo e comungue, volte a comungar, mas às vezes você não tem clareza das razões. Eu chamo de eficácia, da importância. Por que Eucaristia é importante para nós? Por que São Pio dizia que se descobríssemos o valor da Eucaristia, a polícia iria ficar na porta da igreja para segurar a multidão que queria entrar? São Pio. Talvez falta catequese. Tá lá, YouTube Padre Manzotti. 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Atenção, Estados Unidos, parece longe, mas está perto, 15 e 16 de agosto, eu estarei em Hudson, Massachusetts. Olha, eu estou preparando as palestras, um retiro muito forte, viu? 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Amado povo de Deus, bora lá rezar? E eu quero que você reze comigo e não quebre essa novena. Preciosíssimo sangue de Jesus.
1: Quem poderá resistir?
0: E deixa rolar essa música, sacristão. Senhor Jesus, que derramaste o teu preciosíssimo sangue, remissão dos nossos pecados. Humildemente peço a graça que tanto necessito. Qual é a graça? Hoje apareceram muitos pedidos.

Lava-me, Senhor, com teu preciosíssimo sangue. Derrama o sangue das tuas mãos, pés, do teu lado aberto. Lava-me com teu sangue por inteiro, corpo, alma, espírito. Envolve com teu sangue a minha mente, o meu coração, minha vontade, os meus sentimentos. Estou pedindo, derrama teu preciosíssimo sangue sobre a minha pessoa. Senhor Jesus, que o teu sangue seja minha defesa, minha fortaleza, minha guarda, e que nada do maligno possa atingir a mim e a minha família. Pelo poder do preciosíssimo sangue derramado sobre mim, sobre todos os que agora apresento em oração. Quem você apresenta em oração? Diga o nome, filho, acredite. Jesus nos chama pelo nome, Maria, Rabone. Agradeço-vos, Jesus, por teu sangue. E vamos juntos. A minha defesa é o sangue de Jesus. A minha proteção é o sangue de Jesus. A minha cura é o sangue de Jesus. A minha fortaleza é o sangue de Jesus. Repita de novo. A minha defesa é o sangue de Jesus. A minha proteção é o sangue de Jesus. A minha cura é o sangue de Jesus. A minha fortaleza é o sangue de Jesus. Diante do teu sangue, Jesus, o inimigo é repelido e foge. Todo joelho se dobra nos céus, na terra e nos infernos, porque este sangue tem poder. O Senhor esteja convosco. Ele está no meio de nós. Abençoai, Senhor, a água, a roupa dos enfermos, os remédios, as fotos de família, por intercessão de Nossa Senhora do Carmo, São Pio de Pietrelcina, nos méritos das Santas Chagas. Em nome do Pai, do Filho, do Espírito Santo. Amém. E eu me despeço pelas mãos de Maria. O clipe. Não esqueça de se inscrever no YouTube, Padre Manzotti. Evangelizar é preciso. Você...

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simbora, anote aí 11h04. Estamos começando Manhã Regional. Olha o tempo fechando de novo. Olha o sol desaparecendo de novo. Olha o tempo instável ressurgindo de novo. Que coisa, gente. Que bom, nós estamos vivendo o inverno. É esses contratempos. Sobe, desce temperatura. Tem sol, não tem. Tem vento. E aí é ati. É o tal de espirro pra lá, espirro pra cá. É rinite. É sinusite atacando. É dor de cabeça. É dor de ouvido. Vamos cuidar. Vamos cuidar com carinho de todos. E imunidade lá pra cima. Preferencialmente, viu? É, veja com o médico, com o farmacêutico. Farmacêutico, tem farmacêutico cobra na cidade. Os caras craques, né? As meninas, rapazes. Veja com eles, escuta, pra eu aumentar a minha imunidade, o que que eu posso tá tomando aqui que não tem problema, não tem contratempo nenhum, não me dá efeito colateral. Pelo contrário, só adiciona na minha saúde. Só me fortalece contra as possíveis doenças das vias respiratórias. Eles vão falar. Vai falar pra você do zinco, vai falar da vitamina D3, que é uma reposição, uma suplementação, e tome sol, se possível, pelo menos 15, 20 minutos por dia, tome o sol do horário mais quente, das 10 até as 3 da tarde, tá? 10 a 15 minutos, a 20 minutos, meu, de 10 a 20 minutos, você nem vê passar, quando vê, já tomou o sol, nas palmas da mão, nas solas dos pés, quem puder ficar à vontade, fique, mas receba esse sol. Vai fazer bem. Ah, muita fruta, muita verdura. Muita fruta, muita verdura. Especialmente as verduras verdes. As mais escuras. Ah, José Augusto, o que tem a ver? Tem tudo a ver. Pergunta para os homens, José Vê. Os caras sabem, os médicos entendem perfeitamente disso. E os farmacêuticos sabem, evidentemente, disso também, tá? São 11h06, hein? Norte Pioneiro Paranaense, Sudoeste, Estado de São Paulo. Aquele abraço. Na conexão conosco. 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Vamos nessa? O Santos ontem goleou fora de casa pela Sul-Americana, hein? O peixe fez bonito, rapaz, tal de Rollaser. Aquela molecada da frente, lá mesmo sem o Gabigol, que tá numa boa fase fazendo gol no peixe, e o Neymar, que é o camisa 10, o homem que carregador de piano, o time do Santos jogou bem ontem fora de casa, bateu na Universidade Católica da Venezuela. A UVC fraca, né? Equipe da Venezuela também. Mas vamos lá, o Santos agora tá com tudo pra transpor de fase, passar pra outra. 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

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Vamos lá, José Augusto Imóveis informando a hora certa, 11 horas e 8 minutos. 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Muito bom dia pro pesqueiro Vô João, hein? É, final de semana, sábados, domingos e feriados, aberto das 11 da manhã até 8 da noite. Sendo que no domingo, depois da 1h30 da tarde, tem sempre som ao vivo por lá. 11 e 8, olho na tela, o povo participa. 102.3. Ah, se o povo participa, a gente toca. Se você quer, pelo 996484765, vai participando que a gente vai incrementando a sua participação. Muito bom dia para Luana. Oi, Luana. Luana mesmo, tá? Ela tá ligada com a gente na cidade de Conselheiro Mairinque. Luana, bom dia. Ela diz, eu ouço seu programa todos os dias. Eu não mando mensagem aí, mas eu sou ouvinte diária do seu programa, José Augusto. Gosto das suas mensagens, gosto da maneira com que você coloca a sua fala. Muito obrigado, Luana. A você e o povo mairinquense, um abraço apertado, com muito carinho. A propósito, viu, Luana, eu recebi uma família de Mairinque no meu escritório. Nós estamos em vias de pegar um imóvel de primeira, coisa linda, em Conselheiro Mairinque, através do José Augusto Imóveis. De uma pessoa muito categoria, uma senhora que mora em Curitiba, ela é muito diplomática, né? Uma profissional liberal da área do judiciário, que veio até nós. Mas que gostoso ter recebido a senhora lá no nosso escritório, viu? 11h10, o rádio não para, inaugura a programação musicalmente. 102. Bom dia, 11h10.

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Vamos lá, 11:15, 102.3, e por aqui o rádio não para. Olha, gente, na Bíblia Sagrada, Josué 1:9, diz lá para nós todos, para mim e para vocês. Vamos ver, eu não vi nada ainda. Josué 1:9. Sê forte e corajoso. Esse ser do verbo ser, ele tá com acento circunflexo aqui, é uma afirmação. Seja forte. Sê forte e corajoso. Você que pensa em desistir. Quantos de vocês estão pensando em desistir, hein? Desistir o quê? Desistência não vem do Deus que fala, tenham ânimo, tenham bom ânimo, eu venci o mundo. Venha até mim os que estão cansados e oprimidos e eu as aliviarei. O Jesus fala isso direto? E qual é o tamanho da nossa fé? Josué confirma aqui, ó, 1:9, sê forte e corajoso, sê forte e corajoso, vai, levanta-se do lugar. Mova-se, tome iniciativa. Você que pensa em desistir, não desista em recuperar a sua honra, a sua dignidade. Pessoas que foram atrás das grades, que estão me ouvindo agora, falam, puxa vida, né? Eu acabei com a minha vida, puxa, o que eu fiz com a minha vida? Hoje eu tô arrependida de estar aqui. Meu Deus do céu, Senhor, se eu tivesse uma oportunidade de sair antes daqui, eu sairia para mostrar, não para os outros, mas para mim mesmo, o quanto eu não tenho nada a ver mais com aquele que entrou aqui quando veio para trás das grades para ser penalizado e pagar. Eu estou pagando com gosto que eu fiz de errado. Tem pessoas que pensam assim. E tem aqueles que falam, não tem mais jeito comigo não, minha autoestima já não dá mais nada, eu já não sirvo para mais nada, lá fora ninguém dá importância para mim. E daí? Que não deu importância para você. Está preocupado com as pessoas não darem importância para você? Quem pagou a pena atrás das grades aí, está pagando, é você. O apenado é você. Então, Josué 1:9, um homem de fé daquele tempo de Jesus, disse, sê forte e corajoso. Você que pensa em desistir, Deus

continua dizendo para você, eu estou com você, não pare agora, amém? Não pare agora, Jesus fala na Bíblia, por isso que eu falo, leio a Bíblia, gente. Quem está atrás das grades, não precisa necessariamente estar lá na cadeia atrás das grades, lá na penitenciária, não, atrás das grades na vida da gente, numa redoma, vivendo uma vida fechada, uma vida monótona, uma vida sem sentido, uma vida infeliz. Ser forte e corajoso, mova-se, mas com fé. Ser forte e corajoso é no sentido de ter fé, botar essa fé aqui, ó, no nosso sangue, misturando com o sangue de Jesus, porque ele mesmo fala também, tenha um bom ânimo, eu venci o mundo, no mundo tereis aflição. Aqui não é moleza não, aqui é cheio de coisa ruim, porque as pessoas que estão enfraquecidas estão sendo aplaudidas pelo inimigo de Deus. Quando a pessoa desanima, quando a pessoa não quer mais nada com nada, quando a pessoa começa a se auto-julgar, se auto-adjetivar como se não fosse ninguém, auto-se qualificar como se fosse o último grão de açúcar do pacote, último grão de arroz do pacote, o que é isso? Para com isso, seu inimigo que faz você arriar, desanimar, desmotivar, destruir-se por dentro. É ele que quer sua destruição. Um chefe de família, uma mãe de família, destruídos, desanimados, opa, abala a família inteira. Nossa, o inimigo de Deus para desestruturar a família, olha, o apetite dele vai lá para cima. Então não permita, ser forte e corajoso. Você que pensa em desistir, ser forte e corajoso. Olhe para o espelho, olha lá, de cabeça erguida, olho no olho. Você na direção horizontal, tá? Nem para baixo. E se tiver que modificar o teu olhar, desnivelá-lo, desnivele no sentido para cima, para o alto. Imagine o Senhor, com ele você converse e confesse as suas fraquezas, entregue nas mãos dele. Coloque nos pés de Jesus a sua fraqueza, suas aflições, suas indignações, seu rancor, seu egoísmo. Coloca seu desânimo, sua vida sem sentido, sua tristeza, sua amargura, sua frustração. Põe nos pés de Jesus e fala, Senhor, ó, me ajuda aí. Eu não quero continuar sem ânimo. O Senhor está falando para eu ter ânimo, porque eu tenho aflição aqui no mundo, mas o Senhor venceu o mundo e está pedindo, está pegando eu pela mão para dizer, para eu ser forte e ter bom ânimo. Meu Deus fala que nós que somos maus, fazemos os bens àqueles que nos pedem. Quando os filhos da gente, algum familiar, pede alguma coisa, nós que somos maus, hein? Que a gente tem graça de Deus, mas graças imerecidas. Se for por mérito mesmo, eu sei lá quanto de graça nós receberíamos por dia, ou por mês, ou por ano do nosso Deus. É que ele é generoso. Deus é generoso, é muito bom. Então ele nos agracia a si mesmo. Ele faz chover e fazer sol sobre bons e maus. E nós que somos maus, quando nos pedem, a gente dá o melhor da gente para os outros, ou para os que são da gente. Imagina se nós íamos até o nosso Deus, que é bom. Ele não é mau, ele é bom. E ouve. E o tamanho da nossa fé, ele faz com que resgatemos a nossa dignidade, a nossa vontade de viver, a nossa saúde, o nosso bem-estar, o nosso sentido na vida. Poxa vida, ser forte e corajoso. Você que pensa em desistir, Josué 1:9. E Deus nos diz, e continua nos dizendo, eu estou com você. Não pare agora. Amém? Bom dia. 11:21. 102.3. Uma mensagem linda que eu recebo aqui com duas frases, e a gente transforma isso para você na inspiração que o Deus amado nos dá, o Espírito Santo de Deus nos dá. E eu tenho certeza que muita gente vai dar uma alavancada na vida com essa simples mensagem aí de 4 minutinhos, hein? 4 minutos nós propusemos a colocá-la para mim e para vocês. Pensa que é só para vocês, né? Isso é para nós todos. Que aflições no mundo, todos nós passamos por ela. E quando Jesus fala, tem bom ânimo, eu venci o mundo, então vamos lá, todos nós juntos. Aqui não está falando que é dono da cocada preta, não, gente. Bom dia, José Augusto, estou com muito carinho ouvindo você. Toca Milionários é Rico. Esquecido. Vai para todos os ouvintes. Opa, a primeira do teu hall de músicas, Wilson. O Carlos Roberto Rodrigues está na audiência da gente também, tá ligado? Obrigado pela audiência.

audiência. E quem na verdade tá pedindo Milionários é Rico, esquecido, é lá de Cambará, Dona Ofélia, né? Dona Ofélia. Então tá, vem cá, já atendi Mairim, que é a Luana de lá, agora a Ofélia de cá, de Cambará, e a região vai se integrando e participando conosco. 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São 11h23, mirando na tela. Olha o som do povo! 996484765. 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E um grande abraço ao David, jogador de ouro da Platinense aqui. Jogador de série ouro, jogando a bronze pela Platinense. Tá indo para o futebol francês, rapaz, futebol de salão. Ele que jogou na Espanha e tá voltando para a Europa. Vai lá, David! Arrebenta, garoto! Você deixou bons exemplos aqui dentro da quadra do Ginásio de Esportes Henrique Schmidt. Você trouxe muita alegria, o período curto, sua passagem efêmera aqui por Santo Antônio da Latina. Mas é assim, os bons fazem isso. Passa e deixa o legado. O melhor dos seus aí é esse jeito seu, simpático, um menino falando como uma pessoa experiente. Não é verdade? Claro que no mundo da bola, que você joga em alto volume, coração batendo a toda, e com a intensidade lá pra cima, né, filho? Em alto nível. Claro que 30 anos que nem você tem, ou 31, não sei, já não é tão novinho assim, né, David? Mas aproveita. Você tá no auge, tá bem, e vai lá. Vai lá continuar a sua caminhada e dar agora alegrias pro futebol francês, futsal francês. Porque pra Platinense você passou aqui e nos entusiasmou. Valeu tua passagem, garoto. O que eu tenho a dizer pra você, tá certo, você não vai já, né? Tô sabendo que você vai em setembro, é isso? Então até lá, todo jogo que tiver aqui em Santo Antônio da Platina, dedique a nós, faça sempre uma jogada mais bonita do que a outra, se possível. Claro, você tem os seus limites também, se possível, será uma maneira de você nos homenagear e a gente honrar com aplausos as suas belas apresentações dentro da quadra do Chimitão. Valeu, garoto, e simbora lá, meu querido David. 11h25. 102.3 99648-4765. 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Olá, José Augusto. Você já tem uma pra tocar do Milionários é Rico? Temos. Bom dia. Você falou tudo mais um pouco aí. Só Deus mesmo vale. E é o Zé de Canitar. Opa, Canitar, São Paulo. Como é que é? Mas você colocou é o Zé de Canitar, mas aqui tá Nilson. Deus abençoe
o seu dia tá

que você tá mandando uma mensagem no celular, no WhatsApp do Nilson, é isso? Ou você tá referindo a mim? É, valeu, Zé. Valeu, é o Zé de Canitar. Bom, de qualquer forma tá aqui. O Zé de Canitar, que gostou da mensagem. Ok, Zé, vamos nessa, meu querido? Xará, então. 102.3 a mais ouvida. Mandando um musicão bem legal aqui pro Edgar, que curte a gente lá na cidade de Baiti. O dentista Edgar, muito obrigado pela audiência, seu Edgar. Muito obrigado, gente finíssima, hein? Dentista Edgar lá em Baiti. Pensa num gente boa. Seu Edgar, um forte abraço pra você, pra todo o povo aí jundiaiense. Tá? Muito obrigado pela sintonia. E agora, mirando na tela, sucesso que o rádio tem. 11:28.

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11:37, 102.3, mais ouvido. Aquele abraço apertado para quem está sintonizado com a gente. Obrigado pela audiência, com aquele carinho especial. Então, o pessoal lá do 14, do EDD 14, certo? Na sintonia nossa também. Estadão de São Paulo, é o Zé de Canitá, né, Zé? Ô, Zé, mas está telefonando o Nilson. Quem que é o Nilson? O Nilson é teu filho, é teu irmão, o que que é teu patrão? E como é que é, garoto? Vamos nessa. Então, tá. Aqui na nossa programação 102.3, quem está ligada comigo é a Ana Paula Medeiros. Olá, José Augusto, parabéns pelo seu programa, viu? Toca uma música para mim. E eu quero oferecer aqui para todos os ouvintes, minha mãe, a dona Jandira.

Sabe quem está ouvindo você aqui? A Sheila Cleusa, o seu Toninho, o Breno e o Stephanie, o tio Roberto Alves. Tio Roberto, aquele abraço, o Leão. Para mim, o teu tio sempre será o Leão da Platinense. Você sabia que eu não esqueço dos grandes atletas e seres humanos, porque seu tio, para mim, primeiro é um grande ser humano. Primeiro, tá? Teu tio, primeiro, um grande ser humano. De uma educação, um cara refinado. E o Robertão sempre vai ser o Leão, o melhor volante da Platinense de todos os tempos. Nunca teve igual, viu, Ana Paula? Fala isso pro tio, pra dar aquela estimulada na autoestima dele. Porque pensa que é brincadeira, fica veterano e depois fica velhinho, e depois passar um filme, tudo que fez na vida e onde poderia ter ido como atleta, que seu tio quase foi pro Santos pra ser titular absoluto. Numa época, que no lugar do Roberto, quem foi na época? Que tinha o Pita lá de meia esquerda, hein? No lugar do tio, sabe quem foi? O Dema, um volantaço que foi parar na seleção brasileira. E era o tio Roberto que ia. Pergunta pra ele se é mentira. Daí ele machucou o joelho no Colorado, que ele era o ídolo no Colorado em Curitiba, lá na arena da Vila Capanema, tá? E o Robertão machucou, e com a contusão dele, e o joelho ficou crônico, e até hoje, até nas peladas de hoje aí, algum tempo atrás, enquanto ele até podia brincar, que ele tinha idade, tinha físico para isso, condição, ele não ia por causa do joelho, de tão estragado que foi o joelho do tio. Né, tio Roberto, um abraço, hein? Um forte abraço, pessoal do Mercado Ferreira, também na conexão com a gente. A música daqui a pouco vem na programação, a que tá programada pra gente tocar aqui, manda pra você também, viu, querida Ana Paula? Olá, José Augusto. Deixa eu ver quem tá aqui na sintonia, tem mais gente interagindo com a gente. 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O sucesso chegando, inclusive música da Ana Paula, que mandou pro tio Roberto Alves. E o Rafa, que tá chegando aqui na área já com as notícias. 11:41.

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0: Muito bem, vem nessa comigo, 11 horas e 50 minutos, 11h50, 102.3. 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
0: 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Vocês escutaram a voz do cara. Rafa Regis e as notícias.
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1: Vamos que vamos, meu amigo José Augusto, Wilson Parmeirense, hoje tem Parmeira em campo. Um abraço também pra você que tá ouvindo aí a nossa manhã regional. Olha, notícia importante aqui para a nossa região, José Augusto. Os motoristas que trafegam pelo norte pioneiro aqui do Paraná já percebem, né, o avanço das obras de duplicação da BR-153 entre Jacarezinho e aqui, Santo Antônio da Platina. E a EPR Litoral Pioneiro, que é a concessionária responsável pelo trecho, iniciou a construção de 8 viadutos que farão parte da nova configuração da rodovia. E com esta nova etapa, a rodovia se tornou um verdadeiro canteiro de obras e desvios no tráfego que estão sendo realizados nos pontos de intervenção, exigindo atenção redobrada dos motoristas. Os viadutos em construção estão localizados nos seguintes quilômetros, preste atenção: Jacarezinho, quilômetro 17, próximo ali à PAI e ao Batalhão da Polícia Rodoviária. Quilômetro 18, próximo à JBS. Quilômetro 23, no retorno próximo ao SAMU. E Santo Antônio da Platina, quilômetro 39, próximo a essa antiga base que tínhamos da PRF, né, da Polícia Rodoviária Federal. Quilômetro 31, no acesso à Rua José Vieira Guzmão. No 43, entre as rotatórias de acesso à pista duplicada, no perímetro urbano. E no quilômetro 45, próximo às empresas JL Diesel e a Serraria Montanheiro, certo? Nos quilômetros 17, 18, 41 e 43, os desvios serão mais

0: significativos por estarem inseridos aí nos perímetros urbanos das duas cidades, onde a rodovia faz acesso a bairros. Certo? Então estaremos sempre atualizando aí as notícias a respeito dessa duplicação, que gera, claro, muito transtorno, muito caos, mas que vem para ajudar, com certeza, quando as obras estiverem encerradas. Neste momento, 23 para 24 graus em Santo Antônio da Platina, a máxima hoje chega a 26, a mínima 18 graus. Atualizando, José Augusto, o site da Climatempo, tem previsão de pancadas de chuva, principalmente à noite. Estamos já vivendo um céu nublado aqui na nossa cidade, mas... de acordo com a Climatempo, a chuva vem só à noite. Vamos aguardar. 3,5 milímetros é o que nos diz aí o site da Climatempo. José Augusto.
1: Perfeito, Rafa. 11 horas e 54 minutos. Mais notícias amanhã, no horário habitual ou a qualquer momento em edição extraordinária.
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1: Quem tá ligado tá na 102.3 e sacudindo o rádio com a gente também, tá? Essa galera lá do Tá No Site, a moçada toda escrevendo as melhores notícias e a turma toda do NP Diário, certo? Muito obrigado aí os que estão na nossa audiência. Bom, lembrando aqui que encontro de carros antigos, hein? Em Jaboti. Aconteceu também aí, ó, vai acontecer ainda. Aqui tivemos no final de semana, né, rapaz?
3: Bonito, coisa
1: tivemos,
3: bonita,
1: né? Final de semana. Bom, o seu Arthur ali do Disca Luz tá aqui no NP Diário, rapaz. Seu Arthur, gente boa pra caramba. Você acredita que ele faleceu de, segundo o NP Diário, de pneumonia? Poxa, o seu Arthur é uma elegância pra dançar, sabe, o Rafa? Opa. Bolero, cara, tango. Charinha. Eu gostava muito de ver ele e a esposa dançar. É um aprendizado pra gente, né? E sem contar que era gente boa. Sempre um sorriso quando cumprimentava a gente. Poxa, que Deus o tenha, viu? Que coisa, hein, meu? Que coisa. Uma pneumonia levou uma pessoa que aparentemente assim deixava a impressão da gente saudável, super saudável. Não podemos nos descuidar, né, gente? Tá vendo? Fica mais uma vez aqui o nosso profundo sentimento aos familiares dele, a esposa, a viúva e aos filhos, os amigos, aqueles que conheciam o senhor Arthur. Eu tive o prazer de conhecê-lo. Bom, são 11h55, vamos agora direto para o momento do esporte da Boca do Túnel para o campo de jogo.
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3: Soprou?
1: Sim.
3: Soprou, então, bora.
1: Muito bom. Na soprada do Mataranha, a gente vem com tudo aqui para trazer as seguintes informações, hein? A bola rolou no dia de ontem.
0: A bola rolou e nós vamos começar por onde? Copa
1: Sul-Americana. Certo, Sul-Americana. A bola rolou e você viu o peixe extravagante, o time do Santos ontem, Rafa?
0: Com certeza.
1: É, viu, rapaz? Ele começou bem do início ao fim.
0: Sim, dominou,
1: partiu, né, para cima do Da Católica lá da Venezuela, né?
0: É, Universidade Central da Venezuela.
1: E valeu o resultado de... Foi justo, rapaz.
0: Justíssimo.
1: Eu assisti o primeiro tempo, o segundo não conseguia, velho.
0: Foi, dominou.
1: O tio Nanô.
0: O pai Nanô.
1: Verdade.
0: Bom, e todo mundo que precisava fazer gol pra tirar, né, aquela urucubaca toda, fez. O bom tempo, 35 minutos, o Santos fechou 1-0 o primeiro tempo. Mas no segundo, o outro Gabriel. Tem um bom tempo e tem o Gabriel Menino. Fez o seu, o Tassiano e o Rony. O Rony também fez o seu. Mas aí, no finalzinho, a UCV, né, a Universidade Central, descontou 4-1. O Santos pode perder até por 2 para classificar diretamente na terça que vem.
1: Eu não sei porque que o treinador do Santos insiste com o Tassiano. O jogador é fraco, cara. Eu não gosto dele, não.
0: Eu também.
1: Eu acho que o Rony joga muito mais do que ele. Entrega mais. É. O Rony joga mais futebol do que o rapaz.
0: Exatamente.
1: Mas você não concorda comigo?
0: Eu concordo plenamente.
1: Tassiano?
0: Eu acho muito aquém, muito
1: abaixo. O cara perdeu um gol ontem cara a cara lá que você de ré marcaria aquele gol.
0: Não, de frente mesmo, né? De frente.
1: Não, de ré é a maneira de dizer, né?
0: Ah, sei.
1: Bom, já marcou algum gol de ré?
0: E aí?
1: O Wilson já marcou gol de ré?
0: Que é isso?
1: De calcanhar?
0: Ah, de calcanhar, de ré. Tá vendo?
1: Ó,
0: tá
1: saiu vendo? Bem, hein?
0: Vai.
1: Esse Mataré, eu vou te falar,
0: vai,
1: hein?
0: Vai mexer.
1: Vai, tonto.
0: Vai.
1: Brinca com o menino, viu?
0: Pois é.
1: Você ficou pensando aí, Rafa.
0: Não, mas que eu não fiz. É que eu mesmo não.
1: Você nunca fez?
0: Não, de ré não. Nunca.
1: Então tá.
0: Não. Bom.
1: Rafa, além de Santos 4-1 fora de casa na UCV, na Venezuela...
0: José Augusto, olha esse resultado no Uruguai, em Montevidéu. O Nacional parece que não viu a cor

0: da bola e tomou um 3-0 do Tigre. Que arranhada deste Tigre, hein? 3-0 no Uruguai. O Tigre também, assim como o Santos, pode até perder por 2 gols de diferença. Vai jogar em casa na Argentina. E aí, tá com um pé e meio nas oitavas de final.
1: Perfeito. E o Santos vem com moral pra dentro de casa pra dar sequência no brasileiro e depois moer de novo esse UCV aí, né?
0: Exatamente.
1: Pois é. E ontem, pelo Campeonato Brasileiro da Série A, uma partida acontecida lá na MRV, Minas Gerais, entre o Galo e o Bahia.
0: O Galo saiu na frente, deu a primeira bicada, só que o Bahia empatou, José Augusto, o Bahia de Rogério Ceni.
1: O Bahia passou óleo de dendê na defesa do Atlético, escorregou.
0: Foi que
1: e
0: foi.
1: E aí o Bahia foi com tudo lá pra empatar a partida, um belo resultado do Bahia, rapaz.
0: Pois é, por ser fora de casa, com certeza. Olha, o Bahia foi a 30 pontos, continua na sexta colocação, já o Atlético Mineiro, José Augusto, foi apenas 25, mas tá aí secando, olha, Vitória, Corinthians, o próprio Cruzeiro, podem ultrapassá-lo nesta rodada.
1: Rapaz, eu vou te contar mais, hein?
0: Conta.
1: Sabe até quem pode ultrapassar o time do Atlético Mineiro?
0: Quem pode?
1: O time do Inter de Porto Alegre. Ele tem menos um gol. E tem a campanha parecida com a do Galo.
0: Ele pode encostar, porque ele tem 21.
1: Deixa eu ver.
0: Ele tem 21.
1: Ah, vamos ver se é no critério. Ah, ele iria pra 6 vitórias só. Não, mas se ele ganhar e fazer saldo, eu imaginei que ele passaria,
0: não, entendeu? Não dá, Brasil, porque o Atlético foi a 25.
1: Não, pois é, mas vai ter um jogo a menos aqui, ó.
0: É, então, se o Inter...
1: O Galo, entendeu?
0: Então, aí quando o Inter igualar com 19, se ele ganhar, ele vai 24.
1: Ah, é?
0: Isso.
1: Nossa, 24, é verdade. Brasil. É verdade, mas... então é Cruzeiro, Corinthians, Vitória, né?
0: Vitória, pode ultrapassar.
1: É o que você falou.
0: É.
1: Olha só.
0: Olha aí. Bom... coisa. Mas
1: meu Deus.
0: A rodada segue. Vamos continuar, José Augusto,
1: a rodada segue.
0: Até porque...
1: Por quê?
0: Até
1: por quê?
0: Por quê? Às 19h30 hoje?
1: Sim, sim, sim.
0: Tem Coritiba e Palmeiras.
1: Olha isso.
0: Lá no Alto da Glória.
1: Que jogaço. Eu vou estar antenado lá, vou estar secando.
0: Isso.
1: Vou estar secando. Secando.
0: Será?
1: O Palmeiras.
0: Então tá.
1: E é clássico alviverde, hein?
0: É clássico alviverde lá.
1: Ei, Palmeiras, você nunca viu a Juropoca piar igual você vai ver piar hoje. Ah. Vai no Alto da Glória.
0: É.
1: Lá no Alto da 15.
0: Lá.
1: Com o coxa encostando aqui.
0: Coritiba.
1: Tô até vendo, vi.
0: É o sétimo com 26 pontos, o Palmeiras é o líder com 41, né?
1: Olha. O bonecão vai apitar, né?
0: É o, qual que é o bonecão?
1: O Daronco.
0: Ah, o Daronco, é. O bombado, como você disse?
1: É.
0: É, ele mesmo.
1: Ele vai apitar.
0: Vai.
1: E além dessa partida entre Coritiba e Palmeiras...
0: Tem outro paranaense.
1: O Atlético vai deslocar-se até São Paulo para pegar o tricolor no Morumbi às 21h30, correto, rapaz?
0: Quase, porque vai ser pertinho, vai ser em Bragança Paulista esse jogo.
1: Vai ser em Bragança?
0: Porque tem show no Morumbis, vai ter shows lá, então o
1: sério?
0: São Paulo tem...
1: Sério?
0: Show. É, precisa de ver.
1: Não sabia.
0: É, aí vai ser no Cícero, esqueci o segundo nome lá, mas vai ser no campo do Red Bull Bragantino, São Paulo e Atlético Paranaense.
1: Muito bem. Outra partida que acontece em Chapecó.
0: Sim.
1: Lá na Ilha Condá, o time na Arena Condá, a equipe da Chapecoense vai encarar o Flamengo às 20h30 e a Chapecoense... Por enquanto, inexiste nesse campeonato, hein, rapaz?
0: Nada. Só 9 pontos em 18 partidas. Ah, é difícil. Ó, falta 11 pontos pra alcançar o Vasco, que também tá na zona do rebaixamento. Aí não dá, né? E o Flamengo, claro, tá com 34. Tá vendo o Palmeiras se distanciar, mas ele tem 17 jogos. Mesmo assim, ainda vai faltar um pro Mengão, que tem 34 pontos, José Augusto.
1: Pois é, daí tem uma partida aqui que vale muito, muito, muito pro Timão.
0: Vale.
1: Não é verdade?
0: Se der um empate, melhor ainda.
1: É verdade, aqui ó, dois adversários que estão...
0: Juntos, quase atrás.
1: Do Corinthians, o Cruzeiro tem 24 pontos e o Inter tem 21.
0: É.
1: Esta partida, Rafa Regis, será... Onde, rapa?
0: Internacional e Cruzeiro, partida que acontece na Arena Beira Rio, lá no Rio Grande do Sul. E aí, o Internacional tentando a vitória pra embolar tudo, né? Pra se igualar justamente ao Cruzeiro, né?
1: Eu tô vendo
0: o quê?
1: A raposa mordiscando...
0: O Saci?
1: O Saci pegando no pé, no outra perna do Saci. Sim. E deixando o Saci coto.
0: Aí, termina com o Saci.
1: O Saci vai sair pulando de bunda.
0: É.
1: Verdade.
0: Será que a raposa vai cortar a piteira do Saci?
1: Vai. O Cruzeiro vai mordiscar a outra perna do Saci.
0: Ih, coitado do Saci.
1: E o Saci que tinha uma fica sem nenhuma. Ih. E sai desbundando pra pular de um lado pro outro.
0: E com a piteira torta?
1: Torta. E o Coringão dando risada à toa. E amanhã

0: Indo, nem que seja no roubo, a equipe do Remo.
1: O roubo no Remo.
0: Opa.
1: Então tá bom.
0: Muito bem.
1: Amanhã falamos mais. De Campeonato Brasileiro, José Augusto, é isso. A gente pode dar
0: mais agora, então?
1: Vamos dar um pulo na Série B?
0: Vamos. Série B do Campeonato Brasileiro.
1: Tem dois paranaenses.
0: Dois?
1: Não é um, não.
0: Então vamos pra cacetado,
1: Vai.
0: Risca. Hoje, bola rolando pela Série B do Campeonato Brasileiro. A bola rola onde mesmo, Rafa Regis?
1: Ah lá, tem em Ponta Grossa, às 7:30 da noite. Ah, Operário, você não vai me aprontar, você não vai, né?
0: Espeta a macaca. Que a macaca gosta de ser espetada, tia.
1: É isso, e a macaca? A macaca tá lá embaixo, né? O penúltimo com 8 pontos. Aliás, tá junto com o América Mineiro, que perdeu ontem, José Augusto, para o Avaí 2-1. E hoje tem Operário e Ponte Preta.
0: Depois nós temos um osso em fora de casa, lá no Recife,
1: nos aflitos.
0: É nos aflitos, cara.
1: É bem
0: estádio... O Náutico Capibaribe do Recife pega o Londrina, só que o Londrina tá bem. Mas vai pegar um Náutico que dentro de casa tem uma torcida, um negócio escandaloso.
1: É um
0: estádio... Torcedor do Náutico, como empurra, hein?
1: E, e lota, né? E lota demais, é um estádio que o torcida funga no cangote também,
0: funga?
1: Quem bate o escanteio. É.
0: Você que acredita que esse Náutico teve no início do campeonato, meio em cima lá? Em cima,
1: foi lá embaixo agora.
0: Tá descendo aqui rumo a terceira divisão.
1: Então, e é o seguinte, é o confronto direto, José Augusto, apesar de uma boa sequência última do Londrina.
0: Verdade, cara, é 6 pontos aí na brincadeira.
1: O Náutico tem 21, 14º, tem o Botafogo 15º, 21, e o Londrina 16º com
0: 20. Você sabe que o empate aqui não vai ser de tudo mau resultado pro Londrina, vai ser péssimo pro Náutico.
1: É, e o Avaí já jogou também, o Avaí não vai sair de onde tá, mesmo com a vitória, o Avaí continuou no Z4, e aí, bom, não tinha estádio melhor pra jogar esse jogo, o estádio dos aflitos.
0: Olha, se o Náutico partir pra cima do Londrina sem se cuidar, ele vai perder pro Londrina lá dentro.
1: Já pensou que resultado?
0: Sim, porque o Náutico lá dentro já costuma vir com tudo pra cima.
1: Com certeza.
0: Não fica jogando com cautela pra marcar adversário, sabia?
1: Não.
0: A torcida empurra e eles... Vem com tudo pra cima, sabe,
1: Exatamente.
0: Rapaz?
1: Exatamente. É o Náutico Capibaribe, que joga 9:30. E às 8:30, só pra gente fechar aqui essa rodada.
0: Sei.
1: O Goiás pega o Sport Recife jogando em Goiânia.
0: Perfeito.
1: O Sport tem 27, o Goiás 28, também é um confronto direto, interessante.
0: Então hoje tem Operário de Ponta Grossa e Ponte Preta, Ceará e CRB, Goiás, Sport, Náutico e Londrina.
1: Muito bem.
0: Esses jogos de hoje envolvendo os nossos paranaenses aí. Exatamente. Na Série B do estadual.
1: Certo? Certíssimo.
0: E agora?
1: E o quê?
0: Agora a gente vem com... Nós já falamos da Sul-Americana.
1: É, só que hoje na Sul-Americana, José Augusto, a gente falou da vitória do Santos ontem.
0: É.
1: Hoje...
0: Dois brasileiros, hein?
1: Temos... 7 horas. Independiente Medellín, Vasco, hein?
0: E o Sport Cristal.
1: No Peru.
0: No Peru, pega o Bragantino.
1: É isso. E na Argentina não tem brasileiro, mas tem Lanús e Cienciano.
0: Ok, esses são os principais destaques do esporte da edição de hoje pra você. Isso. E lembrando apenas que ontem também tivemos um grande que caiu aí na...
1: Da Copa do Brasil Feminina?
0: Copa do Brasil Feminina, né, Rafa?
1: Exatamente.
0: Tem havido surpresa, o Fluminense bateu no Cruzeiro, rapaz, 2-1.
1: 2-1.
0: Cruzeiro que tá sendo forte, né?
1: E o Itabirito só ganhou de 1-0 do...
0: O Bahia?
1: Bahia ganhou de 1-0 do Itabirito, hein?
0: Mas ganhou, né? Mas passou. E o São Paulo ganhou do Vasco da Gama 1-0 lá fora.
1: Muito bem, só as soberanas aí, né?
0: Pois é,
1: muito
0: esses bem. São os principais destaques. E agora a gente traz...
1: O apito?
0: O apito.
1: O apito. Então sopra aí, porque...
0: Apita aí, Mataranha.
1: Apita, sopra.
0: Tomar um cafezinho ali agora.
1: Vamos lá.
0: E depois você toca a música na sequência. 12:07.

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0: bem, simbora, 12 horas e 18 minutos, 12 e 18, 102.3, a mais ouvida pra você que tá ligado. 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Já dou mais um up para vocês, tá? Bom, 102.3, a mais ouvida no Tudo Que Eu Tenho, na participação popular, você participa, você pede, a gente toca. Obrigado pela audiência, a galera toda que tá na sintonia da gente, pelo 996484765. Você vem participando e a gente vai soltando as informações quentes por aqui. 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
1: Muito bem, vem nessa, são 12 horas e 23 minutos, 12h23. Você tá ligado com a gente? Atenção, informações de capas dos principais jornais pelo Brasil e pelo mundo. Estadão de São Paulo. Brasil precisa coordenar esforços entre governo e setor privado para mitigar impactos e negociar com o governo norte-americano. Leia a coluna. Até o Estadão está incentivando o governo a conversar com os Estados Unidos. Porque, segundo informações aqui, os governantes federais de todo o planeta, aqueles que dependiam desse lado econômico dos Estados Unidos, conversaram e fizeram uma boa política de aproximação e tudo mais, de negociação com o Trump. Falta o governo brasileiro ver o que pode fazer aí para ver se consegue lograr êxito também. E o tarifaço está chegando, já bateu na nossa porta, já vem entrar com tudo aí para que as coisas sejam aumentadas novamente no Brasil. Uma pena. Vamos lá. Em destaque por aqui, Gazeta do Povo do Paraná. Nova decisão do STF sobre aposentadoria custará quase 8 bilhões de reais. Nova tarifa dos Estados Unidos de 25% sobre produtos brasileiros entra em vigor, hein? Alckmin diz que governo Lula não pretende retaliar Estados Unidos após novo tarifaço. E, finalmente, amiga de Lulinha pede ao STF para apurar vazamento de conversa. Essas são as informações que estão chegando aqui na 102.3. O Tá no Site é o Jornal Regional. Eu falei da Gazeta do Povo agora há pouco. Agora vem Tá no Site, Jornal Regional. Duplicação da Rodovia 153, concessionária, inicia obras em viadutos e realiza desvios em Jacarezinho, Santo Antônio da Platina. Homem enforca ex-companheira e ataca a mãe dela com tábua em Bandeirantes. Então, a tabuada na mulher, na mãe da menina. E acabou enforcando. Ainda bem que não matou nenhuma nem outra. E elas são testemunhas fortíssimas contra ele. Segundo nos consta, que foi pego em flagrante, né? Cuidado com piscinas onde não tem a proteção devida. Um bebê de 2 aninhos morreu afogado numa piscina, numa casa em Ibaiti. Pertinho de nós aqui, perto dos nossos olhos. Pois é, essas principais manchetes. E com essas a gente encerra o rol das informações noticiosas. E agora passa para finalizar com notícias e mais notícias quentes da música, por exemplo. No Tudo Que A Gente Tem, é o tudo que eu te apresento musicalmente falando. Mas antes disso, vamos só completar o nosso classificado, Wilson. Vamos lá? Completando o classificado do José Augusto. 102.3. 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

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Tchau. Na sequência, o Rafa.

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0: Começou, vamos nessa. Então, muito, muito boa tarde, meu Brasil brasileiro. Estamos no ar, na 102.3 do seu rádio. Eu já cheguei por aqui.
1: Já chegou o disco voador.
0: Sou eu, Rafa Regis, RR, eu tô na área. A partir de agora com você, nas ondas da 102.3, e com você também, você que me faz esta companhia sempre tão especial, em qualquer canto do Brasil, em qualquer canto deste planeta. Você que já deu play aí no seu aplicativo, aliás, o aplicativo da Difusora FM, que você baixa aí na sua Play Store. Vamos lá! Quartou por aqui, meiuca da semana, hoje dia 22 de julho de 2026. E você, minha companhia sempre tão especial, vai compartilhar esta tarde com a gente? Vamos lá? Então 43 996484765. Aí você já manda aquele beijo, aquele abraço. Convoco os aniversariantes desta quarta-feira. Você que está ficando mais experiente, manda pra cá, compartilhe esta data tão especial. Você casal, tá completando bodas do quê? Deixa que o Zé das Bodas aqui fala. Tá fazendo aniversário de casamento? Manda também no nosso WhatsApp. E por aqui, além da sua companhia, eu também tenho o maior prazer do mundo de ter a companhia do Moline Supermercados, que foi feito pensando em você. 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Exatamente meio-dia, mais 43 minutos. WhatsApp lotado, como sempre. Que coisa mais linda do mundo. E vamos lá, vamos com a nossa programação, vamos dar o play nas primeiras. Opa, bota pra remexer, Leonardo. Meio dia e 43, e a partir de agora à tarde, é toda nossa.

0: Chido Missionário com DJ Toneto, você curtiu aqui no A Tarde é Nossa. Mega Rap do Guasca, pra começar daquele jeito. Ana Castelli, Gino Geno, apaixonado por você. Bota pra remexer, Leonardo, as três primeiras, pra começar. É desse jeito mesmo que nós vamos seguir. Nesta tarde, mais esta tarde maravilhosa aqui na 102.3. Quem foi rápido no gatilho, quem vai falar primeiramente é ela. Alô você. Alô você, Eva Marli. Vamos direto pra Guapirama. Eva, fala. Eva, boa tarde.
1: Oi, Rafa, boa tarde, tudo bem? Rafa, toca pra nós hoje, Roberta Miranda, perigosa e linda. Eu ofereço pra Fátima, pra Claudete, pra toda a família dela, ofereço pra Eva Reginato, pra Luzia Reginato, pra família dela, ofereço pra você, pra minha prima Antônia, lá na Vila Sete, pra Tatiane Ferreira e pra Edna, lá do JP. Se você me atender, muito obrigada.

0: E a tarde é toda
1: isso
0: nossa.
1: Isso mesmo, Eva Marli, um abraço pra você. Já mando na sequência. Sequência essa que terá também Zezé de Camargo e Luciano. Cada volta é um recomeço. Ah, você tá feliz hoje, né, Sidney da Guadareia? Afinal de contas, deu o que ontem? Lá na Venezuela. Muito bem, tá bom. Vamos comemorar. Tem que comemorar mesmo, né, Sidney? Nunca se sabe. Bom, quem mais tá chegando? Rosa? É você, Rosa? Solta a voz, fala.
2: Boa tarde, rapaz. Boa tarde. Nossa Senhora do Perpétuo Socorro. Gostaria de ouvir uma música, Amor Eterno. Fiz pro meu esposo Edson, pra meu sogro, minha sogra de Jardim do Sul, pra toda a minha família de Jardim do Sul, pra minha amiga Maculata, pra minha amiga Ceni, pra minha amiga Vandinha, pra minha amiga Renatinha, pra vocês da rádio, pra quem gostar da música, pra Fátima de Catiguaça, me atendeu. Muito obrigado, rapaz. A tarde é toda nossa.
1: Isso, Rosa, um abraço pra você. Você falou do Edson e ele apareceu. Fala, Edson, o marido, fala.
3: Boa tarde, rapaz. Boa aqui tarde. O Ed tá fazendo na série Perpétuo Socorro. Gostaria de ouvir a música de Gustavo Lima, Retrovisor. Presente a esposa Rosa, com meus pais lá em Jundiaí do Sul. Pro Condel, Chico Sul, em Jundiaí. Pro Paulão e pro Negão, que trabalha com a gente aqui na fazenda. Pro seu Zé, o jardineiro, que trabalha com a gente aqui na fazenda. O Odisseia, a Sorda Duda, aqui de Santo Antônio da Pratina.
1: Certo.
3: O Aguinaldo, mototáxi aqui de Santo Antônio. O Eduardo, meu amigo lá de Ribeirão do Pinhal, leiteiro. E pro Leonardo, lá de Ribeirão Carro. Pra você da Randy e pra quem gostar da música, e se nos atender, tchau, obrigado, e a tarde é toda nossa.
1: Muito bem, Edson, obrigado pela participação, obrigado pela mensagem. Simbora, emendando. Roberta Miranda, Perigosa e Linda, meio-dia e 56.

0: cada volta é um recomeço. O feliz, o contente, o animado Sidney da Guadareia, que pediu e nós curtimos. Teve também Perigosa e Linda, Roberta Miranda, e tem Break. Aí na volta, nós voltamos com ofertas da Quarta Verde do Molines e muito mais. Perde não, agora 1:03, essa é a nossa.
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5: Neste exato momento, quanto? 22 graus aqui em Santo Antônio da Platina, céu encoberto, mas eu tô atualizando aqui o site da Climatempo, realmente tá dizendo que só mais à noite a previsão de pancada de chuva, né? Aguardemos! 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
5: 1:08, vamos em frente e vamos voltar para o nosso WhatsApp, porque o Condé tá lá em Jundiaí do Sul, corintiano, amanhã é nóis, hein? Um abraço para você, Condé, qual que é a boa, qual que você vai pedir hoje, vai?
7: Boa tarde, Rafa, eu Condé de Jundiaí do Sul, Rafa, quero ouvir Tordilho Negro, Samuel Tipo, Fuco, Poriel, Samuel Calha. O Bison na Fazenda Pepe de Socorro, pra todo mundo ouvindo a programação. Vai, Corinthians, a tarde vai. É toda nossa.
5: Eita, que beleza, Condé. Um abraço pra você. O que você falou? Vai o quê mesmo? Eu não entendi. Vai, Corinthians. Abraço, Condé. Quem mais tá por aqui soltando a voz?
8: Custo-benefício. Ô, Rafa, aqui é Joaquim de Carlá.
5: Oi, Joaquim.
8: Queria minha música, meu sítio, meu paraíso. Ofereço pra Ditinho, Paula e Senadora Bratina. E a Mariana da Vila Ribeiro.
5: Muito bem, beleza, tá mandado, Joaquim. Um abração pra você e pra todos. E Luzia Tavares fecha essa rodada.
9: Oi, Rafa Regis, boa tarde. Boa. Sou tarde. Luzia Tavares Lopes da Vila Ribeiro. Peço, se possível, tocar a música Eu Não Te Esquecerei. Essa eu tenho o prazer de oferecer pro meu esposo Edinho, com todo o amor do mundo. E agradecendo a Deus por ele estar na minha vida, que esse mês faremos 48 anos de casado.
5: Oh, beleza!
9: E vivemos muito bem.

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1: Isso é que é bom. Então, isso é bom demais.
0: Agradeço a Deus todos os dias.
1: Isso, legal, Luzia. Na data exata, não esqueça de compartilhar com a gente aqui, viu? Obrigado pela participação, obrigado pela mensagem. Coisa boa, é isso aí. Nada melhor do que viver em paz com quem a gente ama, não é? Legal, é isso aí, a palavra gratidão. Muito bem, Luzia Tavares. Ó, na sequência, olha que coincidência, Luzia Tavares. Eu sei que você pediu essa do Alisson Rodrigues com a Roberta Miranda, Como Esquecer, mas nesse clima, que seja um amor eterno. Renan e Raí, pra gente curtir aqui na Tarde é Nossa, 1:09.

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0: Essa diretamente pra Jundiaí do Sul, porque o nosso amigo Conde caprichou com um tordilho negro, Os Serranos. Você curtiu aqui numa tarde a nossa, bom demais, hein? Retrovisor, Gustavo Lima, Amor Eterno, Renan e Raí, última sequência que você curtiu aqui na tarde, nossa, mas tem muito mais, opa, é ou não é, Fátima, fala.
1: Boa tarde, Rafa.
0: Boa tarde.
1: Fátima de Cotiguá, o Rafa, manda a música pra mim do Ronaldo e Adriano, Luz da Minha Vida, eu ofereço pra todos da Farmácia Santa Inês, vai pra minha mãe Valdelice, pra Claudete, pra Celina, vai pra Deusana, pra Fioc, pra Vanderli, pra Neiva Queiroz, vai para Eva Reginato de Guapirama, para Eva Marli, para Rosa da Fazenda Nossa Senhora do Perpétuo Socorro, para todos que estiver ouvindo a difusora, Rafa, e para você. Se você me atender, meu muito obrigado. Beijo, Rafa. Fique com Deus, querido. E a tarde é toda nossa.
0: Muito bem, Fátima. Fátima, eu vou ver se eu tenho essa aqui nos nossos arquivos. Se eu tiver, eu mando. Se eu não tiver, eu mando outra aí para você, tá bom? Para toda a galera aí de Cotiguá. Deixa eu ver quem mais tá chegando. Ah, chegou por aqui o Garanhão da Madrugada.
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0: Não, nem tanto. Fala, Jorgão, boa tarde.
3: Boa tarde, rapaz, acho que é do Bar São Jorge, Barzão do Vilão. Manda uma música pra nós aí, sou chunado por mulher. Manda essa música fechando pra todos meus clientes, manda pro meus filhos. E manda aqui pro Jacaré, o Jacaré tá aqui, ó, de boa, aqui no Barzão do São Jorge.
0: Sossegado, cara. Jacaré, sossegado.
3: E manda lá pro Sassiloto também.
0: Esse
3: manda lá pro Toninho Telepar, também tá te ouvindo lá, ó. Barzão Toninho. São Jorge, Barzão do Vilão. Sou chorado pra mulher. Manda essa luz pra nós aí.
0: Teodoro de Sampaio, um abraço, Jorjão. Tá tudo tranquilo por aí, tudo na paz? Então tá certo. Simona Levaico tá lá em Japira, pedindo um sucesso com o milionário José Rico, duas camisas, e tá mandando que a tarde é toda nossa e um vai, um sonoro. Vai o quê? Muito bem, Simone. Obrigado pela participação. E lá em Carlópolis, Adriana fala com a gente, né, Adriana? Boa tarde.
4: Oi, Rafa. Boa tarde,
0: boa
4: Rafa.
0: Tarde.
4: Ô, Rafa, gostaria de ouvir a música do Chico Rei Paraná, de lá pra cá. Fez minha mãe Valdemia, minha tia Conceição que tá lá no sítio, meu sobrinho Nico, Nicolo, meu filho Samuel que está com a minha mãe em São Antônio, pra minha irmã Valdirene, meu esposo Maurício, meu filho Charles, e pra você, Rafa.
0: Obrigado.
4: Um abraço. Tenha uma boa tarde.
0: Pra
4: tchau.
0: Você
4: fica
0: também.
4: Com Deus, Rafa. Adriana de Carlópolis.
0: Muito bem, Adriana, um abração pra você e pra todos na linda cidade de Carlópolis. Obrigado pela participação. Antes de dar o play aqui no próximo sucesso, no próximo clássico do nosso programa, quero aproveitar e fazer o convite para você curtir, compartilhar, se inscrever no nosso canal do YouTube, as nossas redes sociais da Difusora FM, para você não perder nada, nenhum conteúdo sequer. 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E você se inscreve, clique no sininho, porque entramos ao vivo, você já recebe a notificação aí no seu celular, certo? Então é o seguinte, agora 1h23 tá chegando.
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0: 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Moda boa com Zé do Rancho e Zé do Pinho. Meu sítio, meu paraíso. 1h23.

0: aí, duas camisas, classicão com o milionário José Rico. Agora 1:33. Vou pro intervalo e volto. 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

Deus, tá tudo bem? Tá tudo certo? Tá tudo tranquilo? Então bora, vamos nessa! Meiuca da semana e você curtindo sempre, o A Tarde é Nossa. Vamos juntos, vamos nessa até as 4 da tarde. Galera participando, tudo muito tranquilo ainda, né? Estão dizendo aqui, tá sossegado. Quarta-feira, né? Amanhã quintou, já começamos a levemente sentir aquele cheirinho de final de semana, né? Mas vamos com calma. Um dia por vez, que já tá passando rápido pra caramba, né? Mas hoje, vamos um dia por vez, e hoje é quarta-feira, né? Hoje é Quarta Verde. 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

0: 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E é o seguinte, do Molines, vamos para o nosso WhatsApp. Tem corintiano na área, fala comigo, Celso, boa tarde.
1: Ô, Rafa, boa tarde.
0: Boa tarde,
1: Rafa,
0: Celso. É Celso. Manda boa.
1: Rafa, manda pra mim aí com o Barreireto, filho do carreteiro. E eu vou mandar ela pra você, mandar aqui pro meu patrão, o Juninho Preguiça. E pra todo que gostar da música. E que você tenha aí uma ótima tarde de quarta-feira. E fique com Deus, e lá vai Corinthians. Ó, bicho, eu escutei um negócio hoje aí, rapaz. Que negócio que é esse que você tá correndo atrás da bola de ré?
0: Isso é coisa
1: pra mim isso daí.
0: Isso é coisa de José Augusto, que fica
2: Brasil
0: fazendo graça. E fica fazendo graça. Ei, mas que correndo bola de ré, o que? Sai pra lá, sai. Saltei. Nada disso, Celso, nada disso. Aqui é Corinthians. Deixa eu mandar um abraço também aqui. Aí, que as frias que o Zé Augusto me coloca aqui, viu? A Angélica tá no bairro Dourado, tá pedindo a música Panela Velha, oferecendo pra Bernadette Falasca, que faz aniversário amanhã, e essa música é a favorita dela. Ah, então vamos antecipar, amanhã realmente ela vai estar bem ocupada com a festa. Portanto, hoje, apesar do aniversário da Bernadette Falasca ser amanhã, ela ganha.
3: Parabéns pra você.
0: A gente antecipa, manda beijos e abraços. Parabéns pra você, Bernadette. Felicidade, saúde, muita paz. Que Deus te abençoe hoje e sempre. E agora eu fico mais tranquilo, porque amanhã, né, a gente já garantiu os parabéns da Bernadette, né, Angélica? Um abraço pra você aí no bairro Dourado. Obrigado pela participação, valeu mesmo. Daqui a pouquinho, aliás, já na próxima sequência, a gente já manda essa, especialmente de presente pra Bernadette. Certo? Oi, Cidinha, fala.
4: Oi, Rafa.
0: Cidinha.
4: Tudo bem?
0: Tudo.
4: Boa tarde. Quem fala aqui é Maria Aparecida de Souza, moro em Joaquim Tavarense, conhecida por Cidinha. E coloco a música do Sérgio Reis, Pinga em Mim. Eu ofereço pra Fatinha, pra Claudete, pra Celina, pra Valdenice, pra Lourdinha, de Catiguá. E ofereço pra todo mundo que estiver ouvindo. Ofereço pra vocês aí da rádio também. E se você me atender, muito obrigado.
0: Obrigado, Cidinho.
4: Tchau, tchau, Rafa.
0: Agradeço a participação. Obrigado pela participação, pela mensagem, Cidinha. Ó, nós estamos com panela velha que eu tenho que mandar de presente pra Bernadette Falasca. Então aguenta um pouquinho que mais tarde a gente manda a sua também do Sérgio, tá? Com Pinga em Mim. Quem mais tá por aqui?
5: Boa tarde, Rafa Reis.
0: Boa tarde.
5: Tudo bem?
0: Tudo ótimo.
5: Estou aqui para desejar um feliz aniversário pro meu neto Vitor Hugo Gomes. Se me atendeu, muito obrigado. Tô com uma música bem bonita pra ele.
0: Com certeza. Vitor Hugo Gomes.
5: 19 aninhos.
0: Ah, saudade dessa época. 19 aninhos, o Vitor Hugo. Claro que ele ganha deste programa.
3: Parabéns, parabéns, parabéns pra você.
0: Vitor Hugo, muitas felicidades, saúde, muita paz. Que Deus te abençoe hoje e sempre. Ô Lourdes, obrigado por compartilhar esta data tão especial. De lá pra cá, Chico Rei e Paraná, 1h44.

0: Aí, Luzia Tavares, Alisson Rodrigues com Roberta Miranda. Como esquecer? Como esquecer que você está aqui participando, mandando seu recado, curtindo esta tarde maravilhosa de quarta-feira na 102.3? Claro que não! Tanto é que daqui a pouquinho eu volto para o nosso WhatsApp 43996484765. Mas antes...
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0: 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Agora 1:56, voltando para essa galera linda aqui do nosso WhatsApp. Vamos lá para baixo, porque o GG do Vilão é o próximo da fila, né, GG? Fala, boa tarde.
1: Olá, meu amigo e parceiro. Olá. Rafa Regis, aqui é o Genildo Marques, o GG do Vilão. Vai. Rafa, eu queria que você mandasse a música para nós em A Lista com o Oswaldo Montenegro. Manda especialmente aos aniversariantes do dia, a todos os nossos amigos e parceiros aqui do nosso Vilão em Bairros Vizinhos, a uma pessoa muito especial. E a todos nossos amigos e parceiros corintianos, né, Rafa? Amanhã estamos de volta, né, pra cima deles, Timão. Grande abraço do Genildo Marques, grande abraço do GG do Bilão. E vai Corinthians, Rafa Regis. Tchau, tchau.
0: Muito bem, eu mando essa com Gilberto e Gilmar, né, aqui nesta Rádio Sertaneja, viu? GG do Vilão, um abraço pra você. A lista eu já mando na sequência. Olha o Toninho da Sanepar chegando na área.
2: Ô, Rafa, boa tarde.
0: Boa tarde.
2: Manda um modão pra nós. Aqui é o Toninho da Sanepar.
0: Manda.
2: Quero oferecer lá pro Jorjão do... Lá o bar do Jorjão, lá do Vilão.
0: Pois não.
2: Sociloto. O Jacaré também tá lá.
0: Tá lá.
2: E oferecer pra todo mundo gostar da música. Manda uma música pra nós aí, bem sonada mesmo aí. Manda pra nós aí, Nego Bom Não Se Mistura.
0: Ó. Oh.
2: Já não tocou, manda pra nós, se não, um favor. Quero oferecer pra vocês da rádio, toda a equipe aí. Pra quem gostar da música, né? E é nóis. Fala pro Jorjão, e devagar, que tá muito violento demais.
0: Ai,
2: fala
0: meu Deus.
2: Não facilitar, não, que o coração dele tá querendo dar um piripaco. Tá
0: que aqui isso?
2: Uma sucura, tá meio zonco.
0: Ai, ai, ai, Jorjão.
2: E eu acho que o troço tá pegando ele, hein?
0: Não.
2: Fala pra ele devagar. Alô, tchauzão, Rafa. Boa tarde pra você. Fique com Deus.
0: Oh, meu Deus.
3: Tô ruim.
0: Não! Tá nada. Que isso? Jorjão, se cuida aí, pelo amor de Deus. É muita coisa, muita pressão na cabeça também, né? São muitos amores pra ele cuidar. Bom, um abraço, Toninho. Obrigado pela participação. Quem mais? Lu!
4: Oi, Rafa, boa tarde, quem tá falando é a Lu.
0: Diga,
4: gostaria
0: Lu.
4: De ouvir a música de Vitor e Léo Na Linha do Tempo. Se você me atendeu, agradeço. Beijo pra todo mundo que estiver ouvindo, meus familiares, pra minha filha, meu esposo, pra vocês da rádio. Muito obrigada, Rafa, Deus abençoe.
0: Eu que agradeço, Lu, obrigado pela participação. E tô fechando esta rodada com ela, Apareceu, a Aparecida de Siqueira. Grande abraço a você, Aparecida, sempre na carona aqui da nossa programação. Gilberto e Gilmar, A Lista, bora curtir agora 1:58.

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1: Aqui na Difusora FM, a tarde é toda nossa. Estamos de volta exatamente 2 horas mais quanto? 5 minutos. E você, minha companhia sempre tão especial, seja sempre muito bem-vindo, muito bem-vinda aqui ao nosso programa, viu? É, tá ligando o radinho agora. Só deu tempo de ligar o radinho agora, não tem problema. O importante é que você me faça esta companhia sempre tão especial. 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
1: Fala comigo, Maria França, boa tarde pra você.
2: Boa tarde, Rafa, tudo bem com você?
1: Tudo
2: pra
1: ótimo.
2: Mim, eu decido oferecer pra você, todos a Rafa, todos ouvindo, meus clientes, minha filha Vima, André, meu filho Bruno, vizinha Elisa, Sandra, Marcos Cesar, Moreno. Se você me atendeu, agradeço. Rafa, uma ótima tarde pra você, que Deus abençoe você, tua família e toda a nossa
1: Amém.
2: Família, Rafa.
1: Amém, Maria França, as nossas famílias, é isso mesmo, um abração pra você. É, deixa eu ver quem mais tá por aqui. O Marcelo já mandando aquele sonoro Vai Corinthians, diretamente de Sapopema. De novo que eu não ouvi. Isso, agora sim, o Marcelo também não ouviu. Agora deu certo. Boa, Marcelo, um abraço pra você. Quem tá pedindo um Rio Negro e Solimões por aqui? Quem está curtindo o nosso programa? Hein, Jefferson? Som, um abraço pra você. Eu mando já um Rio Negro e Solimões, diretamente de Cesar Lange, né, Jefferson? Abraço pra você, o parmeirense. É parmeirense ainda, é, né? Com a Viviana, fala.
3: Alô, Rafael, meu amigão. Aqui é o Cláudio Soroliano, da Chácara França. Muito boa tarde. Indico a música.
1: Indique a.
3: Jantar para Jesus, para você, para minha família, para o doutor Brasil, para Ivone, para o Neno, para Beatriz, para Amanda, para o Nicolau, para o Henrique, para o Ivani, para ele, agora, Senhor, dentro, obrigado. E vai, Corinthians,
1: vai.
3: Amanhã. Em Deus ganha. Tchau.
1: Precisamos, né, Condé? Um abraço, obrigado pela mensagem, viu? Bom demais. Opa! É bom demais! Baitaca! Nego bom não se mistura. Agora 2:09.

0: Cidinha, você pediu e curtiu Sérgio Reis, Pinga de Mim. Na linha do tempo, Vitor e Léo e Nego Bom Não Se Mistura com Baitaca. Você curtiu aqui no A Tarde é Nossa, mas tá bom demais, como sempre, né? Como sempre. E como sempre, tô aqui, esperando o teu recado, a sua participação, 43996484765. Antes de mais alguns recados da galera, opa, bora!
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0: 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Agora 2:25.
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0: Quero mandar um abraço aqui pra Silvia Rodrigues. Um abração pra você. Tá pedindo um sucesso aqui com o Zé Neto e Cristiano, né, Silvia? Um abração, abençoada quarta pra você. Nossa, Israel Pedreiro tá... Meu Deus do céu, mandou uma foto aqui. Onde que é isso, meu Deus do céu? Mas tá lá no... Vai achar petróleo aí, hein? Tão fundo que tá. Fala, Israel, boa tarde.
2: Boa tarde, Rafa. Tudo bom?
0: Tudo certo.
2: Manda um pra nós aí. Trio Parada Dura. É, chutando lata. Eu recebo pro meu cunhado Reginaldo. O Diguinho lá da Vila Coelho. Pra todo mundo que estiver na escuta aí. Tá num serviço que... numa bucha aqui, hein?
0: Eu tô vendo. Mas que bucha é essa? Meu Deus do céu. Lá embaixo, lá, olhando pra cima. Dá um tchau aí, Israel. Isso, um abraço pra você, viu? Que coisa. Maria França corrija. Eu até fiquei pensando aqui quando você mandou, pediu a sua música. Mas não tem problema, não tem. O locutor também se engana. Fica tranquila, viu? Então faz o seguinte, corrija.
3: Ô, Rafa, eu falei errado a música. O quê? Eu desisto, não é... Não, eu desisto, não é eu decido, não.
0: Não, não tem problema.
3: Só que eu tava com a cabeça, Rafa.
0: Que isso, tá acontece, bom? Acontece, inclusive, desisto. Amado Batista, e com a participação de Sérgio Reis. Agora 2:27.

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6: Estamos de volta, exatamente 2 horas 30 e 38 minutos. Ah, que bom que você tá compartilhando essa tarde de quarta-feira aqui com a gente. Vamos nessa, espalhe, mas espalhe por aí a programação da 102.3. Aqui a gente relembra, aqui tem palhinhas também dos ouvintes. É, tem muita coisa bacana aqui. Vem pra cá que você não se arrepende. Mais tarde, por exemplo, aí a gente fala de informação. A gente passa aquela informação, rápidos destaques pra você. Na tarde desta quarta-feira, passeia pelos resultados do futebol e muito mais. 2:38. 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
1: Muito bem, vamos em frente porque agora eu preciso passear lá no estado de São Paulo. Eduardo César Bidinotto, alô, alô, Palmital.
3: Boa tarde, meu amigo Rafa Regi. Toque uma música aí pra mim com Gilberto Gilmar, A Mágoa do Boiadeiro. Feliz para todos os meus amigos aqui na destilaria Tirolen que está puxando o palito doce. Para você e sua família, eu, Eduardo César Bidinotto de Palmital, estadão de São Paulo. Um abraço.
1: Um abraço para você, Eduardo. Obrigado pela participação. Mando já já. E tem participação também de Pedro Bento e Zé da Estrada. Clássico, hein? Maria, fala comigo. Boa tarde.
4: Boa tarde, Rafa. Tudo bem?
1: Tudo.
4: Rafa, sou a Maria que dá certo, nada. Toca já o Mineiro Marciano pra mim na hora do adeus. Feliz pra toda a minha família e pra sua também, Rafa.
1: Obrigado, Maria.
4: Os filhos, netos, bisnetos. Tchau, Deus abençoe. Que abençoe o teu dia.
1: O nosso. Um abraço, Maria. Obrigado pela participação. Quem mais?
5: Boa tarde, Rafa.
1: É a Neuza?
5: Manda pra mim a música do Regis da Neve, vai dar tudo certo. Não sei se é essa, se é assim mesmo que fala. Manda aqui pra nós que já quintava. Se puder tocar, tiver ali, manda pra mim. Se não tiver, manda qualquer uma das outras.
1: Pode deixar.
5: Pra nós que já quintava.
1: Maravilha. Neuza, né, Neuza? Que a memória sabe como é que é. Às vezes falha. Um abração pra você aí, Joaquim Távora. Obrigado pela participação. Aí, Jefferson. Frio da madrugada. Rio Negro e Solimões, parmeirense. Agora 2:43.

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0: 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Quem mais tá com a gente? Quem mais tá curtindo? Vamos dar um pulinho lá em Baiti? O Pipa tá ligado com a gente. É ou não é, Pipa? Boa tarde.
1: Boa tarde, Rafa Regi. Aqui é o Pipa de Baiti. Gostaria de pedir uma música aí com a Fátima Leão. Qualquer um, escolhe uma boa aí. E eu peço pra todo mundo de Apira, minha mãe, meus irmãos, pra todo mundo aí de Baiti. E todo mundo de Pinhalão. E para você da rádio, muito obrigado por você me entender.
0: Beleza, obrigado pela participação, Pipa, diretamente de Ibaiti. Tem uma que eu gosto muito e o pessoal pede bastante, que é aquela da Fátima, mas com o Pablo também, né? O Pablo da Rocha, que é Pecado de Amor. A gente já seleciona uma boa aí para você, viu, Pipa? Pode ficar sossegado. Deixa eu ver quem mais tá chegando por aqui. Opa, meu amigo Du Palmeirense, fala!
2: Boa tarde, Rafa, tudo bom?
0: Como é que vai, Du?
2: Aqui é o Duque da Vila Rural, Nova Fátima. E daí, Rafa? Hoje vai começar pra nós, né?
0: Ai, ai,
2: como
0: ai.
2: Que é?
0: Ai, ai,
2: vocês
0: ai.
2: Vocês têm que seguir o líder, né?
0: Seguir nada.
2: Que hoje começa, hein?
0: Ai, meu Deus.
2: Ô, Rafa, toca uma música aí pra nós aí, a Igrejinha Azul.
0: Boa!
2: Tá eu, mano, velho. Eu, o Gudela, o Carneirinho e o Nato, que nós estamos aqui numa revisão nas máquinas aí.
0: Falou, boa, garoto! Falou
2: pro pessoal aí.
0: Abraço,
2: Du. Como é que você fala, então? Vai, Palmeira.
0: Ah, não fala é nada, viu? Não fala é nada. Mas como você é parceiro, você é amigo.
3: Palmeiras.
0: Tá? Só por isso, só por isso. Vai voltar a agonia. Oh, meu Deus do céu. Abraço, Du. Alô, Gudela, pra todos aí, viu? Em Nova Fátima, na Vila Rural. Pra esposa Ivonete, Zé Eduardo, pra todo mundo, viu? Ah, deixa eu aproveitar e mandar também pro meu cunhado Ricardo, né? Um abraço também. Agora do transporte escolar. Ai, meu Deus, pra toda a família. A Ivanilde tá lá no Banco da Terra, lá em Guapirama, pedindo sucesso, pedido de um pai e também em Abatiá. Fala comigo, Ana Maria, fala!
4: Boa tarde, Rafa. Rafa, toca pra mim uma música do Hugo Guilherme, Mentirosa, e oferece pra Thaís, pra Helena, pra Madalena, pro Carlos Daniel, pro meu amigo Claudinho e pra quem gostar da música.
0: Muito bem, um abração pra você, obrigado pela participação. Vamos curtir sucesso, porque tem mais um classicão, essa lá pra Palmitão, hein? Eduardo César Bidinotto foi quem pediu, Gilberto e Gilmar, mais uma deles. Agora com Pedro Bento e Zé da Estrada e Mágoa de Boiadeiro, a gente curte.

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1: E a participação de Antônio Carreira na hora do adeus. Agora 3:06.

0: do Arrocha. Fátima Leão, Pecado de Amor, você curtiu aqui. Na tarde é nossa. Curtiu aí, Pipa? Valeu? Acene aí de Baiti, Pipa. Isso, muito bem. Um abraço pra você, viu? Teve também nesta última sequência Marciano e Antony Carreira na hora do adeus. Ih, mas ainda não é hora do adeus, não. Tem muita coisa boa pra falar pra você. Tem mais sucessos pra gente curtir. Inclusive, tem recados da galera. Oi, Vanildi, aí no Banco da Terra, em Guapirama. Daqui a pouquinho tem esse sucesso, tá? Pedido de um pai, que eu já mando na sequência, com Lourenço e Lourival. Tá bom? Não esqueci de você, não. Opa, peraí, para tudo. A Gessi tá com a gente? Mas ela tá mandando um bolinho aqui, um emoji, né? Não é o de verdade, não. Mas ela tá mandando aqui... Obviamente, tem aniversariante na área, acredito eu, né? Gessi, boa tarde.
1: Torres.
0: Oi.
1: É a Gessi.
0: Tô sabendo.
1: Quer pedir uma música pra Dona Cida, aniversariante hoje.
0: Ah, Dona Cida.
1: Tá, beleza, a música apaixonada pra ela.
0: Ah, beleza,
1: capricha. Do Daniel, estou apaixonado.
0: Isso.
1: Ofereço pra todos os ouvintes. Pra mensalinha da Votina, mãe da Jéssica também.
0: Tá, ok. Anotado. E
1: pensamento pro Fábio Lara.
0: Se estiver na casa dele, né? Muito
1: bem. A todos os ouvintes, ok, Rafa Reis?
0: Muito bem.
1: Boa tarde, bom serviço pra ti. Do Daniel, estou apaixonado.
0: Pra Dona Cida, que está fazendo aniversário, Gessi, claro.
2: Parabéns, parabéns, parabéns pra você.
0: Felicidade, saúde e muita paz, Dona Cida. Recebendo os parabéns também carinhosos aqui da nossa

0: querida Gessi. Certo? Um abraço pra você. Obrigado pela participação, Gessi. Obrigado pela mensagem. Estou apaixonado, eu vou mandar. Hoje eu vou mandar com João Paulo e Daniel. E a gente já mata a saudade, essa música é linda demais. Quem mais tá com a gente?
1: Boa tarde, Rafa. Manda uma
0: boa tarde.
1: Tomazina, aqui quem fala é o Claudião. Manda secretário de obra. Mando para todos tomazinenses aqui, que tá na escuta aí. Beleza? Na Difusora FM. Aqui quem fala é o Claudião de Tomazina.
0: Maravilha, Claudião. Obrigado pela participação, obrigado pela mensagem. Quem mais?
2: Olá, boa tarde, Rafa.
0: Boa tarde.
2: Manda uma música pra nós, Fátima Leão, Um Pecado de Amor. Oh. Vou oferecer pra Adriana, pra Neuza, pra Rosana e especialmente com muito carinho pra Ana Paula Medeiros.
0: Muito
2: e pra
0: bem.
2: Quem gostar da música do Jardim Bela Vista.
0: Roseli falou comigo? Roseli, cheguei agora na sua mensagem. Curtimos aí, Pecado de Amor. Foi a música, depois a mensagem, mas tá mandado aí, viu? Obrigado pela participação. Agora 3:16, eu já vou voltar com sucesso pra gente curtir aqui no nosso programa. Tem mais recados daqui a pouquinho também. O nosso momento informativo, rápidos destaques, inclusive, é importante você estar atento. Eu vou repetir aqui umas informações que nós trouxemos na nossa manhã regional com José Augusto, momento ali da informação. Que é sobre essa obra, né, da duplicação da BR-153 e pontos importantes, os quais teremos aí os desvios, né, você que está sempre fazendo esse trecho, alguns pontos importantes, tanto de Jacarezinho quanto aqui de Santo Antônio, informando você já já no nosso momento informativo. Agora 3:17.
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Agora 3 horas mais 19 minutos, estamos de volta com A Tarde é Nossa. Feliz da vida, sempre com a sua companhia, com o seu recado. Daqui a pouquinho tem mais. 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
0: Pra você, Ivanilde. Alô, pessoal do Banco da Terra aí de Guapirama. Tá chegando com Lourenço e Lourival. Pedido de um pai. Agora 3:25.

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1: Exatamente 3:40. Rápidos destaques para você na tarde desta quarta-feira. Neste exato momento, 18 graus e caindo a temperatura, hein? 18 graus em Santo Antônio da Platina, máxima prevista 26, mínima 18. E seguimos, site atualizado aqui da Climatempo informando que tem previsão de pancadas de chuva para a parte da noite, 3,5 milímetros. Amanhã, quinta-feira, amanhã a máxima vai chegar a 22 graus, olha a diferença, hein? A mínima 16, sol com muitas nuvens e períodos de céu nublado, noite com pancadas de chuva. Os motoristas que trafegam pelo norte pioneiro do Paraná já percebem o avanço das obras de duplicação da BR-153 entre Jacarezinho e Santo Antônio da Platina. A EPR Litoral Pioneiro, concessionária responsável pelo trecho, iniciou a construção de 8 viadutos que farão parte da nova configuração da rodovia. Com a nova etapa, a rodovia se tornou um verdadeiro canteiro de obras e desvios no tráfego que estão sendo realizados nos

0: pontos de intervenção, exigindo atenção redobrada dos motoristas. Vamos aos pontos de obra. Os viadutos em construção estão localizados nos seguintes quilômetros: no 17, próximo à APAI e ao Batalhão da Polícia Rodoviária, pontos estes que eu falo de Jacarezinho. No 18, próximo à JBS. No quilômetro 23, no retorno próximo ao SAMU. E no quilômetro 24, no acesso à PR-439. Já em Santo Antônio da Platina, quilômetro 39, próximo à antiga base da PRF, a Polícia Rodoviária Federal. No quilômetro 41, no acesso à Rua José Vieira Guzmão. No quilômetro 43, entre as rotatórias de acesso à pista duplicada, no perímetro urbano. E no quilômetro 45, próximo às empresas JL Diesel e Serraria Montanheiro. Nos quilômetros 17 e 18, 41 e 43, os desvios serão mais significativos por estarem inseridos nos perímetros urbanos das duas cidades, onde a rodovia faz acesso a bairros. A concessionária informou também que todos os locais em obras e os desvios no tráfego vão contar com sinalização adequada e equipes da própria EPR também estarão no local para orientar os motoristas. Ontem, no nosso momento informativo, nós falamos a respeito dos eleitores, o número de eleitores aqui do Paraná, o aumento, inclusive, de eleitores idosos. E agora, trazendo também números nacionais, o Brasil ganhou 2,29 milhões de eleitores desde 2022. Mais de 158,7 mil pessoas estão aptas a votar no pleito de outubro. Rádio 2, Agência de Notícias. E a reportagem é de Milena Abreu.
1: Mais de 158 milhões de brasileiros devem votar nas eleições deste ano. De acordo com números atualizados pelo Tribunal Superior Eleitoral, exatos 158 milhões 745.463 pessoas são eleitores aptos a comparecer às urnas no próximo mês de outubro para a escolha de presidente da República, governadores, senadores e deputados federais, estaduais e distritais. Esse total é praticamente 1,5% superior em relação ao eleitorado das últimas eleições gerais, realizadas em 2022, quando o país tinha 156 milhões e 400 mil eleitores. Em números brutos, são cerca de 2 milhões 290 mil votantes a mais. A região sudeste é a que concentra o maior número de eleitores. Cerca de 42 em cada 100 pessoas que devem ir às urnas este ano são moradores da região que abriga São Paulo, Minas Gerais, Rio de Janeiro e Espírito Santo. Entre 2022 e 2026, no entanto, houve retração de pouco mais de 0,5% no total de eleitores aptos a votar no Sudeste, saindo de 66 milhões e 700 mil pessoas para 66 milhões e 300 mil. Já o Norte foi a região que registrou o maior crescimento proporcional no número de eleitores no mesmo período. Ao todo, a região ganhou cerca de 549 mil eleitores e chegou à marca de 13 milhões e 100 mil pessoas aptas a votar em 2026, uma alta de 4,4% em relação a 2022. Em seguida, entre as regiões que mais cresceram proporcionalmente no período, aparece o Centro-Oeste, que este ano soma pouco menos de 12 milhões de eleitores. O primeiro turno das eleições 2026 será no dia 4 de outubro. E o segundo turno está marcado para 25 de outubro. Da Rádio 2, Milena Abreu.

o gol do Santos, 4-1 ontem para cima da Universidade Central da Venezuela. Destaques do futebol nesta quarta-feira. Peixão ganhou 4-1 e agora vem tranquilamente para o segundo desafio. Vai, né, para o segundo desafio, terça que vem, podendo perder por até 2 gols de diferença na Vila Belmiro, né, Peixe? Aí não. Também ontem, o tradicional nacional do Uruguai perdeu em casa para o Tigre da Argentina por 3-0. Se complicou. Campeonato Brasileiro da Série B.

0: Que ontem para Novo Horizontino 0, Criciúma 1. O Avaí venceu o Lanterna, afundado na Lanterna, o América Mineiro por 2-1, enquanto Vila Nova venceu o Fortaleza por 2-1. Já na Série A, 19ª rodada, ontem apenas uma partida, o Galo saiu na frente do Bahia, mas não segurou a vitória. Cedeu o empate, placar final 1-1. Hoje tem Sul-Americana e dois brasileiros em campo. Independiente Medellín enfrentando em casa o Vasco da Gama às 7 horas da noite. E às 9h30 da noite tem Sporting Cristal e Red Bull Bragantino. Não tem brasileiro, mas hoje também Lanús e Cienciano se enfrentam na Argentina. Estes jogos, tanto os de ontem quanto os de hoje, jogos de ida, válidos pelos playoffs para as oitavas de final da Copa Sul-Americana. Na Série B, os paranaenses também entram em campo. Às 19h30 tem Operário e Ponte Preta, 21h30 Náutico e Londrina. 7h30 da noite tem Ceará e CRB, 8h30 da noite Goiás e Sport Recife. Na Série A, para finalizarmos, 19h30, Coritiba e Palmeiras, 9h30 da noite, Chapecoense e Flamengo, 9h30 da noite também, Internacional e Cruzeiro, e em Bragança Paulista, hein? Não é no Morumbis, São Paulo e Atlético Paranaense. Notícias, destaques, você conferiu aqui.
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horas mais 49 minutos. É com profundo pesar, nós temos aqui alguns anúncios para passar para o nosso ouvinte. Primeiramente, falando a respeito do falecimento da senhora Áurea Albano de Paula Vieira, aos 89 anos, aqui em Santo Antônio da Platina. Ela que residia lá na Popular Velha. Seu corpo está sendo velado no velório Santo Antônio. O sepultamento será amanhã, quinta-feira, dia 23, às 8 horas da manhã, no cemitério São João Batista. Portanto, com profundo pesar, comunicando o falecimento da senhora Áurea Albano de Paula Vieira, aos 89 anos, falecimento que aconteceu aqui em Santo Antônio da Platina. A senhora Áurea, que residia no bairro Popular Velha. Seu corpo está sendo velado no velório Santo Antônio e o sepultamento será amanhã, quinta-feira, às 8 horas da manhã, no cemitério São João Batista. Também com profundo pesar, nós comunicamos o falecimento da senhora Terezinha Marcelino de Aguiar, aos 74 anos, também aqui em Santo Antônio da Platina, ela que trabalhou por anos no Colégio Rio Branco. Seu corpo está sendo velado no velório Santo Antônio e o sepultamento será amanhã, quinta-feira, dia 23, às 9 horas da manhã, no cemitério São João Batista. Agora 3 horas mais 51 minutos. 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
1: Muito bem, agradecendo todas as participações e todos os recados, tá chegando ele, Antônio Jacó, que comanda daqui a pouquinho o Sertanejo Classe A. Amanhã, 9 da manhã, tá aí Silva, Rafa e você, 12:30, à tarde. A tarde é toda nossa. Fiquem com Deus, aquele abraço, eu, Rafa Regis, eu fui!
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4: 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Começar, meu filho, vamos carregar aqui o nosso WhatsApp, que eu vou dizer uma coisa pra você, viu? O sistema elétrico do Brasil, o cachorro, só de levantar a perna pra mijar no poste, já acaba a luz, já dá aquela piscada, aí já sai a internet fora do ar, sai rádio fora do ar, vira um regaço, viu? Nossa, nosso, vou te falar uma coisa pra você, nosso sistema aí de terceiro mundo tá uma nhaca, não melhora nunca, viu? Vamos até 7 da noite, com a melhor seleção do rádio brasileiro pra você aí, tá? Aí a seleção é de vocês, vamos fazer amor e humor junto. Dois pedidos, vão pra tela seus pedidos. Aí amanhã tem sorteio, amanhã é quinta-feira, tem o sorteio aí do Café Teodoro e Sampaio. Eu acho que eu devo ter lá uma caneca personalizada que sobrou, viu? Que eu passei pra Selimar fazer o sorteio amanhã do pendrive, né? E aí sobrou uma caneca personalizada do Teodoro e Sampaio, vai ser o sorteio de amanhã. Aí na sexta-feira, aí vai ter também alguma coisa aqui do... Ari vai trazer alguma coisa aqui lá pra nós do Forte Flan. E no sábado o sorteio do espetinho do Marquinhos, que é o frango assado. Aí na outra quarta-feira vindoura é o sorteio da tinta ali da Nobre Cor Tintas. É o sorteio lá que vai rolar pra você da Nobre Cor. É isso mesmo, vale a pena você conferir, viu? 16 litros aí pra você escolher esse galão, tinta acrílica, você escolhe a cor, quem ganhar, lógico, quem ganhar, tá certo? Um abraço lá pra todo o pessoal da Nobre Cor, Wellington, tá lá o João, um abraço também pro Alan Pintor, tá sempre dando aquele suporte lá pra rapaziada. Show de bola? Então vamos lá então, dois pedidos, vai pra tela seus pedidos. Zé Alex, a outra trabalhando hoje, né, Zé Alex? Mini mercado favorito, qualquer um do Teodoro pra começar o programa é boa? É boa ou não? É ótima. Pessoal que tá ligado aí, tem alguém que já mandou aqui, ó, uma foto de dentro do carro, ali tá o câmbio do carro, ali tá uns, olha, tá uns 50 pés de alface numa sacola. Pendrive não é comigo não, Rodolfo, é só com a Selimar, mas

0: É amanhã, viu? Amanhã é o sexta que ela vai fazer. Rodolfo Aparecido da Silva Siqueira. Ô, Rodolfo, tá, aí, ó, tá pedindo Teodoro Sampaio cantar Minha Vizinha. Cantar a sua também, Jacó? É, mas não fui eu não, viu? Minha vizinha é feia. Ô, louco. Fala isso, minha vizinha mata eu. Tá bom, então. Um abraço. É bom pra comer. Dois pedidos. Já começou. Teodoro Sampaio já começou o regaço aqui, viu? E a caiporada vem chegando.
1: Boa tarde, Antônio Jacó. Aqui é a Mara de Paranaguá.
0: Oi.
1: Gostaria de ouvir Sonhos de um Caminhoneiro.
0: Boa, hein?
1: Oferecer para a Rose, para o Geraldo, para a Rosalina, para a Cida, para a Vani, Valdirene, para a Zilda, para a Lourdes e para a Andresa.
0: Show de bola.
1: E a todos os caminhoneiros.
0: Show de bola. Eu tava falando no Alan, estive falando no Alan, ele tá chegando, né, Alan? Alan Pintor, fala, Caipora.
2: Fala, Caipora. Boa tarde, Caipora. Alan Pintor, meu amigo, meu irmão.
0: Diga lá,
2: um
0: querido.
2: Um abraço a todos aí. Ô, Caipora, canta, toca aquela música do Teodoro Sampaio aí que nós estamos precisando pintar a casa. Entendeu? Solta aquela moda nova aí do...
0: A Casa do Meu
2: do
0: Bem.
2: Do Teodoro Sampaio pra nós ouvir aí, que é muito boa aquela moda, hein?
0: Aquela uma que ele dá uma pintada atrás, dá uma pintada na frente, na janela, né? Na janela, na varanda. Pintou até o vitrô lá, não colocou aquela fita adesiva que vocês colocam aí, meu filho? É que os profissionais fazem, porque o Teodoro não é pintor, não. Ele rebuscou tudo aí o vidro da vidraça da janela de tinta, viu? Ô, Teodoro!
2: Aproveita aí e mandar um abraço pra todos aí, tá? Todos pintores, nossos amigos, né, nossos irmãos aí do trabalho, tá? Para todos os ouvintes, os consultores, tá bom? Para vocês aí da rádio.
0: Valeu.
2: E vamos pintar a casa, vamos pintar a casa.
0: Valeu.
2: Tamo aí, Alan Pintor e companhia. Um abraço, irmãos. Abraço, Jacó.
0: Alan Pintor e Nobre Cor, um abraço aí. Pessoal tá ligado, o Eduardo César Bidinotto tá aqui comigo também, né, Eduardo? Um abraço aí, obrigado pela audiência. Aí, também tá pedindo Teodoro Sampaio, aí, ó. Bom, dois pedidos já do Teodoro Sampaio, viu? Já eu mando essa pra ele também, pro Zé Castilho, pra nós aqui da rádio e pra todos os caiporas de plantão. Pro meu sobrinho Jean Jacola em Palmital City. Cantar Minha Vizinha? Ah, não fui eu não, viu?

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4: Show de bola. Hoje o Maurício vai ficar livre da vaca, que ele chega só mais tarde, porque ela chegou.
5: Tarde, Antônio Jacob, que é pago.
4: Deus abençoe, minha filhada.
5: Você que tá dando alegria, padrinho, né? Vai levar pra grota hoje? Ah, não foi não, Deus anime, que tá começando a chuvisqueira já. Aí sim, não vai não, começando a cair água do céu. É do céu, céu. Olha o que que a moça, o rapaz falou pra mãe dele assim, mãe.
4: Passa.
5: Dá bom dia pra sua nora, falou, bom dia. Daí a velha falou, bom dia, jararaca do rabo fino.
4: Jararaca do rabo fino e da bunda gorda.
5: Vai pra Rita de Cassiano, Neiva Queiroz, Cintra pra Valterino, que é bom, direto, fala, Serino, Claudete, Quatro Gotos, vem. Natal, Valindo, vem, Creta, Rosé, 70, vem, Cláudio, Pedro, vem, Fioquinha, tchau.
4: Tá bom, o Gilmar chegou aqui, ó.
6: Ô, Jacob, mas que eu tava mandando pra nós aí a pombinha branca.
4: É, ontem.
6: Tchau, obrigado.
4: Ontem a pombinha branca não voou, viu? Não voou. Não deu, não alçou o teu voo. Sabe por quê? Não teve 2 pedidos? Fazer o quê, né? E aqui, quem é?
7: Boa tarde, Jacó. É o Furquinho Tambaracá. Eu gostaria de ouvir uma música com Chico Reis e Paraná. Quem será seu outro amor?
4: Essa é boa, hein?
7: Ofereço pra todos que gostarem da música. Beleza?
4: Falou,
7: toca,
4: irmão.
7: Pra nós, essa moda é boa.
4: Isso é boa mesmo, é boa, né? Ótimo. E faz tempo que eu não toco esse trem dessa moda boa aí na nossa programação sertaneja, tá certo? Pessoal que tá ligado aí na nossa programação, ó, caiporada vem chegando, vem voando, viu?
8: Boa tarde, então, Jacó, sou Rosa da Nossa Senhora de Perpétuo Socorro. Gostaria de ouvir uma música Chico Amado e Xodó.
4: Ah.
8: Onde ela me ligou?
4: Telefone no ar, o nome da música, viu? Onde ela me ligou.
8: Eu ofereço pro meu esposo Edson, pra minha família de Jundiaí do Sul, pro meu sogro e minha sogra de Jundiaí do Sul, pra Fátima do Patiguá, pra essa mulherada que participa aí, pra quem gostar da música, pra vocês aí da rádio. Você me atendeu, muito obrigado, Antônio Jacó.
4: Essas caiporas, né, Rosa, que participam com a gente, tá bom, querida? Beijo. Sonho de um caminhoneiro. 3 pedidos que o Rei das Quengas meteu positivo aqui na moda boa.

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0: Show de bola com a Caiporada ligada aqui na nossa programação sertaneja. O Gabriel aqui tá de carona com o Gilmar, aí com o sucesso também, Pombinha Mensageira. Só que quem será meu outro amor, que já tá aqui na fila, que eu já havia colocado aqui, porque o meu amigo Infante Banana Mudanças, Dona Judite, pediu essa aqui, viu? O Gabriel tá pedindo aqui, né, Gabriel? Vai de carona com o Gilmar. E o Gilmar escreveu pra mim aqui, ó, Pombinha Branca com o Milionário José Rico. Milionário José Rico, viu? Para o seu governo, viu, sua anta? Canta Pombinha Mensageira. A Pombinha Mensageira, viu, Gilmar? Que foi aí a responsável pelo desamor do seu primeiro amor. Você mandou uma carta perfumada, a pombinha grudou lá aí colocou ali no pezinho, foi voando, cheio de perfume, cheio de talco, tá? Vai escutando. Aí, meu filho, o que aconteceu? No meio do caminho, a pombinha cagou em cima da carta. Aí a carta chegou lá, nha. Aí, meu filho, tchau, Gilmar. Esse envelope pedido que eu... Quem vai chegando aí? A Célia Rosa de Joaquim Távora. Tá aí, tá querendo de carona com Chico Amado Xodó também, telefone no ar. Mais uma que vai pra tela. Vixe, hoje o negócio tá bom, viu? Tá? O negócio hoje tá bom. Então já são dois pedidos, três pedidos. Três moda boa que já vai pra lá, viu? Tá? Tá legal, então. Vamos vendo até onde que vai essa coisa louca aí. Aqui tem mais um caipora ou uma caipora? Veremos ou viremos? Eu falo um caipora ou uma, porque de repente no perfil da mulher tem uns marmanjos, hein, meu filho? Os maridão aí que é forga, hein? Pega o celularzinho da mulher e fica lá, nheque, mandando mensagem. Que o dele não tem crédito, né? Vamos ver.
1: Boa tarde.
0: Ah, não, esse aqui é ela mesmo.
1: Boa tarde, Jacó. Sou Helena, aqui da Vila Rica. Queria vir a música com o Teodoro Sampaio, amigo da onça.
0: Amigo da onça?
1: Esse pra Rosa, minha irmã lá do Colina Verde. Ah. Meu marido Osvaldo, pra você e pra quem gostar da música.
0: Beleza.
1: Se me atender, meu, muito obrigado.
0: Beleza, querida. Obrigado pela audiência, viu? Então tem mais, caipora. Ô, meus queridos amigos e ouvintes lá da lindíssima cidade de Cornélio Procópio. Fala, Jaime. Tá bem subido, Jaime?
2: Boa tarde, Jacó. Jaime Santos, Cornélio Procópio, chegando para registrar a audiência, Jacó. Demorei, mas voltei, Jacó.
0: Pois
2: estava passando por um perrengue aí, Jacó. Tratamento de saúde, estive internado.
0: Ô, rapaz.
2: Tenho cirurgia, mas já estou bem, Jacó. Dá um alô para nossos caipora aqui, Cornélio Procópio. Ligado, Jacó. É isso aí, Jacó. Valdir Bernardino, Paulo Bichaco, Marisa Pateiro, Xexelento, Serginho Brasil.

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2: 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Show de bola! Pessoal que tá ligado aqui na nossa programação, ó, De Carona com a Casa do Meu Bem aqui, mandando para todos os caminhoneiros, Donizete, pessoal lá da Zetcar, Bombas Diesel, manda para nós, Jacó. Pra Andressa, manda pra Ana e pra todos os irmãos da estrada essa moda boa do Teodoro. Aí, dois pedidos, viu? Dois pedidos, já vai pra tela seus pedidos. Mais uma que já vai tá lá encaminhada, viu? Tá lá na sequência da caiporada aí. E aí mais, meu amigo Nelson Viana, dona Lisete Caldi, estão ligados aqui na nossa programação. Pombinha Mensageira é boa do Zé Rico. Aí, ó, pronto, viu? Foi só eu dar a sugestão aqui, ó, pronto. Pombinha Mensageira, tá? Beleza pura. Quem mais vem chegando aqui na nossa programação? A Rosa também tá querendo, né, Rosa? Aí o telefone no ar, Rosa. Então tá bom, mais uma carona aí com essa moto que já tá na sequência também ali, ó. Ave Maria, GG do Litrão voltou. Fala, GGzão Caiporão.
3: Olá, meu amigo e parceiro Antônio Jacó, aqui é o Gino Marques, o GG do Vilão. Jacó, manda música pra nós, Utopia aí com o Duque Dalvan, manda pros aniversariantes do dia, pra todos os nossos amigos e parceiros aqui do nosso Vilão e Voz dos Vizinhos, e pra todos os nossos amigos e parceiros pratinenses. Um grande abraço do Gino Marques, grande abraço do GG do Vilão. Tchau, tchau, Jacó.
2: Valeu, tô lembrado aí, meu filho, do Zeca Careca, Lambreta Perneta, que sumiu da minha rádio.

campinho, Zeca? O que aconteceu, Zeca? Ele foi pedir essa moto um dia e falou assim, entupia. Manda aquela entupia pra nós. Entupia o quê? Entupia a cara de cachaça, caipora. Meu querido afilhado, Dinho Love Show, né, Dinho Love Show? Obrigado pela audiência. Manda a casa do meu bem, Jacó. A casa do meu bem também tá precisando de uma boa pintada. Então não esqueça de passar na Nobre Cor. Pombinha Branca.

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1: 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Show de bola, a sequência tá boa demais. Já tá chovendo aí, ô? Já tá chovendo aí, ô Gilmar? Aí no Pau d'Alho? É, tô nessa carona aí, ó. Então tá, já tá chovendo aí. Ninguém pediu essa um que você tá escrevendo, não. Por enquanto não, viu? Por enquanto não, só se pedir, viu? Chuva de maio, ninguém pediu. Quem mais vem chegando aqui na nossa programação?
2: Aô, Jacó. Boa tarde. Ah. Jacó, vou junto com esse ouvinte que pediu

0: Chico Rei, Paranaí.
1: Opa, já saiu, né?
0: Beleza? Mandar pra todo mundo que tá ouvindo essa tarde, quarta-feira aí. Você me atendeu, muito obrigado. Falou, Jacó. Fique com Deus,
1: filho. Valeu. Cadê o nome do Caipora? Deixa eu ver quem é. Aqui é bastante... Ô, Giovanni!

0: Silva, não. Obrigado pela audiência, querido, tá? Tá sempre ligado com a gente também. Valeu, já saiu a moda, viu? Ó, também, pessoal que tá de carona aqui com o sucesso aí na nossa programação, a Pombinha Mensageira, o Vandinho, o Toninho Caipolinha, o João Corsini e também o Danilão da Corsini Tratores. Rapaziada, tá lá no pé do eito, viu? É, tá lá dando os caprichos, os talentos lá no... Os talentos, né? Quer dizer, o Vandinho tá dando um talento. O Toninho Caiporinha não tá dando um talento porque ele tá lento hoje. Tá lento hoje, Caipora. 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Pessoal, tá ligado? Toninho Caiporinha vai matar eu dessa vez, hein, Vandinho? Quem mais aí chegando aqui na nossa programação? Também tem mais aqui. Mineiro? O Mineiro tava sumido, rapaz. Fala, Mineiro.
1: Boa tarde, Tom Jacó. Cá, Mineiro do Bruno Pinhal. Toca pra nós, filho da Tuta, um te adoro, Sampaio. Ah. Conhecer pra ir da Vila Rural lá em Mapirama, apertadinho, cachorrão, pro Tigrão, pra todo que estiver ouvindo, pro Machalenta também. Falou, Tom Jacó. Tchau, tchau. Fica com Deus.
0: Fico sim. Você tá querendo imitar o Roberto? Ele é cliente, ó. O Mineiro lá de Ribeirão do Pinhal. Cliente lá da Marçal Gás, de Ribeirão do Pinhal, do Valdir. Telefone lá da Marçal é 999-20-3362. E agora tem Marçal Gás aqui em Santo Antônio da Platina também. Você está querendo imitar o Roberto? Então aprende com ele aí, Mineiro. Aí ele chegou, ó, no final. Fica com Deus, filho. Aprende aí, ó.
2: Boa tarde, Tom Jacó. Aqui é o Roberto, Três Coração. Gostaria de ouvir uma música, composição de Tom Jacó aí. Zé Antônio e Ana Lúcia canta. A enxada, a caneta e o computador. Eu ofereço pro Carlinho Aranha lá no fundão do Rubão do Meio, pro João Tripo, pro Zé Cabelo, pro Gracílio Cunha, pro Delcida Águia da Mula, pro seu Procópio Santo Antônio da Pratino, pro Vandinho Farol, pro Claudio, pro Crove, pro Maurício Matias da Serra Pelada, pro Polaco do Bar, pro Toninho Carreiro de Santo Antônio da Pratina, pra minha esposa Rosa, minha filha Valéria, minha filha Josiele, pra todo mundo que estiver ouvindo, pra você aí da rádio, você me atender, meu muito obrigado. Tchau, Tom Jacó. Fica com Deus, filho.
0: Fico, pai. E o cobrador tirou o clavão fora da jardineira da caiporada, e sabe por quê, viu? Viu? Da caneta da enxada do computador, porque ele tava lá, escrevendo uma carta lá dentro, lá, e aí não assinou a passagem, viu? Aí arrancou. Sai daqui. Não é lugar de escrever carta, não, viu? Telefone no ar.

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1: Show de bola. 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
1: 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Show de bola, com a Caiporada ligada aqui na nossa programação sertaneja, tá? Até 7 da noite, rolando aí a melhor seleção sertaneja aí do rádio brasileiro, tá bom? Pessoal que tá ligado com a gente até 7. Gente, não faz ligação, não. Se fazer ligação, trava o nosso sistema, que já travou, que saiu um negócio fora do ar aqui, tá? E aí você fica também aí no banho-maria, você fica aí na quarentena, até no final do programa, viu? Até o final do programa aí não vou poder nem ler o que você tá mandando pra mim, então não, é somente áudios gravadinho e mensagens escritas, tá legal? Então não manda não, não manda não. Alguém já ligou que já tá travado lá, ó. Tô restabelecendo o WhatsApp aqui, ó. Então não vai no telefone em cima não, vai só embaixo, na parte de baixo do telefone. Tá bom? Que bom. Agora sim, já restabeleci aqui, já. Consegui. Pessoal que tá ligado, o Paulinho 16 tá ligado com a gente também, né, Paulinho? Obrigado pela audiência. A Casa do Meu Bem do Teodoro é boa demais, Jacó. É boa? É ótima. Tá faltando uma pintura, uma pintada lá atrás. Lá na varanda de trás, tá?

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1: Ô, meu amigo Paivinha Fedegoso, vai lá na cantina e me traz um café gostoso. Claro, Café Deodoro e Sampaio. Fala, Eva.
2: Oi, Jacó. Boa tarde, Jacó. Tudo bem? Jacó, toca pra nós. Ed Brito, Samuel, amor, Romance Rosa.
1: Romance Rosa?
2: Eu ofereço pra todos que gostarem da música.
1: Essa é rosa mesmo.
2: Tchau, Deus abençoe.
1: Essa é apaixonada, Romance Rosa.
3: Boa tarde, doutor Jacó. E Isabel de Joio do Sul.
1: Ô, Isabel.
3: Põe pra mim aí, Borboleta Azul.
1: Boa.
3: Isso pra todo mundo que estiver ouvindo. Pra você aí da rádio.
1: Valeu, querida.
3: Tchau, com Deus.
1: Amado Batista, é a moda da borboleta. Ainda não chegou nem nas primaveras, mas as borboletas já estão aí, meu filho, saindo do casulo. Tá bom, querida? Obrigado pela audiência, tá? Sempre ligado, pessoal, lá de Ribeirão do Pinhal. Todos os clientes da Marçal Gás de Ribeirão do Pinhal. Sintonizados aqui na nossa programação sertaneja também, viu? Vamos com a caiporada. Pombinha Mensageira tá chegando, né, Evinha? Tá chegando aqui na nossa programação com mais um pedido aqui, ó. Mais um Sidney Cunha da Água da Areia, né, Sidney? Obrigado pela audiência. O que você tá escrevendo aí, Sidney? A borboleta, aí, borboleta azul, mais uma. Então, a sequência tá assim, ó, pombinha mensageira, a caneta inchada e o computador e a borboleta azul. Com dois pedidos, essas modas aqui. Vamos de Zé Rico, viu, Rei das Quengas? Cadê tu? Zé Rico, cadê tu? Zé Rico tá aqui e tu não tá aí. Não pediu ainda, viu, Derli?

0: Ah, quem disse que ele não vinha, né, Derli? Chegou aí, ó.
1: Vai pra todos os caiporadas que estiver ouvindo o modão do Zé aí, hein?
0: Falou.
1: Modão apaixonado. Tamo junto aí, ô caipora.
0: Valeu, Derli. Um abraço, irmão.
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0: Show de bola. 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
2: 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Show de bola! Está assim, ó, caneta inchada do computador com 2 pedidos até agora e a borboleta azul. Pedido também, 2 pedidos aqui na nossa programação. Essa é a sequência, por enquanto, né? E aqui, meu amigo, tá ligado com a gente de infância lá no Novo Jardim Japira. Fala, Aristeu.
3: Boa tarde, Dom Jacó. Aqui é o Aristeu do Novo Jardim. Toca pra nós aí, Anjo Loiro, meu nome é Rico. Fiz minha esposa Maria, fiquei desenhando em São Antônio. Galera de Baiti, da Vila Guaí, de Japira, do Guapé, Novo Jardim, Consemarenque. Pra você da Rádio Skypora gostar da música, muito obrigado, abraço, meu amigo, fui!
2: Valeu, meu amigo João Moreira, o professor de rádio do Jim Miaça, lá de Palsu, né, João? O mano do Jim, tá lá ligado com a gente, viu? Manda essa aí, Jacó, aí a música que tem a sua letra, é só a letra que é minha, que eu não sei música não, mas escrever eu sei, viu? Pelo menos eu faço de conta que sou escritor, né? Fiz a letra e o pessoal musicou ela e deu essa coisa boa aí na nossa programação, tá? Com os caiporas que estão ligados aí também na nossa programação lá na cidade de Ipaussu. É o mano do Jim Miaça. Aliás, o Jim Miaça fez aniversário aí essa semana, né? Parabéns pra ele, nosso querido amigo aqui da Vale do Sol. Júlio César, tá ligado? Telefone no ar? Já saiu, né? Um abraço, irmão. Agora que eu encontrei você aqui, Júlio, mas tudo bem. A moda já saiu e o abraço é sempre pra você, irmão. E o agradecimento também pela audiência, viu? E aqui, a Ritinha. Fala, Ritinha.
4: Boa tarde, Antônio Jacó. Diga. Tudo bem? Eu quero oferecer o programa pra minha comadre, meu compadre, Flávio e Cecília Fernandes. Estão completando 31 anos de feliz união. Que Deus abençoe.
2: De casamento? Muito. Opa!
4: Vida de Deus. Deus abençoe os filhos Fernanda, Fabiana e do Genro João. Deus abençoe a todos. Tá com uma música bem bonita aí pra eles.
2: Vou tocar sim, Ritinha. Obrigada. Um abraço aos seus compadres. Aí completando mais um aniversário de casamento e sempre abençoados por Deus e Nossa Senhora. Caneta, enxada e computador.

0: Pois é, 17 horas e 9 minutinhos. Meu amigo Carlão, rei das cabritas lá de Olinho City. Ô Carlão, um abraço, obrigado pela audiência, viu? Tá pedindo aí, ó, DJ, DJ Toneto e o Chiru Missioneiro, a moda aí, ó, a mega rap do Guasca. Então tá bom. Você quer a Guasca? A gente vai mandar a Guasca daqui a pouco pra você, tá bom, Carlão? Só esperar dois pedidos que já vai pra tela, viu? 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
0: Show de bola! O Chiru Missioneiro vai pro Maicon Dutra, pro Dirceu Dutra. 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

0: e toda a família Dutra, viu, Maicon, viu, Dirceu, um abraço, obrigado pela audiência. Quem mais vem chegando aqui na nossa programação Caiporada, vem moendo, hoje eles estão moendo. Quem vem chegando aqui também na nossa programação sertaneja, lá para baixo, Jacó, os primeiros têm prioridade. Quem chegou mais primeiro vai sendo atendido, os outros vai depois. Quem é aqui, vamos ver?
1: Boa tarde, Antônio Jacó, Abrão Bueno de Jacarezinho. Tá, Jacó, vou de carona do GG do Litrão hoje aí. Utopia.
0: Utopia, boa.
1: Interessa para todos que gostaram da música aí. Interessa pro Zé de Car lá, né, que tá sempre oferecendo música pros caminhoneiros aí. Oferece para ele também.
0: Verdade.
1: E oferece para vocês da rádio, pros meus amigos de Cambará, o Vilela e o Sem Grana, e meu primo Celso Camargo de Quatiguá, e o Frangão da Vila Rural, beleza?
0: Tá bom.
1: Um abraço, tudo de bom.
0: Não, ele é 100 grama, eu sou o 100 grana sou eu, viu, Caipora, tá? Ele é 100 grama sou eu. Utopia eu devo ter com quem aqui, deixa eu ver. Deixa eu só ver, alguém regravou essa música. Eu tenho aqui na nossa programação com a Vera Lúcia e o Padre Zezinho, tá? Tá, então tá legal, tá aqui, a Utopia. Ô Zeca do Campinho, você sumiu, Zeca do Tampinho? Sumiu porque antigamente ele era moço, viu, Bobão Bruno? Ele entupia, agora ele não entope mais nada. O Zeca mata eu. Eita, pessoal que tá ligado aqui na nossa programação sertaneja também, viu? Quem mais? Ó, o Chiquinho da Lica do Monte Real também tá de carona com essa aí, Utopia, que é linda demais essa música, Jacó. Pra todos aqui do Pesqueiro, Santo André, pro Divaldão que tá ligado e família. Então, se preparando pra mais um final de semana de promoções aqui. Show de bola! Vamos então com essa moda boa aqui, Borboleta Azul, aí que o presidente do fã clube do Amado Batista, o Nana de Souza. Viu, cabeludo? Você que tá aí em Goiânia, o Nonato não apareceu aqui não, viu? Ele tá meio ressaqueado aí. Tá com medo da chuva, tá com medo do trovão, viu?

0: Show de bola, um abraço lá pro Pretinho que tá ligado com a gente, também a Andréia, o Léo, o Chicão, o pessoal da Pretos Autopeças. 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
0: Deixa eu mandar um abraço especial aqui pro Júnior, lá da Cristo Rei Autopeças Usadas, que está ligado aqui na nossa programação, e registrar o aniversário aqui da patroa dele, a Dona Eli, completando mais um ano de vida, viu, Dona Eli? Aí a mãe do Felipe, aí esposa, pessoal que tá ligado também, e a Juliane também mandando um abraço para você, viu, Eli? Parabéns, muita saúde, muitos anos de vida. Que Deus abençoe sempre fortemente, com muita paz, muita saúde aí para vocês também, tá bom, Eli? Parabéns, tá? 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
1: 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Show de bola com o pessoal ligado aqui na nossa programação sertaneja também. Quem é que vem chegando aqui, ó? A dona Aparecida Negrão de Andirá, põe eu de carona nessa lata de tinta aí da Nobre Cor Jacó. Tô precisando aqui em Andirá pintar minha casa. Um abraço aí, obrigado pela audiência. E aqui, quem é? Vamos ver?
3: Boa tarde, Jacó, Mocotó.
1: Oi.
3: Toca pra nós mais aqui, da Fazendo Paudai.
1: Mais
3: chuva
1: um.
3: De maio.
1: Mais um? Ah, agora
3: vai
1: deu dois.
3: Pro nosso colega Jumar aqui, da Fazenda Paudai.
1: Agora
3: tchau,
1: deu.
3: Obrigado.
1: Agora deu dois pedidos a chuva de maio. O Jumar pediu antes de você, rapaz do céu. É, acho que ele tem uma bola de cristal lá. O meu amigo Gabriel, hoje ele vai pedir o chuva de maio, que é pra lavar o meu... Que é para lavar o meu cavalo baio. Então tá bom, um abraço aí. É, de carona aqui com a Bobrão Bueno, com a música Utopia. Na verdade, quem pediu ela foi o GG do Vilão. É, o Claudinei, né, Claudinei? Um abraço, irmão. Obrigado pela audiência. Tá sintonizado com a gente também na nossa programação. Mas primeiro de tudo, eu tenho aí o sucesso aqui que o Pedrão da Churrascaria tá mandando essa aqui só pro Tião Costa. É lá do Rodoviário Afonso, que é o mega rap do Guasca. É o melô do que essa música aqui? É o melô do Chá de Pau Barbado.

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0: Show de bola, né, Sapé, né, Tiagão? 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
3: Show de bola. 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
3: Show de bola, é isso aí. Não esquece da senha, continua sendo Caipora. 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Como é que é o negócio? Bom, Maria Helena, fazer o seguinte, Maria Helena Joaquim Tauro. Primeiro, eu vou soltar teu áudio, depois eu vou ler a mensagem que você mandou, tá bom? Olha aí.
5: Olá, Antônio Jacó, boa tarde, meu querido. Tudo bem com você aí? Muita chuva em Santo Antônio? Não, aqui só tá fechado o tempo, mas chuva é bom nada.
3: Tá chuviscando aqui.
5: A nossa alegria de todas as nossas tardes, essas piadas tuas aí, né? Sai a gente quase morrer da risada. Não tem uma cicatriz com você no rádio não, hein?
3: Aqui não tem tristeza, minha querida. Ó, vou dizer uma coisa pra você, eu não quero ser rico, não. Eu quero ser feliz o resto da minha vida desse jeito. Pobre e feliz. É melhor do que ser rico e corno, né?
5: E manda a música que tiver na programação pra mim. Põe o meu nome no sorteio aí, tá ok? Bom.
3: Aí ela escreveu, Maria Helena de Oliveira. Ah, coloca também minha amiga no sorteio, que a casa dela precisa levar uma pintada na frente. A fachada tá muito ruim. Eu li que você escreveu aqui, viu, Maria Helena? Você também. É desse jeito, os caiporas têm que interagir fazendo amor, quer dizer, quando fazem amor, são as músicas apaixonadas da seleção que vocês pedem aqui. E quando faz humor no rádio fica mais gostoso ainda. Essas gracinhas aí que faz de conta que o pessoal fica feliz. Um abraço, viu? Aqui nada é sério, tudo de brincadeira. Vamos lá pra Congonhas, o Zé tá lá, a Zilda e também o Cajé. Chuvas de maio, boa também, chuvas de maio. É bom pra lavar o cavalo baio. Utopia, Vera Lúcia, com o Padre Zezinho. Linda, linda, olha só. Ó que mensagem linda aí, ó.

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1: 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Ó, tá pintando mais um presente, mais um prêmio aqui do Vandinho do Rei do Farol. Ele falou assim: o ganhador da tinta lá da Nobre Cor Tintas Jacó, eu vou dar um presente, vou dar a brocha, viu, pra pintura da casa. Olha aí, um brocha dando uma brocha pro sorteio. Tá bom, Vandinho. Caipora. Ô, Vandinho, tô zoando, irmão. Ó, o Bastião chegou aqui, ó, lá da Bahia. Fala, Tião.
2: Padre, meu compadre Doutor Jacó, toca coisa pra mim aí, com Teodoro Sampaio, quem vai mandar no mundo é a mulher.

0: Opa,
1: Teodoro Sampaio.
0: Alguém pediu essa música lá no comecinho do programa. Eu fiz a leitura lá, não lembro quem é, mas alguém pediu, tá?
1: Essa eu vou dedicar pro senhor, meu compadre, para o Marcelo Imar, para o compadre Jorginho e família, para o Juninho Queiroz e para a minha família aqui em Guanambi. Minha esposa Lucilene, minha filha Tailene, minha filha Larissa, locutor Gente Silva. Valeu, meu compadre. Tenha uma boa tarde.
0: Beleza, tomara mesmo que principalmente, viu, meu querido amigo Sebastião, as mulheres entrassem de cabeça na política, porque ó, só roubaeira, só maracutaia, pelo menos as mulheres são mais honestas e puderam ela mesmo mandar no mundo, nem guerra teria mais, seríamos muito mais felizes, pode ter certeza. Fala, Reinaldo, um abraço, Reinaldo, diga lá.
2: Ô, Tom Jacó, seu Caipora, mandou uma música pra nós na cidade de Ourinhos.
0: Ourinhos?
2: O Nick Tinoco, a marca da ferradura.
0: Essa moda tem, viu, de Reinaldo? Tem sim, Reinaldo.
2: Ô, Reinaldo, eu ofereço lá pra minha família em Ribeirão do Pinhal e pra todos que estiver ouvindo. E nós estamos tomando café, Teodoro Sampaio. Muito obrigado, fica tudo vocês com Deus, um ótimo final de semana pra vocês todos.
0: Que beleza, do São Judas Tadeu, da rede aí ou do Mercado Paiva? Caipora, um abraço. Ô Maurício, eu já falei hoje, viu? Hoje você ficou a pé, hoje você não veio montado na vaca, que a vaca já veio, já passou por aqui, já foi embora. E você, aí meu filho, perdeu a vaca arriada, agora tem que ir na butina embora, viu? Porque a moto furou o pneu, você tá é fudido, viu, Maurício?

0: Sabe por que foi causadora da minha dor essa chuva de maio? A chuva de pedra, meu filho. A pedrada na cabeça aí que eu uso o livro. Bastião mandou mais um áudiozinho aqui. Fala, Bastião.
1: É verdade, viu, meu compadre? As mulheres se entrassem, às vezes as coisas diferenciavam. Que os...

0: Os grandão só tem, os políticos só todos estão roubando.
1: Tá difícil, né? Pois é, um abraço, Sebastião da Bahia, tá ligado com a gente. 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
1: Show de bola! 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

0: Rapaziada, tá chegando, tem mais. Luiz Henrique Cardoso, coloque no sorteio da tinta Jacó. A dona Michele Vanessa precisa aí levar uma pintada na casa dela atrás também. Manda pra gente aí. Ele que tá falando da esposa, a casa da esposa, né? E manda Zezé de Camargo e Luciano aí, dois corações e uma história. Beleza pura. Quem mais vem chegando aqui? É o Jonas. Fala, Jonas.
1: Ei, Antônio Jacó, manda uma moda pra nós aqui. Estamos passando aqui no Ribeirão Bonito. Ah. Manda aquela moda pra nós de Rick Renner, ela é demais. Gostaria de...
0: Eu achava que ela era boa, mas ela era demais. A Caipora me trocou pelo filho do Tomás. Fala, Jonas.
1: Mandar ali pra rapaziada da Rodonave. Uhum. E aqui pro Anderson Socorro, o Ângelo. Quem fala aqui é o Jonas Oliveira Santos.
0: Falou, Jonas. Um abraço. Aí, Chiquinho da Lica, foi de carona com essa, pro pessoal do Pesqueiro Santo André e da Pastelaria do Odivilson. Bom.

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2: Professora Mair, reza pra gente não cair, por favor, irmã.
5: Boa tarde, Antônio Jacob. Dedicamos esse programa da Ave Maria aos enfermos, aos velhinhos do asilo, aos dizimistas, aos aniversariantes de hoje e a todos os ouvintes do programa Ave Maria. Em nome do Pai, do Filho e do Espírito Santo. Amém. Vinde, Espírito Santo, enchei os corações de fiéis e acendei neles o fogo do vosso amor. Enviai o vosso Espírito e tudo será criado. Renovareis a face da terra. Oremos, Deus, que instruíste os corações de vós fiéis com a luz do Espírito Santo, fazei que apreciemos retamente todas as coisas, segundo o mesmo Espírito, e gozemos sempre de sua consolação. Por Cristo Senhor nosso. Amém. Pai nosso que estais nos céus, santificado seja o vosso nome, venha a nós o vosso reino, seja feita a vossa vontade, assim na terra como no céu. O pão nosso de cada dia nos dai hoje, perdoai as nossas ofensas, assim como nós perdoamos a quem nos tem ofendido, e não nos deixeis cair em tentação, mas livrai-nos do mal. Amém. O anjo do Senhor anunciou a Maria, e ela concebeu do Espírito Santo. Ave Maria, cheia de graça, o Senhor é convosco. Bendita sois vós entre as mulheres, bendito é o fruto do vosso ventre, Jesus. Santa Maria, Mãe de Deus, rogai por nós, pecadores, agora e na hora da nossa morte. Amém. Eis aqui a serva do Senhor, faça-se em mim segundo a vossa palavra. Ave Maria, cheia de graça, o Senhor é convosco, bendita sois vós entre as mulheres, bendito é o fruto do vosso ventre, Jesus. Santa Maria, Mãe de Deus, rogai por nós, pecadores, agora e na hora da nossa morte. Amém. E o Verbo se fez carne e habitou entre nós. Ave Maria, cheia de graça, o Senhor é convosco, bendita sois vós entre as mulheres, bendito é o fruto do vosso ventre, Jesus. Santa Maria, Mãe de Deus, rogai por nós, pecadores, agora e na hora da nossa morte. Amém. Rogai por nós, Santa Mãe de Deus, para que sejamos dignos das promessas de Cristo. Oremos, derramai, ó Deus, a vossa graça em nossos corações, para que, conhecendo pela mensagem do anjo a encarnação do vosso Filho, cheguemos por sua paixão e cruz à glória da ressurreição, por Cristo nosso Senhor. Amém. Glória ao Pai, ao Filho e ao Espírito Santo, como era no princípio, agora e sempre. Amém. Consagração a Nossa Senhora. Ó Senhora minha, ó minha mãe, eu me ofereço toda vós em prova de minha devoção para convosco. Eu vos consagro neste dia os meus olhos, os meus ouvidos, a minha boca, meu coração, inteiramente todo o meu ser, e porque assim sou vosso, ó incomparável Mãe, guardai-me, defendei-me como coisa e propriedade vossa. Amém. A vossa proteção recorremos, ó Santa Mãe de Deus. Não desprezei as nossas súplicas, não nos abandoneis em nossas

0: necessidades, mas livrai-nos sempre de todos os perigos, ó Virgem gloriosa e bendita. Amém. Os avisos da paróquia Santo Antônio de Pádua. 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As inscrições estão abertas e poderão ser realizadas até o dia 2 de setembro de 2026. Para maiores informações, no escritório paroquial. Terço do Comércio, sempre às 7 horas da manhã. Neste sábado, dia 25/7, Norte Aço, BR-153, quilômetro 40, no Jardim Egeia. Missa nas capelas, neste sábado, Guabiroba, às 19 horas e 30 minutos. Dia 25, neste sábado, Água Branca, às 19 horas e 30 minutos. Dia 25, sábado, Jardim do Sol, às 19 horas e 30 minutos. Dia 26, domingo, Morro do Bim, às 15 horas. Dia 26, domingo, Santa Cruz, às 19 horas e 30 minutos. Dia 26, Vitória Régia, às 19 horas e 30 minutos. Divino Espírito Santo, assim como geraste o Cristo no seio da Virgem Maria, fazei nascer no coração de cada um de nós o amor verdadeiro, que sejamos mais serenos e compreensivos uns com os outros. Livrai-nos das calúnias e dos boatos dos malfeitores e ajudai-nos a trabalhar pela paz, pelo amor, pela justiça e pela fraternidade. Ó Maria, Mãe de Jesus e Nossa Mãe, abençoai as nossas famílias, abençoai a nossa comunidade e ajudai-nos a caminhar guiados pelo Espírito Santo. Amém. Salve Maria.
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2: 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Show de bola! Bom, quem vai mandar no mundo é as mulheres, Teodoro Sampaio, ela é demais, tem caipora pedindo aqui na nossa programação, Mano Godoy de Jacarezinho, Jacó, ela é demais, ela é demais. Não me trocou pelo filho do Tomás. Tá bom, mano? Você foi na brincadeira, né? Simone Nalevaico, lá de Japira, a mulher da gatinha, a gatona da gatinha. Deixa o Fernando saber disso, deixa. Né? Um abraço. E ela vai com... dois corações e uma história que o Luiz Henrique pediu para mandar para dona Michele. É Nalevaico, vai com o Fernando. Tá bom, querida, beijo. O cunhado do bêbado chegou por aqui. Fala, Dejair.
3: Boa noite, Antônio.

0: A Coca-Cola, já pedi duas músicas, já agora tarde, você não me atendeu.
1: Eu não atendo, não tô dando bola pra pobre hoje, só pra rico. Quem dera, hein, um miserável falando isso, né? Fala, Dejair, porque é muita gente, demora um pouco. Agora você nasceu de 7 meses, meu filho, come cru. O que você quer ouvir?
0: Vamos ver se atende aí, Caipora. Toca pra mim a música A Marca da Ferradura.
1: Acabou de sair A Marca da Ferradura, você não viu tocando a música lá? Já saiu, saiu antes da Ave Maria, tá? Mas tudo bem, termina o áudio aí.
0: O Tonico Tinoco.
1: Tocou já.
0: Se tocar, fico muito obrigado, agradeço a vocês da rádio, todos os ouvintes e o Tita Bildo lá em Andirá.
1: Tita Bildo.
0: Tenha uma boa noite, fique com Deus, um abraço.
1: É que a tua mensagem só chegou agora, acho que porque a internet tá meio lenta hoje por causa da chuva, viu, Caipora? Agora que chegou pra mim aqui, viu? Agora há pouco, às 3h30 que chegou, agora que eu vi. Falou, Dejair, Caipora.
2: Tia Cássia, Sofia de Andirá.
1: Ô, Sofia.
2: Eu quero escutar a música Casa da Avó.
1: A Casa da Avó, Sofia. Ó, que lindinha, Sofia de... Da onde que é? Deixa eu ver, Sofia aqui. Andirá ou Camarada? Deixa eu ver aqui.
2: Tia Cássia, Sofia de Andirá.
1: Andirá.
2: Eu quero escutar a música Casa da Avó.
1: É.
2: Eu vou oferecer pro meu... Vodemir, pra minha avó Nancy.
1: Ó, que linda.
2: Pra minha prima Lavínia, pro meu primo Guilherme, pro meu primo Gustavo, pro meu irmão Vinícius, pra minha mãe Fabiane, pra minha tia Lidiane.
1: Olha só, rapaz.
2: E pra todos que gostaram da música e pra você. Tchau, obrigado.
1: Olha só, ela falou redondinho, o nome da família toda. Ó no seu coraçãozinho, Sofia, ó. Ó, ó. Beijo, beijoca, querida. Obrigado pela audiência. Certeza que as meninas lá de Abatiá vão de carona com você já já, viu? A Miener e também ali a Maria José. Certeza, certeza absoluta. Eu creio que deve ter chegado por aqui agora alguma coisa, algum caipora fake news. Vamos ver?
3: Ô Jacó, aqui é o Vitinho da Retífica.
1: É fake news, esse não é original, não. Ô Vitinho, ô Mael, Chicão e da Retífica Cabeçote. Esse aqui é fake news, viu? É um robô que tá falando aqui, ó.
3: Ô Jacó, aqui é o Vitinho da Retífica MVC, Jacó. Como eu fiquei no celular a manhã inteira e à tarde também, agora não fiz bosta nenhuma, manda um modão pra nós aí, Jacó. Manda aí.
1: Não sei nada, quem trabalha é só o pai e o Chicão, hein? Ah, Deusana também tá ligado com a gente, né, Deusana? Nós vamos mandar no mundo, viu? Agora ela voltou, viu, o Caipora? Ô Maurício, ela voltou, viu? Ela tinha saído, mas agora ela voltou. Jacó, boa tarde, manda... Ô, João Piccoli tá ligado com a gente, ô Dair Piccoli. Aí, ó, Casa da Avó, pronto, Sofia, deu carona. Só que o seguinte, viu, Sofia? Fala pro vô com a avó, fica aí no pé do rádio que eu tenho aqui, ó. Quem vai mandar no mundo é as mulheres. Depois eu tenho Ela é Demais. Depois eu tenho a música Dois Coração e a História. Vixe, deu uma volta grande pra chegar na Casa da Avó. Mas a nossa eguinha Pocotó chegou, viu, Sofia, na Casa da Avó. Vai chegando devagarinho, viu? Mas vai chegar. Elas aí, elas vão mandar no mundo. E eu vou querer que elas mandem mesmo, tá? Mas antes eu tenho aqui o futebol por todos os lados, que eu esqueci de falar aqui que a balsa dos Corsines, do Bar dos Oreia, vai receber time de Cambará. Aí tô esperando aqui o jogo do Juventude da Água Branca, do Carlinhos e do Grêmio da Marmoraria Romano para anunciar aqui também.

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0: Show de bola com o pessoal ligado. Meu amigo Pipa de Baiti. Ô Pipa, como é que tá a Tia Ana aí, Pipa?
3: Oi, agora boa tarde, que é o Pipa Baiti, que você viu a música aí? Filho da Tuta, que adora Sampaio.
0: Opa! Dois pedidos desse troço aí, filha da puta aí. Ah, filho da Tuta.
3: Filho aí, minha esposa. Pra todo mundo em Baiti, todo mundo em Pinhalão, meu tio. E pra minha mãe de Apir, meus irmãos, e pra todo mundo de Apir, pra vocês da rádio. Muito obrigado de você me atender.
0: Valeu, Pipa. Vou programar ela. Vai ficar na sequência ali, tá bom? Daqui a pouco sai, tá? Tá sintonizado com a nossa programação sertaneja também. Já tá aqui, ó. Teodoro Sampaio. É o filho da Tuca, da Tuta. Tá ligado com a nossa programação também. Vamos aí com mais caipora. Tá chovendo aqui. Aqui quem é? És tu que vai falar comigo? Vamos ver?
4: Boa tarde, Jacó. E aí, tudo beleza?
0: Tá.
5: Salgado. Sintonizado.
4: Toca pra nós a música aí do Teodoro Sampaio lá, o cachorro Giló.
0: Ô louco, esse cachorro marvado mordeu meu carcanhar, mordeu o Jacó, eu, hein?
4: Vem mais um pedido aí, beleza?
0: Tá.
4: Falou, meu amigo, um abraço, Claudinei de Cambé.
0: Ô Claudinei de Cambé, coloca no sorteio da tinta da Nobre Cor aí, Jacó. Vou colocar um abraço, Claudinei de Cambé. Tá ligado com a gente, sempre na estrada aí, ó. Corre pra lá, corre pra cá pra vencer na vida e sempre tá ouvindo a difusora, né, Claudinei? Deus abençoe, irmão. Obrigado pela audiência. A Neiva Rodrigues de Queiroz, aí, tá no sorteio da Nobre Cor Tinta, juntamente com o Antônio Aparecido da Rocha. O sorteio é

sábado que vem, viu? Sorteio da tinta aí. É um galão 16 litros, presente lá do Wellington, do João, pessoal da Nobre Cor Tinta. Cela é demais. Moda boa com Rick Renner. Três pedidos. Foi pra tela, seus pedidos.

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1: 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Obrigado pela audiência. Cadê os caipora? Volta com os caipora. Rapaz, ah, tá aqui. Achei, perdi o WhatsApp aqui, ó. Lá pra trás.
3: Opa. Ô, Jacó, boa tarde, Jacó. Jacó, toca um modão pra mim, Jacó. Vou com carona aí, ó. Qualquer uma do Teodoro Sampaio, com essa caiporada que tá de plantão, hein, Jacó. Valeu. E coloca aí no sorteio aí, Jacó.
1: Tá.
3: Quero oferecer pros meninos lá da Nobre Cor Tinta, lá o João, o Elito e o Alan Pintor, Jacó.
1: Rapaziada, tá lá. Jacó, manda pra família Godoy tapete da sala aí. Quem tá pedindo essa é o Clarito da Kombi, né, Clarito? Obrigado pela audiência. Tá ligado aqui com a nossa programação. E o Batata tá pedindo aqui, Jacó, a chuva me atrasou, encarei o caminhão, atolou até os cocão lá no barro, mas cheguei, Jacó. E manda andorinha machucada pra nós aí, viu? Do Zezé de Camargo e Luciano, que depois que o meu caminhão saiu lá que desencalhou, a andorinha bateu no para-brisa e ficou machucada. Mas eu cuidei dela, tá boa, tá melhorando, viu? Tá melhorando. E manda lá pro Donizete da Zete Car, que sempre manda pra gente também, pros caminhoneiros. Vou mandar, viu, Batata? Um abraço. Dois coracebos e uma história. É moda apaixonada, né? Essa também, a Cidia mandando pro Zé Viana.

0: Eita, moda boa demais, hein? Essa é de machucar o coração do caipora. E pra onde que eu vou? Aonde que eu vou? 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
0: Show de bola com a caiporada que vem chegando, né, João Corsini? 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
0: Show de bola com o pessoal ligado aqui na nossa programação sertaneja. Até 7 da noite vai rolando a melhor seleção do rádio brasileiro aí pra você que tá ligado com a gente aqui. Tem mais gente chegando aqui na nossa programação sertaneja, viu? Quem é que tá chegando aqui? Jacó, como é que é Simone na Levaico? Hoje a gata tá com medo da calopsita, não quer ficar em cima do rádio de jeito nenhum. Parece que ela tá prevendo alguma coisa aí, viu? Tô vendo a foto mesmo aqui, ó. É que tá bem frio, hoje ela tá em cima da cama da Simone. tá encorujadinha ali. Eita, tô vendo. Ó, a Maria José do Juca Batista, a menina que gosta de pau, de pau, de Paulo e Paulino, tá de carona, sabe com o quê? Com a casa da avó também, viu? A minha

0: Renner também tá querendo essa. Ó, vamos ver. Aí, por coincidência, a calopsita acabou de chegar. Será que ela vai tocar a gatinha? Vamos ver.
1: Oi, André Jacó.
0: Ah. Deixa eu ver aqui, ah, tá aqui a calopsita aqui, tá chegando aqui, ó, vamos ver aí.
2: Que foi, filho?
0: Ah, aí.
2: Oi, filho, fala com a mamãe. Filho, fala com a mamãe.
0: Vamos ver se ela vai tocar.
2: Filho, cadê o Jacó? O Jacó tá lá no rádio, hoje não tem luz, né? Acabou a força? É. Tem que esperar chegar a força pra ver onde tá o Jacó.
0: Vamos ver se ela vai tocar, vamos ver. Bom dia. Até agora não, vamos ver. Tem mais aqui.
2: Já conta no rádio.
0: Até agora não. É, hoje a gatinha ficou com medo à toa. Ou será que tem aqui? Vamos ver. Olha lá. Eu sabia, Simone. Por isso que a gata fugiu, viu? Fala, Léo. Como é que tá as coisas, hein, Léo? Sintonizado com a nossa programação aí na... 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
3: Aí, Jacó, o Procopim tá de sacanagem também, né?
0: É
3: ladrão de beijo que ele quer, ó. Ele já mudou, ó. Já não quer mais o caixa-sete. Ele quer ladrão de beijo. Esse Procopim é fera, hein?
0: Ladrão de beijo? Ah, ladrão de beijo. Acho que essa não tem na programação, não, mas o que ele pediu antes? Vamos ver.
3: Antônio Jacó, botando fogo no trabalho, né? Tá aqui na cabecinha de leitoa.
0: Tá no marquinho hoje?
3: E o Procopim tá ali fora, ligadíssimo na rádio.
0: Tá encurujado aí no frio também? Aí,
3: ele tá com o radinho dele do lado, esse tá ligado, ele quer, né?
0: Uhum.
3: Quando tem espetinho aqui, tá chovendo, malandro, profissional, tá eu, tá o prego. Tá o Procopim, tá o cabecinho de leitoa. Tá o Ita, todo mundo que o Procopim quer escutar. Caixa 7
0: tem, mas o ladrão de beijo não tem do Pedro Bento, viu? Tem umas 5, 6 do Pedro Bento, essa não, viu? É, o Paulinho do sindicato tá querendo no sorteio também da Nobre Cor Tintas, tá ligado com a gente. O Chumbrega Sem Prega tá trazendo alguma coisa fake news aí, Chumbrega, vamos ver.
4: Hoje dá pra você tocar pra mim a música do...
0: Tá vendo? Isso é fake news, ó. É a mulher que não lava o pé, mas é o fake news
4: dela.
0: Leandro
4: e Leonardo, não aprendi a dizer adeus?
5: Não.
4: Aí eu ofereço especialmente pra você, todos aí da rádio, o meu filho Ender Brian, meu netinho Miguel, pra minha nora Aline, pra deusa Aninha. E eu ofereço a música pra todas as mães. Tchau, Jacó. Fique com Deus. Deus abençoe.
0: Tá vendo? Isso é fake news, gente. Isso é fake news, viu? Isso é fake news. E que, olha, rapaz, quem apareceu aqui, que tava sumida, a Maria, lá de Salto Grande, que tem a casa do ladinho lá do bar do Palmole. Como é que tá a nossa querida Salto Grande, hein, Maria? Diga lá.
6: Oi, Antônio Jacó. Sou a Maria aqui de Salto Grande, Caipora.
0: Oi.
6: Quem vai mamar no mudo é a mulher que não lava o pé.
0: Como é que é o negócio aí? Quem vai... Que é o negócio aí?
6: Quem vai mamar no mudo é a mulher que não lava o pé.
0: Quem vai mandar no mundo, nada a ver uma coisa com a outra. O povo tá doido. Aí eu vou tocar a música, não aguento, viu?

0: Show de bola com a Caiporada. O Jorge Bento também tá querendo andorinha machucada, tá? Ontem, adiantar os caras. Jacó do céu, se você não correr hoje, você não vai atender todo mundo, hein? Corre, Jacó, acelera a coisa aí. Aqui já foi atendido, aqui não. Vamos ver quem é aqui, tá? Espero que não xinga eu, viu?
1: Boa noite, Dani Jacó, aqui é a Cléia de Rio Grande do Pinhal. Toca Dois Corações, Uma História.
0: Opa, tocou, querida. Cléia, ô Cléia, beijo. Tocou agora um pouquinho, tá? Só agora que encontrei você perdido no meio dos caiporas aqui. Um abraço aí pros pinhalenses, todo mundo ligado. Aí.
2: Oi, Tai Jacó. Boa noite.
0: Boa noite.
2: É a Leonice aqui do Monte Real.
0: Ô, Léo.
2: Me coloca aí nesse sorteio aí também, tá bom?
0: Tá bom, Leonice.
2: Obrigado.
0: De nada, sorteio quarta-feira que vem, tá? Aí.
3: Então, Jacó, tô aqui ouvindo aqui, Jandirá.
0: Aí, é o Beldo chegou.
3: O Batimbolista Atenês.
0: Aí, ó, o Beldo.
3: Ó, deu um modão pra você aí, tá na hora da oração aí, mas deu um modão pra você aí. Tá muito frio aqui, Jandirá, hein?
0: Tá frio, tá chovendo.
3: Tá chovendo aqui, hein? Muito frio.
0: Tá chovendo aqui também. O Desjardim falou que tá chovendo lá também, viu? Tá lá chovendo lá em... É... Como é que é? Deixa eu ver aqui. Abatiá, Nova Fátima. Esqueci o nome da cidade lá, rapaz. Fugiu o nome daqui, ó. Como é que é? Jacó, manda um abraço. Ô, Vó Coruja, Roseli, Vó Coruja, o Vovô Gum. Começa a chuvinha aí. Estamos aqui ao lado do fogão de lenha e ouvindo a música Casa da Vó. É linda demais, viu? É Santa Amélia, deixa eu ir, tá? Lembrei agora, viu? Santa Amélia. É só o que tá ligado aqui na nossa programação, viu? Quem mais aqui? Alô, Jacó, me coloca no sorteio. Sou a Lucélia Bandeira. E coloca essa aí, boa pra nós aí, do Zezé de Camargo, Andorinha Machucada. Vou colocar assim, viu? Quem mais aqui sintonizado aqui na nossa programação sertaneja, viu? Aqui tem, deixa eu ver aqui, achei. Você tava perdido, querido, mas te achei, viu? Você deve ser baixinho, pequenininho, você ficou perdido no meio dos outros. Tô zoando, viu, querida Cleia? Tô zoando, beijos, tá? Beijo, brincadeira. Aqui nada é sério, viu, querida? Aqui é pra fazer o povo dar risada, né? Negócio é assim, ó, já que a televisão perdeu aqueles programas de humor que tinham antigamente, a gente tá tentando trazer um pouco de humor pro rádio pra fazer os caiporas felizes. Porque as TVs de hoje em dia, eu vou dizer, você virou uma merda, não tem mais os Trapalhão, não tem mais Uma Praça é Nossa, não tem nada mais disso, uma escolinha do professor, acabou tudo, viu? Acabou tudo. É por isso que a gente traz aí esse programa aqui com muito humor, que é pra fazer a caiporada ficar feliz, viu? Feliz da vida, tá? Desse jeito, sem maldade com ninguém e com muito amor e muita paixão e muito respeito com os nossos caiporas. Filho da puta não, filho da tuta. É a música do Teodoro Sampaio, gente, aí ó.

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1: É, meu filho, pessoal que tá ligado, bem que eu adivinhei, né, Cléia, que você é baixinha. Ela falou, sou baixinha mesmo, Jacó, você deve tá com uma bola de cristal aí pra saber, viu? Falou, Cléia, beijo pra você de Ribeirão do Pinhal também, é cliente lá da Marçal Gás de Ribeirão do Pinhal, né, Cléia? Obrigado pela audiência aí. 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
2: Show de bola! A Deusana retornou pra não deixar você na saudade, viu, Maurício? Ela mandou um áudio aqui. Vamos ver o que, que ela quer aí.
3: Quem vai mamar no mundo? Ô, padrinho Caipora, quem vai mandar no mundo é a Helena Sodré, a mulher que não lava nem o pé.
2: A Helena nem apareceu aqui hoje, coitada. Coitada, tá no outro mundo, tá no mundo da lua.

0: O pessoal tá ligado com a gente na capital nacional do morango, né, Sandro Rocha? Mais um profissional da pintura aí, ó. Tá ligado com a gente. Manda a moda pra nós aí, Jacó. Caixa C. Aí, ó. Foi de carona com o... Aí foi de carona com o Procópio aqui, o Caixa 7. Quem tá pedindo essa é o Sandro Rocha, né? Profissional da pintura e os profissionais da pintura lá da cidade de... da capital nacional do morango, que é Jabuti. É, manda aí pro pessoal do bar da Tiana, pra Nezinha Drinks, o bar do Litrão, aqui o bar do Divórcio, que tá ligado com vocês, é o bar do Gil Bebes Água Branca, que o passarinho não bebe, o bar da Polaca, o João Formiga, que foi comido aí pelo Tamanduá, e o bar do Divórcio lá na Vila Picão, vixe. O bar do Divórcio que vai levar na Vila Picão, tá? Então tá bom, um abraço aí, Sandro Rocha. Ave Maria, os botecos lá da cidade de... tá aí pra vocês aí, capital nacional do morango, lá sintonizado com a nossa programação sertaneja, lá em Jabuti City. O meu amigo José Aparecido, lá da Vila Rural de Guapirama, o Ayrton, vão de carona aí com a Andorinha Machucada. Mais uma que já vai lá pra tela, viu? Quem mais aqui? Vem chegando aqui. Olha só quem tá chegando aqui, rapaz. Lá de Campina Grande, na Paraíba, a presidente do fã-clube do Amado Batista, a Amadinha. É, ela escreveu aqui, ó, mês passado eu não mandei áudio, Jacó, porque foi um mês inteirinho de festa. Na verdade, viu? Campina Grande, na Paraíba, gente, é o maior São João do mundo. É um mês todinho de festa. Ô, povo bom de festa... Que alegria receber seu áudio novamente, Amadinha. Como é que tá as coisas em Campina Grande, querida, hein?
1: De Campina Grande para o Paraná, socorro, amada, aí. Amada, socorro.
0: Aí.
1: Amigo Jacó Amado, muito boa noite. Abraço para todos os ouvintes, todos os patrocinadores, tchau.
0: Tchau, Amadinha, um abraço para você, aí para dona Zilda, pessoal que tá ligado com a nossa programação sertaneja. Vou sugerir aqui uma de Amado Batista para ver se alguém vai de carona. Desliga a luz e o telefone, viu? Desliga a luz e o telefone. Essa é boa, viu? Essa o Dejair gosta, né, Dejair?

0: bola com a Caiporada. Desliga a luz e o telefone. Quem é que vai de carona aqui? Os caiporas de plantão ligados aqui na nossa programação sertaneja. Amada Maria, lá, amadinha, lá de Campina Grande, na Paraíba, pediu essa, viu? Deixa eu só sair fora aqui. De um lado pra vir pro outro aqui. Manda pra nós aí, Jacó. Resolvi aparecer aqui, ô Matheus Boiadeiro, acabei de tocar Zezé de Camargo e Luciano, foi pra tu e foi também pro Zé do Meio, seu vovô, e já saiu hoje também o Mega Rap do Guasca, viu? Saiu, viu? Manda aí essa pro Zé da Espiga, o Jorge Canela Seca. Ave Maria, pessoal que tá ligado aqui na nossa programação sertaneja, viu? Show de bola. Desliga a luz e o telefone, a Helena também tá querendo essa, né, Helena? O dono da loja, que é o Loger, aí, sintonizado com a gente, o Loger Rodrigues, vou de carona com a pessoal lá de Campina Grande, na Paraíba, com a Amadinha Jacó. Manda essa do Amado Batista pra gente, viu? Aqui nós temos o presidente do fã-clube do Amado Batista, aqui em Santo Antônio, que é o Nonato, Nonati Souza. E ela é a presidente do fã-clube do Amado Batista, lá de Campina Grande, na Paraíba. Alguém mandou um áudio pra mim aqui, ó, o Dejair. Você quer ouvir o que, Dejair? Diga aí.
1: E tá querendo uma moto. Boa tarde, Antônio Jacó Caipora. Aqui é o Dejair de Santa Amélia. Tô ligando aí pra pedir aquela música. Apaga a luz, desliga a luz e o telefone. Que eu não quero ouvir ninguém ligar pra mim pra cobrar eu. Quem canta, não sei, mas o senhor sabe quem é.
0: Meu pai do céu, como é que é?
1: Fone, que eu não quero ouvir ninguém ler música. Apaga a luz, desliga a luz e o telefone. Que eu não quero ouvir ninguém ligar pra mim pra cobrar eu.
0: Tá bom, então. Tá
1: quem
0: bom,
1: canta, Deus. Não sei, mas o senhor sabe quem é.
0: Amado
1: quem é.
0: Batista.
1: Toca pra me fazer um
0: é
1: favor.
0: Amado Batista.
1: Tenha uma boa tarde.
0: Ele desligou a luz e o telefone, ficou quietinho dentro de casa. Aí quando o cobrador bateu lá, viu o Robson Aldi. Sabe o que ele falou, Luciano? Não tem ninguém em casa.

0: mandar mais um áudiozinho aqui da Campina Grande, lá do Paraíba, Amadinha, que tá mandando um abraço pros caipora aí, olha aí, ó.
1: Diz aí, Nonato, abraço.
0: Eita!
1: Me liga a luz e o telefone, amor. Fecha as cortinas do apartamento.
0: É, Amadinha.
1: É pra dormir, rapaz.
0: O homem quer que desliga a luz e o telefone pro cobrador não encher o saco dele lá. Lá da cidade de Santa Amélia. Gente do céu. Vambora, vambora que a voz do Brasil tá chegando. E o Tony do vilão, né, Tony Toledo? O homem que não faz o exame da próstata porque tem medo do dedo. Tá pedindo calcinha de renda. Tchau, gente, que hoje eu ri demais, viu? Deus abençoe a todos. Amanhã a gente volta.

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2: Olá, boa noite.
1: Boa noite para você que nos acompanha em todo o país.
2: Quarta-feira, 22 de julho de 2026.
1: E vamos aos destaques do dia.
2: Ampliado o plano de apoio a empresas exportadoras afetadas pelas tarifas impostas pelos Estados Unidos.
1: Nova fase contará com 18 bilhões e 500 milhões de reais em linhas de financiamento para setores estratégicos. Gabriela Noronha.
3: Os recursos vão apoiar, por exemplo, empresas que querem manter suas operações enquanto reorganizam as vendas ou servir para a compra de máquinas e investimentos produtivos.
2: Violência contra a mulher. Brasil registra queda no número de feminicídios no primeiro semestre do ano.
1: Os dados foram divulgados pelo Ministério da Justiça e Segurança Pública, Márcia Fernandes.
4: O Brasil registrou 741 casos de feminicídio no primeiro semestre, uma redução de 2,5% em comparação ao mesmo período de 2021.
2: E hoje a Voz do Brasil completa 91 anos.
1: E vamos saber um pouco mais sobre a história do programa e a importância dele para os ouvintes.
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6: A gente traz uma referência afetiva no jornalismo brasileiro.
7: Falou na Voz do Brasil, pra nós tá falado.
2: Hoje, na apresentação da Voz do Brasil, eu, Luciana Vasconcelos e Nazi Brum.
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2: Uma nova fase do Plano Brasil Soberano terá 18 bilhões e meio de reais em linhas de financiamento para atender empresas afetadas pelas tarifas aplicadas pelos Estados Unidos em suas exportações.
1: A medida também inclui empresas prejudicadas por conflitos internacionais, especialmente em países do Golfo Pérsico.
2: Entre os principais setores estão madeira, carvão, máquinas e equipamentos elétricos, cerâmicas, plásticos, calçados, papel e açúcar.
3: Com a assinatura da medida

0: Medida provisória, sanção da lei que criou o programa Brasil Soberano. 18 bilhões e 500 milhões de reais serão liberados por meio de novas linhas de crédito. Segundo o ministro do Planejamento e Orçamento, Bruno Moretti, os setores atendidos foram divididos em três grupos.
1: Os afetados pelas tarifas comerciais, setores industriais estratégicos, como de químico, farmacêutico, setor automotivo, minerais críticos, fertilizantes. E, por fim, um grupo de empresas afetadas pelas exportações para o Golfo Pérsico.
0: Do total previsto, 13 bilhões e 500 milhões virão do Tesouro Nacional e 5 bilhões serão aportados pelo Banco Nacional de Desenvolvimento Econômico e Social. O ministro da Fazenda, Dario Durigan, explica que os créditos serão liberados gradualmente pelo BNDES.
2: A gente está usando recursos que já foram mobilizados para o BNDES, em especial, por exemplo, no Brasil Soberano 1, e que não foram utilizados então. Nós vamos atendendo à medida em que a necessidade aparecer, avaliando a necessidade de maneira bastante pontual e proporcional.
0: Os recursos poderão ser utilizados em 6 linhas de crédito com juros entre 3% e 9,8% ao ano e vão apoiar, por exemplo, empresas que querem manter suas operações enquanto reorganizam as vendas ou servir para compra de máquinas e investimentos produtivos. O ministro do Desenvolvimento, Indústria, Comércio e Serviços, Márcio Elias Rosa, destacou que o programa atende a uma reivindicação apresentada por 22 setores produtivos.
3: Uma reivindicação de todos os setores, para que nós tivéssemos essa linha de crédito, acesso a essa linha, capaz de aplacar um pouco. E nós vamos continuar lá no MDIC, dialogando com o setor privado, com todos os setores atingidos e não atingidos.
0: A tarifa adicional de 25% dos Estados Unidos sobre parte dos produtos brasileiros exportados ao país entrou em vigor nesta quarta-feira. A medida atinge itens como etanol, máquinas agrícolas, açúcar orgânico, calçados, vestuário, papel, máquinas elétricas e produtos de aço. A sobretaxa será cobrada dos importadores americanos no momento em que os produtos brasileiros entrarem nos Estados Unidos. Reportagem Gabriela Noronha.
4: E o Ministério da Pesca e Aquicultura informou que determinados tipos de peixes e crustáceos ficaram de fora da lista dos setores atingidos pela tarifa de 25% imposta pelos Estados Unidos aos produtos brasileiros.
5: Entre eles estão a tilápia fresca ou refrigerada, albacora bandolim e lagosta congelada.
4: Estão na lista de itens sujeitos à nova tarifa o filé de tilápia congelado e lagostas vivas, frescas ou refrigeradas.
5: A relação completa dos produtos está disponível em gov.br/MPA.
4: O Brasil registra 741 casos de feminicídio no primeiro semestre deste ano, uma redução de 2,5% em relação ao mesmo período do ano passado.
5: Os resultados foram divulgados hoje pelos Ministérios da Justiça e Segurança Pública e o das Mulheres.
6: Os dados são referentes ao período de janeiro a junho deste ano. O Brasil registrou 741 casos de feminicídio no primeiro semestre, uma redução de 2,5% em comparação ao mesmo período de 2025. Os indicadores são do Monitoramento Nacional da Violência contra a Mulher, elaborado com base no Sistema Nacional de Informações de Segurança Pública. Na divisão por regiões, o Norte teve o maior índice de queda, com 20%, seguido do Nordeste, com 19,9%. A gerente do projeto Mulher Segura, Fernanda Antonucci, ressalta a importância do acompanhamento constante desses índices estatísticos.
7: A redução de 2,5% dos casos de feminicídio demonstra que o enfrentamento à violência contra a mulher exige ações coordenadas, integradas entre os entes federativos e as instituições responsáveis pela proteção das mulheres.
6: O levantamento também contabilizou 20.441 prisões entre fevereiro e julho. Desse total, mais de 16 mil foram feitas em flagrante e mais de 4 mil por mandados judiciais. O monitoramento indicou que foram realizados mais de 92 mil atendimentos a vítimas e o acompanhamento de 55 mil medidas protetivas em todo o país. De acordo com Fernanda Antonucci, gerente do projeto Mulher Segura, o resultado mostra mostra a relevância do acompanhamento dos indicadores.
7: Recebemos esse resultado com responsabilidade. Cada feminicídio

0: respeitado representa uma vida preservada, uma família protegida e uma mulher que pôde continuar sua trajetória com segurança e dignidade.
1: Os dados completos do Monitoramento Nacional da Violência contra a Mulher estão disponíveis nos canais oficiais do Ministério da Justiça e Segurança Pública e do Ministério das Mulheres. Com reportagem de Edinaldo Júnior, Márcia Fernandes, para a Voz do Brasil.
2: Vale lembrar que o Ligue 180 é o principal canal de denúncias e acolhimento em casos de violência contra a mulher.
3: A ligação é gratuita e o serviço funciona 24 horas por dia, todos os dias da semana.
2: Além do atendimento por telefone, o canal também recebe mensagens pelo WhatsApp no número 61 96100 0180.
3: O preço do tomate caiu 15,85% das principais centrais de abastecimento, as CEASAs, no país no mês de junho.
2: É o que mostra o sétimo boletim Hortigranjeiro, divulgado hoje pela Companhia Nacional de Abastecimento, a Conab.
3: De acordo com o levantamento, o quilo do produto foi comercializado em média por R$ 5,59 no atacado.
2: Além do tomate, a melancia, a laranja e a maçã também ficaram mais baratas.
3: Segundo a Conab, a redução dos preços é reflexo do aumento da oferta e da menor demanda por algumas frutas no período analisado, como explica a analista de mercado da companhia, Flávia Starling.
4: Em relação aos preços das principais frutas, a laranja apresentou uma desvalorização de 13,20%. Já a maçã, o que aconteceu? Houve a finalização da colheita tanto da variedade Fuji quanto da variedade Gala, aumentando a oferta e com isso os preços também reduziram em consequência. Já a melancia, dentre as frutas, foi a que apresentou a maior desvalorização. Houve queda tanto nos preços quanto na comercialização. Todas as frutas apresentaram desvalorização nas suas cotações da média mensal ponderada, com exceção da banana. A banana, ela apresentou incremento de 2,10% devido à menor oferta.
2: Hoje a Voz do Brasil completa 91 anos.
3: Já mudou de nome, de formato e até de horário, mas o compromisso com o cidadão permanece.
2: Aqui pelas ondas do rádio e atualmente também por meio de outras plataformas, é possível saber sobre as principais políticas públicas e serviços do governo.
3: Como sempre, foi ao longo dessas mais de 9 décadas.
5: Em 22 de julho de 1935, foi ao ar pela primeira vez o programa de rádio mais antigo do país. Estreou durante a presidência de Getúlio Vargas para divulgar os principais atos do governo.
6: Na Rede Brasileira de Rádio Difusão, a Voz do Brasil.
5: Ao longo dos anos, o programa passou a contar também com notícias do Poder Legislativo, do Judiciário e uma pequena participação do Tribunal de Contas da União. Mudou o nome, o formato, mas a missão permaneceu a mesma ao longo desses 91 anos. Levar informações oficiais aos brasileiros de todos os cantos do país.
7: O excelentíssimo senhor presidente da República, Tancredo de Almeida Neves, faleceu essa noite.
8: O Brasil tem uma nova constituição.
9: Presidente Fernando Henrique condecora os pentacampeões.
5: No sul do Brasil, o pescador Márcio Prudêncio Constantino, de Balneário Rincão, em Santa Catarina, está sempre sintonizado.
10: Traz a informação precisa, sem distorção, sem fake news, traz as informações mais relevantes para o cidadão brasileiro que tem acessibilidade em qualquer local. Que a gente aqui do Sul, às vezes, não sabe o que está acontecendo no Norte. As atualizações de programas, o que vai acontecer, programas sociais, ele abrange tudo. Então, quem escuta ali sabe que o que está acontecendo realmente, para mim, é sem igual.
5: Um dos principais objetivos da Voz do Brasil é fazer com que os cidadãos conheçam os serviços públicos a que eles têm direito, não importa o local onde moram ou sua condição de vida, como no caso do pescador Márcio Constantino.
10: É ali que vai saber, não só dos pescadores, que é a minha modalidade, mas de toda a categoria. É muita informação que é noticiada e às vezes as pessoas, por falta dessa informação, não vão nem procurar os seus benefícios, seus direitos. Normalmente a gente já escuta de primeira mão na Voz do Brasil e depois é só ir de atrás. Aqui que a gente já está bem informado, né?

essas décadas, o programa se modernizou e hoje é multiplataforma. Está disponível também na internet em tempo real e nas redes sociais. Mas o rádio continua sendo a marca registrada do programa e está entre as memórias mais saudosas.

0: Vozes da agricultora familiar Maria Santos Almeida, de 57 anos.
1: A gente se criou ouvindo a Voz do Brasil, porque a gente tinha somente o rádio, nem televisão a gente não tinha. Então, no horário da tardinha, a gente tinha o compromisso de ficar inteirado com aquelas notícias que se passava e que a gente, então, ficava sabendo somente pelo programa, pela Voz do Brasil. Atualização sobre saúde, sobre política, sobre programas sociais, que a gente na época até nem entendia.
0: Maria Almeida não só passou a entender dos programas sociais, como tornou-se beneficiária. Foi pelas ondas do rádio que ela soube, por exemplo, do Programa Nacional de Fortalecimento da Agricultura Familiar, o PRONAF.
1: Desde bem antes de eu me aposentar, de 20 e poucos anos, impacta bastante a gente e todos os agricultores, e ele nos dá a certeza de que aquilo ali foi atualizado, falou na Voz do Brasil, para nós tá falado.
0: Na outra ponta do país, em Oeiras, no Pará, o jornalista Cristivan Alves tem uma relação com a Voz do Brasil que é também afetiva.
2: Desde a infância, no meu território quilombola, a gente ouve a Voz do Brasil, né? Isso no período quando a gente era criança e vem atravessando a nossa geração todinha, né? Eu, como um comunicador quilombola aqui da Amazônia, a gente traz uma referência afetiva, né, no jornalismo brasileiro quando se fala em Voz do Brasil, né?
0: Depois de quase 60 anos de obrigatoriedade da transmissão às 19 horas, em 2018, o horário de veiculação da Voz do Brasil ganhou flexibilidade. O programa continua sendo transmitido ao vivo às 19 horas, mas as emissoras têm liberdade para iniciar a transmissão até às 21 horas. Independente disso, ao toque da trilha, todo brasileiro, em todos os cantos do país, já sabe o que vem na sequência. Reportagem Natália Koslick.
3: Por causa dos riscos de incêndios florestais durante o período de estiagem, o IBAMA orienta propriedades rurais para prevenir o fogo.
4: E alerta para as multas e interdições em caso de descumprimento de medidas de combate aos incêndios.
5: Com a chegada do período de estiagem, aumenta o risco de incêndios florestais em diversas regiões do país. A prevenção é uma das principais formas de reduzir a ocorrência e a propagação do fogo. O IBAMA publicou editais de notificação preventiva destinados a proprietários de imóveis rurais localizados em áreas de maior vulnerabilidade. O presidente do IBAMA, Jair Schmidt, explica qual o objetivo do edital.
6: Como é que o IBAMA faz isso? E faz uma notificação para essas propriedades para que elas adotem medidas preventivas para evitar os incêndios, mas também que realizem os planos, né, de operacionais voltados a combater esses incêndios caso eles ocorram.
5: Os editais reforçam obrigações previstas na legislação ambiental. Entre as orientações estão a proibição do uso do fogo sem autorização, a redução do acúmulo de vegetação seca, a proteção de áreas de preservação, a implantação de aceiros quando tecnicamente recomendados, o monitoramento das propriedades, a capacitação de trabalhadores e a comunicação imediata às autoridades em caso de incêndio. O presidente Jair Schmidt destaca que durante o período seco, medidas preventivas ajudam a reduzir o risco de incêndios florestais. A prevenção depende da atuação dos órgãos ambientais, dos proprietários rurais e da população. E a adoção antecipada dessas medidas contribui para proteger pessoas, propriedades e o meio ambiente.
6: O IBAMA notificou 11.805 propriedades rurais no Pantanal, na Amazônia e no Cerrado, se ocorreu alguma queima naquele local. Se não houver autorização, essas áreas elas podem sofrer fiscalização e as pessoas serem multadas, serem autuadas, serem área embargada ou algum equipamento material também apreendido.
5: O monitoramento também utiliza imagens de satélite e sistemas de sensoriamento remoto para identificar focos de calor, acompanhar áreas de risco e apoiar as ações de fiscalização. Reportagem Pablo Mundim.
4: E a fumaça dos incêndios florestais pode afetar a saúde, especialmente em períodos de piora da qualidade do ar.
3: Para orientar a população, o Ministério da Saúde disponibiliza documento com alerta e recomendações para a população em

0: caso de queimadas e incêndios florestais.
1: Entre as principais recomendações estão acompanhar as previsões meteorológicas e os alertas oficiais sobre queimadas e qualidade do ar, além de beber água regularmente para manter as vias respiratórias hidratadas.
0: Também é importante evitar atividades físicas e esforços intensos ao ar livre quando a qualidade do ar estiver comprometida e priorizar a permanência em ambientes internos e protegidos da fumaça.
1: O documento pode ser encontrado em gov.br/saúde.
0: Sabonete, shampoo, cremes para cabelos ou para pele. Todos esses produtos atraem a atenção do consumidor.
1: Mas na hora de comprar, é preciso ficar atento ao selo da Anvisa, que é responsável por regulamentar os cosméticos.
0: Para garantir a segurança de quem compra, a agência atualiza substâncias que podem ser utilizadas nesses produtos.
2: Eles fazem parte do cotidiano, mas em alguns casos podem se tornar vilões da saúde. Os produtos de higiene pessoal, cosméticos e perfumes comercializados no país são regulamentados e fiscalizados pela Agência Nacional de Vigilância Sanitária, que acabou de atualizar as listas de substâncias restritas e proibidas na fabricação desses itens. O gerente-geral de cosméticos e saneantes da Anvisa, Bruno Rios, explica que essa lista está sempre passando por atualizações.
3: Tanto de proibitivos quanto de restritivos, ela é uma lista viva. Então a gente está sempre acompanhando novos estudos, novas evidências científicas, novos modelos regulatórios. Então sempre quando há novos estudos, a gente corre atrás para poder fazer uma nova avaliação daquela substância para ver se de fato ela ainda é uma substância segura e que ela ainda pode ser utilizada nos cosméticos que serão oferecidos para a população.
2: Entre os problemas que podem ser ocasionados pelo uso de produtos irregulares estão as alergias e dermatites de contato. Para evitar reações adversas, é importante observar se o produto tem um registro na Agência Nacional de Vigilância Sanitária, além das condições em que ele é armazenado e vendido. Como explica a médica dermatologista e primeira secretária da Sociedade Brasileira de Dermatologia, Rosana Lazzarini.
4: Se você está comprando um produto numa farmácia ou numa loja e ele está exposto ao sol, a chance de ter a transformação de alguma substância dentro desse cosmético e ela se tornar um alérgeno aumenta. Então, eu acho que são cuidados também que têm que ser tomados, né? Observar a procedência, está aprovado pela Anvisa, observar se como que foi armazenado esse produto.
2: As substâncias que se tornaram restritas só poderão estar presentes na fórmula dos cosméticos e produtos de higiene pessoal em condições e limites explícitos. Já os itens proibidos deverão ser banidos desse mercado. As listas de substâncias restritas e proibidas estão disponíveis na página da Anvisa na internet, em gov.br/anvisa. No site, também é possível fazer denúncias sobre produtos comercializados que não tenham selo da Anvisa, ou relatar reações adversas causadas por produtos regulamentados. Reportagem Luana Karen.
1: 22 de julho é o Dia Internacional do Trabalho Doméstico.
0: De acordo com dados do IBGE, são mais de 5 milhões de trabalhadores e trabalhadoras domésticas no país.
1: E você sabia que o registro na carteira de trabalho e a garantia de salário mínimo são direitos obrigatórios no Brasil?
0: Saiba mais sobre as principais leis que regem a categoria e o que empregadores e funcionários devem fazer para assegurar contratos dentro da legislação.
5: O Brasil acumula 5,6 milhões de pessoas que atuam no trabalho doméstico remunerado, segundo dados da Pesquisa Nacional por Amostra de Domicílios Contínua, referentes ao quarto trimestre de 2025. O setor é amplamente feminino. 92% da categoria é composta por mulheres. Desse total, 68% são mulheres negras. O rendimento médio mensal das trabalhadoras domésticas ficou em R$ 1.335, cerca de 76% das trabalhadoras trabalhadoras não possuem carteira assinada e 65% não realizam contribuições para a Previdência Social. Para combater a informalidade e assegurar proteção social, os direitos dos empregados domésticos foram regulamentados e foi criado o Simples Doméstico, integrado ao portal E-Social. O cadastro na plataforma é uma obrigação do empregador. É ele quem deve emitir mensalmente a guia de recolhimento dos impostos e do Fundo de Garantia

0: tempo de serviço, o FGTS. O registro na carteira de trabalho é obrigatório desde o primeiro dia do contrato. Após um período de 12 meses, o empregado tem direito a 30 dias de férias remuneradas. No caso da trabalhadora gestante, ela tem direito a 120 dias de licença maternidade, sem prejuízo do emprego e do salário. Para cadastrar o funcionário ou tirar dúvidas sobre o cálculo de verbas, acesse esocial.gov.br ou consulte os canais de atendimento do Ministério do Trabalho e Emprego. Edinaldo Júnior para a Voz do Brasil.
1: Estão abertas até 6 de agosto as inscrições para cursos de formação de lideranças quilombolas e ciganas.
2: O objetivo é capacitar essas pessoas para atuarem na gestão territorial, no controle social e na execução de políticas públicas de igualdade racial.
1: Os cursos serão realizados em formato que combina atividades presenciais e práticas nos territórios.
2: Estão sendo ofertadas 70 vagas ao todo, com bolsas mensais de R$ 1.000 para os participantes selecionados.
1: As inscrições devem ser feitas pela internet. Os editais podem ser encontrados no site gov.br/igualdade racial.
2: E essas foram as notícias do Governo Federal.
1: Uma realização da Secretaria de Comunicação Social da Presidência da República.
2: Com produção da Empresa Brasil de Comunicação.
1: Fique agora com o Minuto do TCU e em seguida as notícias do Poder Judiciário e do Congresso Nacional. Boa noite.
2: Boa noite e até amanhã.
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4: Minuto do TCU.
5: O Tribunal de Contas da União lançou um novo portal para ampliar a transparência sobre o uso da inteligência artificial no setor público. A plataforma mostra como o TCU utiliza essa tecnologia em auditorias, atividades internas e serviços prestados à sociedade. O site reúne informações sobre as ferramentas de inteligência artificial em uso, os resultados alcançados e as regras adotadas para garantir o uso responsável da tecnologia. Também apresenta medidas de segurança, governança e proteção de dados. O objetivo é compartilhar experiências, estimular boas práticas e apoiar outros órgãos públicos a usarem a tecnologia com transparência, ética e responsabilidade. O portal é aberto ao público e pode ser consultado por gestores, pesquisadores, estudantes e qualquer cidadão interessado. Saiba mais em tcu.gov.br.
4: TCU, fiscalização a serviço da sociedade. 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
6: CNJ lança central de vagas e emprega Lab no Rio Grande do Norte.
7: Eleições 2026. Material de campanha impresso para pleito majoritário também deve ser produzido em braille.
6: Justiça determina indenização ao filho de João Cândido.
7: Boa noite, eu sou Marcela Luiza.
6: E eu sou Walter Lima e conduzo esta edição em comemoração aos 91 anos da Voz do Brasil.
7: O Conselho Nacional de Justiça lançou no Rio Grande do Norte duas novas iniciativas do Plano Pena Justa para enfrentar a superlotação do sistema prisional.
6: As ações também buscam reduzir a reincidência criminal. Judite Aragão.
8: Uma das medidas anunciadas é a Central de Regulação de Vagas. O sistema organiza o ingresso de pessoas no sistema prisional de acordo com a capacidade de cada unidade e amplia o uso de alternativas penais quando possível. Outra iniciativa apresentada foi o Emprega Lab, espaço de articulação entre judiciário, executivo, setor produtivo e sociedade civil para ampliar oportunidades de qualificação profissional e emprego para pessoas privadas de liberdade e egressas do sistema prisional. No Rio Grande do Norte, o cenário evidencia a necessidade dessas medidas. Atualmente, o estado tem quase 7.900 pessoas presas para pouco mais de 5 mil vagas.
7: Pais não precisam esperar filha completar 18 anos para que ela mesma saque a indenização por danos morais recebida em razão do atraso de voo.
6: A decisão é do STJ. Fátima Uchoa.
9: Ao reformar acórdão do Tribunal de Justiça de São Paulo, a terceira turma do STJ considerou que não havia motivo que justificasse a retenção do dinheiro. Assim, por unanimidade, o colegiado seguiu o voto do relator ministro Humberto Martins, para quem o Tribunal Estadual contrariou o entendimento consolidado do STJ, no sentido de que os pais podem administrar os bens dos filhos menores, segundo o Código Civil, e em

0: Pedra tem o direito de sacar valores de indenização destinados a eles.
1: Material de campanha impresso para a eleição majoritária também deve ser produzido em braille.
2: TSE divulga percentuais que servirão de base para a aplicação da regra. Estevão Furtado.
3: Nas eleições de 2026, a propaganda eleitoral impressa para cargos majoritários também deverá ser acessível às pessoas com deficiência visual. A regra determina que partidos, federações e candidaturas produzam material em braille de acordo com o percentual de eleitores com deficiência visual de cada localidade. Segundo a Justiça Eleitoral, o Brasil tem mais de 319 mil eleitoras e eleitores com deficiência visual. A medida busca ampliar a inclusão e garantir mais acessibilidade durante a campanha.
1: Engenheiro acusado injustamente de favorecer o filho obtém indenização.
2: Para a primeira turma do TST, a acusação foi infundada e atingiu a honra e a reputação do empregado. Mila Amaral.
4: A primeira turma do Tribunal Superior do Trabalho aumentou de 50 mil para 200 mil reais a indenização por danos morais a um engenheiro da Petrobras. Ele foi demitido por justa causa em 2015, acusado de favorecer a empresa do filho na escolha de softwares usado pela estatal. O TRT do Rio havia anulado a dispensa por falta de provas, mas manteve o valor baixo da reparação. No TST, o entendimento foi de que a empresa, além de não apresentar provas concretas, não garantiu também o direito de defesa, afetando a honra de um profissional com mais de 30 anos de carreira.
1: Justiça acolhe parcialmente parecer do MPF e determina indenização ao filho de João Cândido.
2: A União foi condenada a pagar 300 mil reais de indenização por danos morais. Vanessa Pereira.
5: Em 2024, a Marinha enviou um documento para a Câmara dos Deputados classificando a revolta da chibata como uma, abre aspas, deplorável página da história nacional, fecha aspas, e desqualificando os participantes da revolta. Na sentença, a Justiça Federal no Rio de Janeiro reconheceu que as expressões utilizadas pela Força Naval extrapolaram o direito à manifestação institucional e causaram dano moral ao descendente direto de João Cândido, e condenou a União ao pagamento de 300 mil reais de indenização por danos morais.
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1: Uma boa noite.
2: E até amanhã.
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1: Eu sou Humberto Pinheiro e estes são os destaques de hoje do Jornal do Senado, que começa agora. Publicidade de apostas esportivas ganha alerta sobre os riscos do vício. Combate à violência doméstica avança com projetos aprovados na Comissão de Constituição e Justiça. Governo libera 547 milhões para ressarcir aposentados do INSS. Boa noite. As publicidades de empresas de apostas esportivas, as bets, passaram a exibir mensagens de alerta sobre os riscos do vício e das perdas financeiras. A medida busca informar os apostadores e incentivar o jogo responsável. Os avisos passam a fazer parte das regras para a divulgação das plataformas de apostas e têm como objetivo alertar a população sobre os possíveis impactos do jogo compulsivo. Repórter Rodrigo Rezende.
2: As publicidades de empresas de apostas, as chamadas bets, devem conter, a partir de agora, uma das seguintes frases. Ministério da Fazenda adverte: apostar faz você perder dinheiro. Ou Ministério da Fazenda adverte: apostar pode causar dependência. Ou Ministério da Fazenda adverte: aposta não é investimento. A iniciativa do governo quer atentar para os riscos do vício em apostas, como acontece no caso de medicamentos e cigarros. O senador Humberto Costa, do PT de Pernambuco, que já foi ministro da Saúde, alertou sobre o perigo imposto pela chamada ludopatia.
3: Já fizemos isso com o tabaco e avançamos muito. O Brasil diminuiu significativamente o número de fumantes. Passou da hora

0: de fazer o mesmo em relação às apostas esportivas. Esse não é um debate ideológico. O vício não pergunta em quem alguém votou. O endividamento não distingue partidos.
1: As novas diretrizes do Ministério da Fazenda ainda proíbem que durante a publicidade aconteçam opiniões ou análises que induzam ou influenciem a realização de apostas.
2: Um projeto apresentado no Senado cria a cobrança social extrajudicial para facilitar a recuperação de dívidas de pequeno valor. A proposta busca oferecer uma alternativa mais simples e menos burocrática para a negociação de débitos. O objetivo é promover a inclusão financeira, estimular a regularização cadastral de cidadãos e empresas e reduzir a judicialização das cobranças. As informações com o repórter Douglas Castilho.
3: A proposta do senador Rogério Carvalho, do PT de Sergipe, prevê uma articulação com os cartórios de protesto, aqueles que o credor utiliza para cobrar dívidas sem ingressar na justiça, para promover soluções mais rápidas e menos burocráticas. A primeira e mais emergencial medida do texto determina o cancelamento automático de todas as dívidas que já tiveram sua exclusão autorizada nos últimos 10 anos, desde que atingidos os critérios previstos. Rogério Carvalho explicou o projeto e apresentou dados do alcance da proposta.
4: Facilita a negociação de dívidas de até meio salário mínimo com custos menores e sem burocracia. E mais, determina o cancelamento automático sem nenhum custo de registros de protestos pequenos que já tenham autorização de baixa há anos. Essa medida pode beneficiar 4 milhões e meio de famílias e mais de 1 milhão de pequenos empreendedores.
3: O alvo principal são as pequenas dívidas em atraso que geram restrições cadastrais desproporcionais, travando o acesso de cidadãos ao crédito, a financiamentos e muitas vezes dificultando a obtenção de emprego. O projeto aguarda encaminhamento para a comissão pertinente.
2: O governo federal editou uma medida provisória que libera mais recursos para ressarcir aposentados e pensionistas do INSS que sofreram descontos indevidos em seus benefícios. Para isso, foi aberto um crédito extraordinário de 547 milhões de reais. Os recursos serão usados para devolver os valores cobrados irregularmente dos segurados e garantir o pagamento dos ressarcimentos. A medida faz parte das ações do governo para reparar os prejuízos causados pelas fraudes identificadas no INSS. A reportagem é de Patrícia Oliveira.
5: A liberação dos recursos faz parte do processo de ressarcimento das vítimas do esquema investigado pela Polícia Federal na Operação Sem Desconto. Os recursos para devolução vêm do orçamento da própria Seguridade Social. Para os senadores Alci Lucas, do PL do Distrito Federal, esses valores deveriam ser cobrados das entidades responsáveis pelos desvios. E lembrou que mais beneficiários ainda aguardam a devolução.
6: Tem muito mais gente que ainda não recebeu. As reclamações foram 6,6 milhões de contestações. Então faltou mais de 1 bilhão e 850 para devolver.
5: Para saber se você tem direito ao reembolso, acesse o portal ou o aplicativo Meu INSS. Faça login com seu CPF e senha da conta gov.br e confira se há lançamentos na opção extrato de pagamento. A devolução é liberada em até 15 dias úteis.
2: O senador Paulo Paim, do PT do Rio Grande do Sul, defendeu o fim da escala 6x1 e a redução da jornada para 40 horas semanais sem redução salarial. O parlamentar afirmou que a medida pode aumentar a produtividade e citou dados da Organização para a Cooperação e Desenvolvimento Econômico, a OCDE, segundo os quais países com menor carga horária anual, como a Alemanha, Dinamarca e Países Baixos, registram maior produtividade por hora trabalhada. Segundo o senador, a redução da jornada pode melhorar a qualidade de vida, reduzir a rotatividade nas empresas e fortalecer a competitividade da economia.
7: No Brasil, a média supera a 1.600 horas anuais. Mesmo assim, esses países produzem muito mais riqueza por hora trabalhada do que nós, o que investem em tecnologia, inovação, qualificação profissional.
2: Já o senador Eduardo Girão, do Novo do Ceará, pediu que a proposta de fim da escala 6x1 seja amplamente debatida antes de ser votada pelo Congresso. O parlamentar afirmou que é necessário ouvir trabalhadores, empregadores e representantes

dos diversos setores da economia para avaliar os impactos da medida sobre o emprego, a competitividade e os custos de serviços e produtos. Girão também questionou argumentos que a mudança aumenta

0: o pessoal que defende o fim da escala 6x1 dizer que vai aumentar a competitividade, vai aumentar a produtividade. Eu fico na pergunta: para quem?
1: A Comissão de Constituição e Justiça aprovou neste primeiro semestre um pacote com 7 projetos de lei voltados ao combate à violência doméstica e familiar e à ampliação da rede de proteção às mulheres e dependentes. As propostas alteram prazos de denúncia, criam cadastros de restrição, humanizam exames periciais e barram mecanismos de pressão institucional contra as vítimas. Mais detalhes com Bruno Lourenço.
2: Entre os projetos de lei aprovados na Comissão de Constituição e Justiça relacionados ao combate à violência doméstica e familiar, está o que dobra o prazo para que as mulheres formalizem queixas contra agressores, que passa de 6 meses para até 1 ano. No mesmo sentido de proteção contra coações, a comissão avalizou o projeto que proíbe juízes de agendarem de forma automática a audiência de retratação prevista na Lei Maria da Penha. A relatora, senadora Mara Gabrilli, do PSD de São Paulo, apontou que o agendamento sem o pedido expresso da vítima pode gerar pressão indevida.
3: A exigência de manifestação expressa da vítima para a realização da audiência de retratação e a condição de que essa manifestação ocorra antes do recebimento da denúncia previne possíveis pressões ou coações.
2: Outra iniciativa votada na CCJ determina que o prazo de prescrição para o crime de assédio sexual só comece a contar a partir do momento em que cessar o vínculo de subordinação profissional da vítima com o assediador. O colegiado ainda aprovou a criação de um cadastro nacional com dados de condenados por feminicídio, estupro e violência psicológica, e projeto que assegura a realização de exames de corpo de delito humanizados em IMLs e delegacias. O colegiado chancelou também a obrigação de divulgação governamental em massa do canal Ligue 180 e deu parecer favorável a projeto que impede a repatriação compulsória de menores para outros países caso haja comprovação de indícios de violência doméstica no local de origem estrangeira.
1: Trabalhos técnicos de João Lira, o Jornal do Senado fica por aqui. Acompanhe agora as notícias da Câmara dos Deputados. Boa noite e até amanhã.

0: Deputados reconhecem o hip-hop como manifestação da cultura brasileira.
1: Projeto prevê o uso de tecnologia 3D para reabilitação crânio-facial no SUS.
0: Avança na Câmara a proposta que cria a Política Nacional de Bioeconomia.
1: Boa noite. Comissão aprova projeto que visa incentivar o desenvolvimento econômico com uso sustentável de recursos naturais. A repórter Sofia Peçanha tem os detalhes da proposta.
2: A Comissão de Integração Nacional e Desenvolvimento Regional aprovou uma proposta que institui a Política Nacional de Bioeconomia. O projeto busca orientar o desenvolvimento econômico do país com base no uso sustentável dos recursos naturais. A bioeconomia é definida no texto como conjunto de produção, utilização e conservação de recursos biológicos, ciência, tecnologia e inovação para produzir bens e serviços de forma sustentável. Entre os objetivos estão a promoção do desenvolvimento nacional, regional e local, junto com a conservação da sociobiodiversidade e o fortalecimento da presença do país em mercados internacionais que exigem produtos com menor impacto ambiental. A relatora do projeto na comissão, a deputada Socorro Neri, do PP do Acre, destacou que a nova política ajuda a estruturar a transição para um novo modelo econômico.
3: Atende a uma lacuna de coordenação intergovernamental e de integração de instrumentos de fomento, informação e governança capazes de dar escala à transição para uma economia de baixo carbono, com valorização de ativos biológicos e geração de trabalho e renda em bases sustentáveis.
2: O projeto estabelece incentivos fiscais e tributários, como crédito, benefícios fiscais e estímulo às compras públicas de produtos sustentáveis. Parte dos recursos virá de fundos regionais, do Fundo Nacional sobre Mudança do Clima e de mecanismos ligados ao mercado de carbono. Além disso, o projeto prevê a criação de instrumentos para viabilizar a política, como um conselho, uma estratégia e um sistema nacional de bioeconomia para administrar os recursos e mapear oportunidades no setor. Segundo a relatora Socorro Neri, a bioeconomia deve ocupar papel estratégico no desenvolvimento nacional.
3: Que bioeconomia deve ser uma estratégia de desenvolvimento para o nosso país, mas ao mesmo tempo clarificando que bioeconomia

0: sustentabilidade ambiental e econômica e sempre ouvindo e escutando com a participação da sociedade brasileira.
1: A medida ainda prevê a inclusão de comunidades tradicionais, povos indígenas e agricultores familiares nas cadeias produtivas da bioeconomia, com foco na capacitação e geração de renda. A proposta determina que os planos de desenvolvimento regional da Amazônia, do Nordeste e do Centro-Oeste passem a incorporar diretrizes da bioeconomia. O projeto que cria a Política Nacional de Bioeconomia será analisado a seguir pela Comissão de Meio Ambiente e Desenvolvimento Sustentável. Da Rádio Câmara de Brasília, Sofia Peçanha.
2: Economia. Júlio Lopes, do PP do Rio de Janeiro, alerta para o avanço da pirataria, da falsificação e da sonegação, afirmando que essas práticas fortalecem o crime organizado e causam prejuízos bilionários aos cofres públicos. Ele destaca que produtos aparentemente inofensivos podem financiar redes criminosas.
3: Júlio Lopes também chama atenção para os riscos à saúde causados por bebidas e medicamentos falsificados. Para o deputado, a atuação das quadrilhas nesse mercado exige mais conscientização da população sobre a procedência dos produtos consumidos.
4: Nós estamos lutando muito aqui pela Comissão Externa do Brasil Legal, não só para conscientizar você que está nos ouvindo, que tem que tomar muito cuidado com a origem das bebidas, com a origem do consumo dos produtos e serviços que você contrata, e é muito importante que você se ajude, ajude a sociedade a se proteger dessa prática, que também na área dos remédios hoje tem um espaço enorme. E os remédios mais falsificados são os remédios dos cânceres e das doenças raras.
2: Segurança Pública. A Câmara dos Deputados aprovou proposta que impede que crimes de violência contra a mulher sejam considerados de pequeno dano e, com isso, deixem de ser punidos. A reportagem é de Paula Bittar.
5: A Comissão de Constituição e Justiça da Câmara aprovou um projeto que proíbe a aplicação do chamado princípio da insignificância a crimes de violência doméstica e familiar contra mulheres. Essa proibição, pela proposta, é inserida na Lei Maria da Penha. O princípio da insignificância, que também é conhecido como bagatela, prevê que crimes de pouca importância que causem dano pequeno não devem ser punidos. Uma súmula do Superior Tribunal de Justiça já determina que o princípio da insignificância não se aplica aos crimes ou contravenções penais praticados contra a mulher no contexto das relações domésticas. O objetivo da proposta é transformar o que hoje é um entendimento do tribunal em legislação. A autora do projeto, deputada Laura Carneiro, do PSD do Rio de Janeiro, explica que nenhuma forma de violência contra mulheres pode ser considerada insignificante.
6: Não existe insignificância quando se fala em mulher, em violência contra a mulher, principalmente no momento que a gente está vivendo, onde a cada 5 horas e 25 minutos uma mulher é morta no Brasil. Então, nunca é insignificante a violência, porque ela pode se transformar depois em vicaricídio ou em feminicídio. Por isso a importância desse projeto aprovado nessa casa.
5: O vicaricídio mencionado pela deputada é o ato de matar pessoas próximas a uma mulher, como filhos, dependentes ou outros parentes, com o objetivo de fazê-la sofrer. O termo foi incorporado pela legislação brasileira neste ano, após aprovação pelo Congresso, e a previsão de pena é de reclusão de 20 a 40 anos. A Lei Maria da Penha já impede a aplicação de penas alternativas brandas e punições que possam ser resolvidas apenas com pagamentos ou doações. O projeto que proíbe a aplicação do chamado princípio da insignificância a crimes de violência doméstica e familiar contra mulheres segue agora para a análise do Senado. Da Rádio Câmara de Brasília, Paula Bittar.
2: Justiça.
3: Os deputados aprovaram a permissão para a prática privada do direito por advogados da União e o texto seguiu para análise do Senado. A repórter Maria Neves traz mais detalhes sobre o projeto aprovado.
7: A Comissão de Constituição e Justiça da Câmara dos Deputados aprovou o projeto que permite a integrantes de carreiras jurídicas federais exercerem a advocacia privada, fora de suas atribuições no serviço público. A proposta beneficia especificamente advogados da União, procuradores da Fazenda Nacional,

0: procuradores federais e procuradores do Banco Central. As carreiras jurídicas da União exigem dos advogados dedicação exclusiva. O exercício da advocacia particular é proibido por lei. Mas, de acordo com a deputada Érica Cocai, do PT do Distrito Federal, nos estados e nos municípios não existe essa vedação. Por isso, ela considera que o projeto aprovado faz justiça para as carreiras da advocacia federal.
1: Nós precisamos romper essa condição que estabelece a ausência de isonomia dos profissionais das carreiras jurídicas da Advocacia Geral da União, que é bom lembrar que só em 2024 tiveram sucesso na sua atuação jurídica em quase 69% dos cargos e resgataram para a União quase 70 bilhões no mesmo ano de 2024. Portanto, nós não podemos perder esses profissionais. Esses profissionais não podem se sentir desestimulados de atuar para o benefício do próprio país.
0: Pelo texto aprovado, a advocacia fora do órgão federal de atuação não poderá ser exercida por advogados que ocupam cargo em comissão ou função de confiança. Além disso, os profissionais ficam impedidos de atuar contra a União, suas autarquias, fundações e empresas públicas. Para garantir a transparência, a Advocacia Geral da União deverá publicar em sua página na internet a lista atualizada de todos os profissionais que optarem por exercer a advocacia privada. Os interessados também deverão fazer uma comunicação prévia ao órgão antes de iniciar a atividade. A proposta determina ainda que o exercício da advocacia privada estará sujeito às orientações da Corregedoria Geral e da Comissão de Ética da AGU, além de obedecer ao Estatuto da Ordem dos Advogados do Brasil e à Lei de Conflitos de Interesses. Da Rádio Câmara de Brasília, Maria Neves.
2: Previdência. Coronel Crisóstomo do PL de Rondônia destaca que foi o autor da proposta que deu origem à Comissão Parlamentar Mista de Inquérito que discutiu fraudes no INSS. Ele lembra que as investigações expuseram um esquema ilegal de descontos em benefícios de aposentados e pensionistas.
3: A consequência disso tudo é que o governo federal teve que bloquear todos os acessos a desconto, não havendo mais desconto, até que seja julgado e decidido como fazer esse trabalho, sem a necessidade de sindicatos e associações voltarem a pedir o desconto no Instituto Nacional de Seguridade Social.
4: De acordo com o Coronel Crisóstomo, a suspensão de descontos não autorizados diretamente pelos segurados é uma vitória importante para proteger a renda de famílias mais vulneráveis. O deputado garante que o Congresso continuará fiscalizando o sistema previdenciário.
2: Trabalho. Para Daniel Almeida, do PCdoB da Bahia, a redução da jornada de trabalho é a conquista mais importante das últimas décadas para a classe trabalhadora. Ele argumenta que a modernização da indústria e o ganho de produtividade com novas tecnologias justificam o reequilíbrio da escala no país.
5: Hoje você fabrica a mesma coisa com a quantidade de horas trabalhadas muito menor do que há 38 anos atrás, quando a Constituição foi promulgada. E, portanto, os trabalhadores precisam participar da distribuição desta produtividade que as tecnologias conseguiram produzir. Portanto, é uma necessidade. De tempos em tempos, é preciso fazer esse equilíbrio para que os trabalhadores e a sociedade como um todo se beneficiem.
4: Daniel Almeida ressalta que garantir duas folgas semanais permite mais descanso, saúde e tempo livre para a qualificação profissional. O parlamentar também elogia a mobilização dos movimentos sociais e o apoio institucional do governo federal em favor da medida.
2: Cultura. A Câmara aprovou o projeto que reconhece o hip-hop como manifestação da cultura brasileira. O repórter Antônio Vital acompanhou a votação.
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7: A Câmara dos Deputados aprovou o projeto que reconhece o hip-hop como manifestação da cultura nacional. O hip-hop é um movimento cultural e estilo de vida urbano que surgiu nas comunidades afro-americanas e latinas do bairro do Bronx, em Nova York, no início dos anos 70. Segundo o

0: Da proposta, deputado Pastor Henrique Vieira, do PSOL do Rio de Janeiro, mais do que apenas um gênero musical, o hip-hop é uma ferramenta de expressão política e social. No Brasil, o hip-hop começou na década de 80, principalmente em São Paulo, em locais de encontro de jovens negros, pobres e moradores de periferias. O movimento se expandiu para outras regiões do país, adquirindo características locais, inclusive no Nordeste, onde foi influenciado pelo repente em ritmos caribenhos e jamaicanos. Ser reconhecido como manifestação da cultura nacional permite que o hip-hop seja contemplado nas políticas públicas, com possibilidade de ter acesso a leis de incentivo, linhas de crédito e fundos setoriais, sem contar a garantia de livre manifestação. O projeto recebeu parecer favorável do relator, deputado Inácio Arruda, do PCdoB do Ceará. Segundo ele, o movimento já é reconhecido oficialmente como manifestação cultural por estados e municípios. Para o autor do projeto, deputado Pastor Henrique Vieira, o reconhecimento oficial vai fomentar a cultura e evitar a criminalização do movimento.
1: Reconhecer o hip-hop como manifestação da cultura nacional é sair da chave da criminalização e entrar na chave do reconhecimento e da valorização. Porque o hip-hop vai acontecer e acontece independente do Estado. Mas cabe ao Estado, com política pública e investimento, ao invés de criminalizar, valorizar, fomentar e levar adiante.
0: Projeto que reconhece o hip-hop como manifestação da cultura nacional seguiu para análise do Senado. Da Rádio Câmara, de Brasília, Antônio Vital.
2: Educação.
3: Beto Preto, do PSD do Paraná, comemora a criação do curso de medicina no campus de Apucarana da Universidade Estadual do Paraná, a Unespar. O deputado aponta que a medida atende a uma reivindicação de mais de 50 anos do município.
4: É uma luta de mais de 50 anos do município de Apucarana, que agora parece que realmente chegou no êxito. A Unespar é a única universidade que ainda não tinha o curso de medicina e a partir de agora já são recursos liberados para a construção de um bloco de laboratórios, de salas de aula e também praticamente liberado a contratação dos professores via concurso, além de estarmos muito próximos da marcação do concurso vestibular para a entrada no primeiro semestre de 2027.
5: Beto Preto ressalta que, a partir de agora, toda a rede estadual de ensino superior do Paraná passa a contar com o curso público de medicina. Ele celebra o fato de a nova graduação ampliar a formação de profissionais de saúde no Vale do Ivaí, região geográfica composta por 26 municípios.
2: Saúde.
3: Programa para recuperar crânio e face com tecnologia 3D no SUS avança na Câmara. A reportagem é de Luiz Cláudio Canuto.
6: A Comissão de Ciência, Tecnologia e Inovação da Câmara dos Deputados aprovou o projeto que institui o Programa Nacional de Reabilitação Crânio-Facial com uso de tecnologia 3D no Sistema Único de Saúde. O colegiado seguiu o voto do relator, deputado Rui Falcão, do PT de São Paulo. A reabilitação recupera aspectos anatômicos, funcionais e estéticos de pacientes com alterações provocadas por tumores, sequelas de tratamento, traumatismos e anomalias congênitas. Pela proposta, o programa vai oferecer suporte psicossocial aos pacientes e incentivar o desenvolvimento de materiais e de processos de modelagem em três dimensões. A iniciativa seria implementada por meio de parcerias com instituições de ensino e pesquisa, públicas ou privadas, para pesquisa, desenvolvimento e aprimoramento de tecnologias. O autor do projeto é o deputado Zacarias Calil, de Goiás, que afirma que, por meio do uso de scanner 3D e de exames de imagem convencionais, como tomografia computadorizada e ressonância magnética, é possível criar um modelo da superfície do rosto e do crânio do paciente, por exemplo. Assim, é possível saber que estruturas anatômicas precisam de reparação com o design pessoal de próteses e simulação do resultado final antes do tratamento. O deputado, que também é cirurgião pediátrico, afirma que o modelo já é aplicado no Brasil.
7: Em Campinas, São Paulo, nós temos um centro de tecnologia e informação que pode trabalhar juntamente com isso. Aliás, eles já fazem esse procedimento pelo SUS, que é um avanço muito grande, né? Você pegar determinado tipo de tumor, fraturas e outras patologias, malformações, você analisar através de uma tecnologia dessa, antes de você, por exemplo, submeter o paciente a um procedimento cirúrgico. Então, um profissional, ele vai saber exatamente de que maneira ele vai atuar nesse sentido. Inclusive mostrando para o paciente, esclarecendo, né, suas dúvidas, de que maneira ele vai ser operado.
6: O autor

0: Da proposta diz que a técnica também pode ser aplicada na odontologia, cirurgia plástica reconstrutiva, fonoaudiologia e reabilitação. Ele afirma que o impacto orçamentário não seria muito alto, porque a tecnologia, como já vem sendo utilizada, tende a diminuir o custo.
1: Se você tem um centro de tecnologia, informação, informática, que já faz pelo SUS, então a gente só vai praticamente complementar isso aí, né? Já existe, agora falta mais investimentos, né? E com isso aí a gente consegue através dos recursos, emendas parlamentares para ajudar esses centros de tratamento.
0: A proposta ainda vai ser analisada pelas comissões de saúde, de finanças e tributação e de Constituição e Justiça. Em princípio, ela não precisa passar pelo plenário. Da Rádio Câmara de Brasília, Luiz Cláudio Canuto.
2: Ciência e tecnologia. Raimundo Santos, do PSD do Pará, defende projeto que institui a Semana Nacional da Consciência Digital Infantil. A iniciativa, segundo o deputado, visa orientar famílias e educadores sobre os riscos da exposição excessiva às telas e os perigos de crimes virtuais.
3: Hoje o mundo da internet é como se fosse uma extensão do mundo real, é uma praça pública onde tem todo tipo de informações úteis, mas também muita coisa nociva, principalmente a criança e adolescente. Dentro dessa política de educação digital, o projeto ele visa incluir uma semana de conscientização digital voltada para educadores, para a família, uma prevenção durante esta semana ao cyberbullying, aos crimes cibernéticos, também o combate à exposição a conteúdos impróprios, a promoção da saúde mental diante do uso excessivo de telas.
4: Raimundo Santos alerta que o uso desregulado das redes sociais provoca aumento de casos de ansiedade e depressão entre os mais jovens. A proposta já avançou por 3 comissões e aguarda análise na Comissão de Constituição e Justiça.
2: Termina agora o jornal Câmara dos Deputados, produzido pela Rádio Câmara, com trabalhos técnicos de Everson Urani e apresentação de Luciana Vieira e José Carlos Andrade. Uma ótima noite para você.
4: Uma boa noite. A Voz do Brasil está de volta amanhã.
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